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3: Pedido de audiência pública sobre a situação dos conselhos tutelares e a aplicação do ECA Digital foi feito pela senadora Leila Barros, do PDT do Distrito Federal. O estatuto que protege menores de idade nas redes entrou em vigor em março deste ano e para a senadora só terá efetividade se houver capacidade operacional dos conselhos. Ela argumenta que, embora sejam a principal porta de entrada do sistema de garantias de direitos da criança e do adolescente no Brasil, os conselhos tutelares enfrentam desafios estruturais, como limitações de recursos, sobrecarga de trabalho e ausência de parâmetros nacionais de valorização dos conselheiros tutelares.
4: São esses profissionais que atuam diretamente nos territórios, atendendo situações de violação de direitos, orientando famílias, articulando políticas públicas e promovendo medidas de proteção em contextos muitas vezes marcados pela elevada vulnerabilidade social.
3: Leila Barros lembra que há um projeto de lei que trata do piso salarial dos conselheiros tutelares em análise na Câmara dos Deputados. A senadora defende que os parlamentares ouçam essa e outras reivindicações para o fortalecimento dos conselhos.
4: Ouvir os conselhos tutelares sobre sua realidade concreta e necessidades institucionais, debater a valorização da categoria, inclusive o tema do piso salarial, avaliar os desafios iniciais de implementação do ECA digital, discutir políticas públicas de apoio às famílias e prevenção de violações de direitos, necessidades de estruturas físicas e humanas dos conselhos, contribuir para o aperfeiçoamento das ações legislativas e administrativas voltadas à proteção integral da criança e do adolescente.
3: O debate ainda não tem data marcada. Entre os convidados, além de conselheiros tutelares, estão representantes do Ministério dos Direitos Humanos e Cidadania, do Conselho Nacional dos Direitos da Criança e do Adolescente e do Comitê Intersetorial de Políticas Públicas para a Primeira Infância. Da Rádio Senado, Marcela Diniz.
5: 9 e 7.
6: A música Nossos Momentos é de autoria do compositor maranhense Luiz Reis, em parceria com Haroldo Barbosa. A dupla também compôs Projeção, gravada por Elisete Cardoso. O maior sucesso da dupla, Palhaçada, também é conhecido como Cara de Palhaço, grande êxito na voz de Miltinho. A música Nossos Momentos é de 1960 e também já foi interpretada por Alcione na 96,7. Você ouve com a baiana Gal Costa, faixa do disco Todas as Coisas e Eu, do ano de 2014.

especializada é um precursor do rap brasileiro por ter lançado em 1964 Deixa Isso Pra Lá, com versos mais falados do que cantados, como um sambalanço, que apresentou uma inusitada coreografia com as mãos. Ouça, na sua rádio 96,7, Deixa Isso Pra Lá, de Alberto Paz e Edson Menezes, com Jair Rodrigues, uma versão de 2011.

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4: Como parte das ações de fortalecimento da assistência às pessoas com diabetes, a Secretaria Municipal da Saúde está realizando treinamentos para agentes comunitários de saúde sobre prevenção do pré-diabético e oficinas voltadas aos médicos, enfermeiros e cirurgiões dentistas. O diabetes ocorre quando o organismo produz pouca insulina ou não consegue utilizar adequadamente esse hormônio, responsável por regular os níveis de glicose no sangue e fornecer energias às células. Como consequência, o excesso de açúcar que circula na corrente sanguínea e pode comprometer a saúde ao longo do tempo. O enfermeiro do Centro Especializado de Atenção à Diabetes e Hipertensão de Fortaleza, Getúlio Fiuza, fala do perfil dos pacientes atendidos nas unidades e alerta que o diagnóstico precoce ajuda a evitar as complicações.
5: Esse paciente, o perfil dele é um paciente com alto e muito alto risco cardiovascular. Então, o que quer dizer isso? É o risco que o paciente tem daqui a 10 anos de ter algum evento cardiovascular, como acidente vascular cerebral ou infarto agudo do miocárdio. Então, se esse paciente é atendido no posto de saúde e é avaliado que ele tem esse risco alto ou muito alto de ter um evento cardiovascular, ele é encaminhado para o SEAD, que é o Centro Especializado de Ação a Diabetes e Hipertensão. Atualmente, a gente tem uma equipe, um enfermeiro, um endocrinologista, uma cardiologista, um oftalmologista e a estomaterapeuta. Quando o paciente é encaminhado para cá, a gente tenta otimizar tanto o tratamento medicamentoso como o tratamento não medicamentoso para que a gente previna as complicações ou a gente retarde a intensificação das complicações que esse paciente porventura já venha trazendo. E aí, se o paciente paralelamente tem alguma lesão no pé, a gente já faz o tratamento adequado para evitar a amputação, que é o grande problema da diabetes hoje em dia, é a amputação de pés por lesões ou mal cuidadas ou não conhecida dos pacientes devido à falta de sensibilidade que esses pacientes têm na região dos pés.
4: A rede municipal acompanha os pacientes com diabetes e hipertensão por meio dos postos de saúde e dos centros especializados de diabético e hipertensos. Marcos Smith, da Alessa FM.
6: 9:22.
3: Devaneio, música de Jorge Vicilo, faz parte do repertório do álbum Todos Nós Somos Um, lançado em

campeonatos regionais, ganhou visibilidade em 2013, ao se classificar em segundo lugar no programa The Voice Brasil, época em que seguiu carreira solo. Lúcia Alves lançou em 2020 o single Me Deixa Ser Mulher, dela, em parceria com Gabs e Marcel Souza, que você ouve na sua Alemanha.

fez o LP Vivendo e Não Aprendendo. O disco vendeu 165 mil cópias e reúne músicas como Flores em Você, de Edgar Scandurra. O primeiro disco do grupo foi lançado em 1983, um compacto com as músicas Gritos na Multidão e Pobre Paulista, ambas de autoria de Edgar Scandurra. Ouça Flores em Você com Ira.

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3: As duas autorizações de empréstimo externo para a Paraíba chegam a US$ 80 milhões. São US$ 70 milhões junto ao Banco Interamericano de Desenvolvimento, o BID, Desenvolvimento Agrícola, o FIDA. Os recursos serão aplicados integralmente no financiamento do Projeto de Desenvolvimento Rural Sustentável da Paraíba, o PROCASE 2. O programa foi desenhado para apoiar a agricultura familiar, associações comunitárias, cooperativas e os pequenos produtores rurais da região. Segundo a relatora, senadora Daniela Ribeiro, do Progressistas da Paraíba, o programa deve ajudar a modernizar a produção no campo, aumentar a renda, fortalecer cadeias produtivas locais, ampliar o acesso a tecnologias e estimular práticas sustentáveis adaptadas ao semiárido paraibano.
4: O PROCASE 2 foi concebido para apoiar agricultores familiares, associações comunitárias, cooperativas e pequenos produtores rurais, contribuindo para a modernização das atividades produtivas e para o aumento da geração de renda no campo.
3: O projeto também pode financiar melhorias em sistemas de abastecimento de água, armazenamento da produção, comercialização de produtos agrícolas e apoio logístico às atividades produtivas. No caso do empréstimo com o FIDA, o relatório destaca que os recursos reforçam a inclusão produtiva das populações rurais, a segurança hídrica e alimentar e atividades econômicas sustentáveis no semiárido. Para que um Estado consiga empréstimos no exterior, ele precisa de um aval da União. A Secretaria do Tesouro Nacional deu sinal verde para a operação, porque a Paraíba cumpriu todos os requisitos legais e possui nota A+ em sua capacidade de pagamento. Da Rádio Senado, Marcela Cunha.
5: 9h34.
6: O gaúcho Antônio Villeroy, ou Totônio Villeroy, como é conhecido, montou com seu irmão e amigos a banda CEP 9000, que desenvolvia um repertório

intérprete, suas canções também podem ser ouvidas nas vozes de Maria Bethânia, Gal Costa, Vanessa Camargo, Luísa Posse e Preta Gil. Na Alesse FM, você ouve...

Mas Não Seja Sempre o Mesmo é o quinto álbum do rapper e escritor Gabriel o Pensador, lançado em 2001 pela Sony Music. Com letras mais reflexivas, o disco traz parcerias de Gabriel com Liminha, Ana Lima, Digão, Thiago Mocotó e Lenine. Na voz de Gabriel o Pensador, você ouve Sei Lá, Dele, Itaú Xur e Jonathan Marão.

0: domicílios divulgados pelo IBGE. O país registra agora 4,9% de pessoas com 15 anos ou mais não alfabetizadas. O percentual representa um contingente de 8 milhões e 400 mil pessoas. A secretária da Educação do Estado, Jucineide Fernandes, avalia o resultado da pesquisa e destaca os principais desafios da educação.
1: A taxa de analfabetismo no Brasil e no Ceará está apresentando redução consistente nas últimas décadas, quando a gente compara censo 2010, censo 2022 e o resultado agora da APENAD contínua. No entanto, ainda persistem desigualdades regionais, as maiores taxas de analfabetismo ainda se concentram no Nordeste, ainda persiste também desigualdades raciais, com as maiores taxas entre a população negra, preta e parda, e também há uma concentração da taxa de analfabetismo nas pessoas mais idosas, que mostra carências de acesso à educação por parte dessa população. O desafio é que a gente consiga garantir equidade nesses resultados e continue também com política de alfabetização. Nos últimos anos, nós temos, com a parceria do Ministério da Educação, ofertado vagas de alfabetização. Nós ofertamos 6 mil vagas de alfabetização de jovens e adultos no estado do Ceará nos últimos 3 anos e meio, para garantir a diminuição desse índice de analfabetismo entre a nossa população.
0: O Ministério da Educação atribui a aceleração da queda ao Pacto Nacional pela superação do analfabetismo criado há 2 anos. Somente no último ano, cerca de 592 pessoas deixaram a condição de analfabetismo. Silvio Augusto, da Alesc FM.
2: 9:49.
3: Baiana de Feira de Santana e criada no Agreste Paraibano, a cantora e compositora Agnes Nunes começou a cantar com apenas 12 anos de idade. E logo o seu canto foi somando

Alice Belchior gravou em 1996 o disco Vício Elegante, com 13 faixas, entre elas a música Aparências, de Cury e Ed Wilson. Aparências fez sucesso na voz de Márcio Greik e foi regravada por Fafá de Belém, Trio Iraquitã, Belchior em ritmo de reggae, Altemar Dutra e pela orquestra de Ray Conniff nos Estados Unidos. Na 96,7 Alesse FM, ouça Belchior cantando Aparências na versão acústica.

iniciou carreira no musical Os Saltimbancos em 1977. Em 1980, participou do grupo João Penca e seus Miquinhos Amestrados, saindo mais tarde para seguir carreira solo. De Paulinho Lima, do álbum Avenida das Desilusões,

0: Nacional para a Proteção dos Dados Públicos e o Funcionamento de Serviços Essenciais em Caso de Invasão do Sistema. A comissão debateu o projeto com especialistas como o general Jaci Barbosa Júnior, do Ministério da Defesa, que apontou várias motivações para ataques cibernéticos, além do ganho financeiro.
1: Para a busca de segredos industriais, para segredos de Estado, para promover caos social, e quando ele se torna um problema de defesa, quando afetam serviços essenciais ou infraestruturas críticas.
0: Marcelo Malaguti, do Gabinete de Segurança Institucional, enfatizou a importância da constante atualização digital do país frente às novas tecnologias, como a inteligência artificial e a computação quântica.
2: A guerra está aberta, está declarada, o espaço está sendo ocupado muito rapidamente e nós estamos atrasados. Se não seremos ofensivos, porque não é da nossa cultura, pelo menos temos que nos proteger do uso dessas ferramentas contra nós.
0: O senador astronauta Marcos Pontes, do PL de São Paulo, defendeu a necessidade de uma legislação moderna e dinâmica.
3: Isso tem que conversar muito rapidamente com a lei. A lei tem que ser flexível, a lei tem que ser adaptável às situações que vão aparecer.
0: A proposta também destina recursos para a proteção digital de órgãos públicos e setores estratégicos. Da Rádio Senado, Patrícia Oliveira.
4: 10:04.
5: Contra o Tempo, do cantor e compositor Vander Lee, foi lançado em 2003, no disco que reuniu 13 faixas, gravado ao vivo no Teatro Francisco Nunes, em Belo Horizonte. Na sua rádio 96,7, Contra o Tempo, com Vander Lee, de sua autoria.

carreira escrevendo versos de cordel e cantando em conjuntos inspirados na Jovem Guarda e no rock inglês. Em 1992, o músico lançou o disco Frevoador com autorais, parcerias com Sivuca e Vital Farias e canções de Aldir Blanc, Gilberto Gil e Dorival Caymmi. Na voz de Zé Ramalho, ouça na sua 96,7 Cidadão, de Lúcio Barbosa.

Alexandre Silva de Assis, o Xande de Pilares, integrou por mais de 20 anos o grupo Revelação, que apresentava pagode de mesa tipicamente carioca. Em 2014, saiu do grupo e passou a integrar o quarteto de intérpretes da Escola de Samba Salgueiro. Naquele ano, lançou Perseverança, seu primeiro álbum solo pela gravadora Universal Music. O disco reuniu 14 faixas compostas por ele, em parcerias com Serginho Meriti e Arlindo Cruz. Ouça na Alessia FM, Xande de Pilares cantando. Está escrito dele, Carlinhos Madureira e Gilson Bernardo.

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4: Olá, amigos, meus alunos do Projeto Alcance. Eu sou o professor Esseliano, professor de Ciências Humanas, e estou hoje aqui para a gente conversar sobre História Geral. Um tema, pessoal, que é extremamente importante para a gente entender o nosso mundo contemporâneo. Lembre-se, a sua prova do Enem, ela não vai estar marcada ali, destinada por informações. As informações são importantes, mas ela é uma prova que ela trabalha habilidades. E quando nós chegamos no final da Segunda Guerra Mundial, vai começar um período sensacional, que nós chamamos de Guerra Fria. O que aconteceu? No final da Segunda Guerra Mundial, nós tivemos o surgimento de duas grandes superpotências. De um lado, Estados Unidos, que vai liderar o bloco capitalista. Do outro, nós temos a União Soviética, que vai liderar o bloco socialista. Lembrem-se que eles se juntaram para atacar a Alemanha. A Alemanha foi derrotada porque as tropas americanas vêm de um lado, as tropas soviéticas vêm do outro, então os alemães acabam ali presos no meio do caminho e derrotados. Porém, quando essa guerra acaba, nós vamos ter agora uma nova realidade. Nós temos a realidade de uma tecnologia extremamente avançada que se desenvolveu no decorrer da guerra e que foi o que marcou praticamente o fim da Segunda Guerra Mundial: a utilização de bombas atômicas. Os norte-americanos haviam utilizado em Hiroshima e Nagasaki bombas atômicas, demonstrando

psicologicamente, isso mostrava e acenava para um cenário muito perigoso. E se tiver uma nova guerra, e se todo mundo tiver agora essas armas que têm a capacidade de destruir uma cidade, e quando essas armas aumentarem ainda mais o seu poder, e essas armas agora puderem destruir todo um estado, todo um país, então o mundo ele entra em transe. Lembre-se disso. De 1946 até 1989, nós temos o que chamamos de Guerra Fria, o final da Segunda Guerra Mundial até a queda do Muro de Berlim. Esse período ele vai ser marcado por uma disputa ideológica, porque americanos e soviéticos eles tinham armas suficientes para destruir o planeta. Era o que a gente chamava de corrida armamentista. Eles estão produzindo mísseis, e se eles utilizassem esses mísseis, eles iriam destruir todo o planeta mais de 100 vezes. Então ninguém teria coragem de começar uma guerra. Ninguém teria coragem de apertar o botão vermelho e de lançar os mísseis um contra o outro. Mas então, peraí, se eles não podiam entrar em guerra entre si, como é que a indústria bélica vai lucrar? Lembre-se que a indústria bélica, até hoje, é a indústria que dá mais lucro no planeta. Por isso que é tão importante ter guerra. Guerra é importante não é pelo nacionalismo. Guerra é importante pelo interesse econômico de quem vende arma. Então, se eu fabrico arma, é só você assistir o Homem de Ferro. Tony Stark queria vender suas armas porque, logicamente, ele quer lucrar, ele não quer saber quem está morrendo. Então, dessa forma, o que você vai observar é que eles precisavam fazer guerras entre os países pequenos para poder vender as suas armas. Então, os americanos apoiavam alguns países, os soviéticos apoiavam outros, esses países entravam em guerra entre si, como vai ser o caso na Guerra do Vietnã, como vai ser o caso na Guerra das Duas Coreias. E aí, americanos e soviéticos estão lucrando, porque estão vendendo arma o tempo todo. Ao mesmo tempo, nós tínhamos também uma outra corrida, a corrida espacial. Essa foi sensacional, né? Nós temos primeiro ali a União Soviética saindo na frente, né? A União Soviética consegue colocar no espaço o primeiro satélite, o Sputnik, depois o primeiro ser vivo, a cadela Laika, depois o primeiro astronauta, né? Que é o coronel Yuri Gagarin. Então, quando isso acontece, imagina a propaganda. Os soviéticos diziam, nós somos os melhores do mundo, nós chegamos no espaço, nós conquistamos o espaço. Os americanos não podiam ficar para trás. É por isso que os americanos também correram atrás no projeto de se lançar ao espaço. E aí sim, nós vamos ter a conquista da chegada do homem à Lua, né? Marcando essa conquista norte-americana. Então veja que toda essa corrida armamentista, corrida espacial, promoveu o desenvolvimento de novas tecnologias, computadores, aí agora essa tecnologia que a gente usa em casa, de telefone celular, de GPS, de computador, é tudo derivado daquele período. Olha que coisa legal que o Enem pode utilizar, né? Ele vai lá pegar a origem de algo que tu usa hoje. Então o que você vai perceber é que havia essa disputa. Assiliano, mas se eles não podiam entrar em disputa direta militarmente, alguém tinha que provar que era mais que o outro. Isso. Por isso que nós temos três estratégias importantíssimas durante a Guerra Fria. A primeira estratégia é o esporte. O esporte é uma forma de se vender uma ideologia de quem é melhor. Então, norte-americanos e soviéticos investiam pesado, principalmente nas Olimpíadas. Por quê? Aquele país que vencesse mais competições e que tivesse mais medalhas de ouro era considerado melhor do que o outro. Então, os americanos investiam pesado e os soviéticos investiam pesado. Lembre-se, naquela época ali da Guerra Fria, Estados Unidos e União Soviética, eles lutavam ali pau a pau, se revezando em quem ganhava mais medalha de ouro para provar qual era a potência mais significativa no mundo. Quem era que vencia, o capitalismo ou o socialismo? Uma outra estratégia muito bem utilizada por ambos os lados, mas aqui no Brasil a gente só conhece um lado, porque nós ficamos presos aos norte-americanos a partir do governo do Dutra, né, que se aproxima dos Estados Unidos. Nós ficamos presos aos super-heróis norte-americanos das revistas em quadrinhos. As revistas em quadrinhos elas eram uma forma de se passar uma ideologia. Lembre-se, quando você pega o Homem de Ferro que eu falei nesse instante, o Homem de Ferro, ele é um norte-americano, que ele é um herói, mas ele representa o quê? A corrida armamentista. Você pega o Quarteto Fantástico, os Quatro Fantásticos, eles são astronautas, eles são cientistas norte-americanos, mas eles representam o quê? Eles representam a corrida espacial. Por quê? Que o foguete que foi para o espaço, que pegou uma tempestade cósmica, não saiu do Ceará, né? E virou o Homem Rapadura, o Homem Baião de Dois, não, né? Tinha que ser norte-americanos para virar o Coisa, para virar o Tocha Humana e por aí vai. Então veja que havia uma ideia de você torcer pelos norte-americanos desde criança. Agora imagine, se você lendo a revistinha, você identifica esse novo mundo e você sonha com esse novo mundo, imagine no

0: cinema você vivencia. Por isso que todos os heróis ali dos anos 60, 70, 80 eram todos norte-americanos. Então você ia assistir o filme do Arnold Schwarzenegger, que ele é austríaco, mas ele fazia sempre papel de norte-americano, né, para ser o herói da história. Você tinha o Sylvester Stallone, e não existe filme que marca mais isso do que Rocky IV, quando o Rocky Balboa vai lutar contra o campeão soviético, né, o Ivan Drago, na União Soviética, e a torcida da União Soviética torce pelo Rocky Balboa. É você querer ter muita fé em acreditar num negócio desse, né? Seria como se a gente estivesse aqui na final da Copa do Mundo Brasil e Argentina, e o Maracanã estivesse torcendo para a Argentina. Não faz sentido. Mas essa era a lavagem cerebral que se fazia. Se os norte-americanos eram os heróis, os soviéticos, eles eram os vilões. Porém, o que a gente vai perceber é que esse mundo, ele começa a se desorganizar a partir da crise mundial do petróleo, né? Americanos, soviéticos, alemães, está todo mundo em crise. E o custo foi tão alto que acabou levando ao fim da União Soviética em 1991 e uma reformulação do mundo capitalista, com a formação agora de um novo sistema que nós vamos chamar de neoliberalismo. Mas essas ideias são ideias para um outro momento. Por hoje é só. Um grande abraço.
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4: As internações hospitalares no SUS relacionadas à dependência de cocaína cresceram 19,8% nos últimos 5 anos. A informação é de um levantamento realizado pela Associação Paulista para o Desenvolvimento da Medicina, com base em dados do Sistema de Informações Hospitalares do SUS. Entre abril de 2021 e março de 2026, o SUS registrou 45.433 internações associadas à dependência de cocaína, com 36.861 pacientes únicos envolvidos. Os repasses hospitalares totalizaram R$ 41.200.000 no período, com valor médio de R$ 906,40 por internação. Os dados revelam a importância de dar luz ao tema. No Ceará, a Secretaria da Segurança Pública e Defesa Social atua na repressão qualificada e prevenção social. O delegado adjunto da Delegacia de Narcóticos, João Carlos Machado, destaca as principais estratégias de combate ao tráfico no estado.
5: Nas ações de repressão, nós podemos observar as diversas apreensões de drogas por parte da Polícia Militar, a ostensividade da Polícia Militar, tanto nas ruas das nossas cidades, os principais pontos suspeitos de tráfico de drogas. Nós podemos observar a proteção das nossas divisas, evitando com que se entre drogas oriundas de outros estados federativos. Por parte da Polícia Civil, nós podemos observar, sobretudo na DENAR, ações de investigações qualificadas contra esse tráfico de drogas, ações essas em que nós monitoramos a entrada e a rota dessas drogas aqui no nosso estado. Nós temos ações de investigação monitorando os principais traficantes e suspeitos de fornecerem drogas aqui no nosso estado. Nós também temos investigações em que se monitora o tráfico de drogas praticado por integrantes de organizações criminosas. Então, essas ações visam a retirada desses entorpecentes das ruas das nossas cidades e, com isso, nós combatemos não só a circulação dessa droga, como também protegemos os cidadãos cearenses da violência, criminalidade advinda do tráfico de drogas.
4: A área da prevenção social, existem projetos da pasta com o objetivo de afastar os jovens do crime. João Carlos Machado pontua algumas ações desenvolvidas nas escolas cearenses.
5: Essas atividades são desenvolvidos por meio de projetos da Polícia Militar, da Polícia Civil, do Corpo de Bombeiros, projetos como o PROERD da Polícia Militar, o Jovem Brigadista de Valor dos Bombeiros Militares e a Divisão de Proteção ao Estudante, o DIBRE, da nossa Polícia Civil, que realizam palestras e oficinas em escolas públicas e particulares em todo o Estado, tanto para estudantes quanto para pais e responsáveis, no intuito de capacitar os nossos jovens com informações e habilidades necessárias para que eles façam boas escolhas.
4: A população pode fazer denúncias anônimas sobre tráfico de drogas pelo Disque Denúncia 181 ou para o WhatsApp da DENARC no número DDD 85-3472-1560. Simone Silva, da Alessia FM.
1: 10:30.
3: Linha do Horizonte é fruto da parceria de Paraná e Paulo Sérgio Valle. A música foi lançada no ano de 1975 pelo grupo Azimuth, formado por Zé Roberto Bertrame, Alex e Mamão, na década dos anos 1970. Até então, o grupo era chamado Seleção e só mudou de nome por sugestão de Paulo Sérgio Valle durante as gravações da trilha sonora do filme O Fabuloso Fittipaldi. Ouça Linha do Horizonte com Azimuth.

Em 1995, lançou seu primeiro CD, Por Todos os Cantos, pela gravadora Outros Brasis. O disco contou com a participação de Geraldo Azevedo, Dominguinhos, Jacques Morellenbaum, Cláudio Nut e Manassés. Participou de várias coletâneas e álbuns de outros artistas. Na 96,7, ouça Eu Te

1980, é formada a banda Lobão e os Ronaldos, que se apresenta em Nova York e lança em 1984 Ronaldo Foi Pra Guerra, com sucesso para a canção Me Chama. No ano de 1991, a banda Biquíni Cavadão regrava a música

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3: O Espaço Cultural do TCE Ceará segue a exposição O Caçador de Memórias nesta sexta-feira.
4: Olá, pessoal, sou Adriano Paz e eu quero fazer um convite muito especial para vocês virem visitar a exposição Caçador de Memórias, que ficará até o dia 30 de julho. Horário comercial da exposição, de 8 às 17 horas. Convido vocês a prestigiar essas obras de arte que têm o incentivo da sustentabilidade, onde eu ressignifico memórias e transformo em memórias afetivas através dos materiais que são utilizados, como resíduos, material de demolição. Espero vocês.
3: O Espaço Cultural do TCE Ceará fica na Rua Sena Madureira, número 1047, no centro da cidade. Diego Cunha, da Alessa FM.
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6: Alunos do ensino fundamental e do ensino médio podem passar a receber educação financeira, segundo um projeto aprovado pela Comissão de Educação e Cultura, que segue para a votação no plenário do Senado. O relatório da senadora Tereza Leitão, do PT de Pernambuco, foi lido pelo senador Humberto.

0: geral nas escolas. Isso significa que não vai ser criada uma disciplina específica, mas o assunto vai ser tratado de forma articulada em outras matérias do currículo, como matemática, história e geografia. Da Rádio Senado, Márcio Maturana.
1: 10h45.
2: Em 1978, o cantor e compositor capixaba Zé Renato formou o quarteto vocal Boca Livre, ao lado de Cláudio Nut e Maurício Maestro. Em 2008, o músico lançou É Tempo de Amar, disco solo em homenagem à Jovem Guarda. Na voz de Zé Renato, você ouve O Tempo Vai Apagar.

cearense Davi Duarte gravou à toa. A música traz a leveza da MPB com influências folk e clima praiano. À toa faz parte do álbum Palavra Música, lançado em 2022. A canção fala em desacelerar, citando o balanço da canoa e beira-mar. Celebra também a calmaria e a fugacidade do tempo. À toa foi inspirada na praia de Jericoacoara. Música que você ouve agora com Davi Duarte, na Alesse FM.

Resistência foi formada em janeiro de 1986 por Leone, Jorge Chay, Lulu Santos e Alfredo Dias Gomes. Leone foi baixista e principal compositor do grupo Kid Abelha. Os maiores sucessos da banda foram as músicas Dublê de Corpo, Esse Outro Mundo, Levo Comigo e Só Pro Meu Prazer, que você ouve agora na rádio Alesse FM.

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3: Estão abertas as inscrições para a segunda corrida Corra pelo Bem do IPRED, que acontece no dia 16 de agosto em Fortaleza. A iniciativa, promovida pelo Instituto da Primeira Infância, tem o objetivo de arrecadar recursos para fortalecer os programas desenvolvidos pela instituição. Joana Clemente, diretora institucional do IPRED, fala sobre as principais ações realizadas pelo Instituto.
4: O IPRED tem um trabalho em diversas áreas de atuação, assistência, saúde, educação, cultura, arte, esporte. E a gente tem uma iniciativa que é o Corra pelo Bem, que vai acontecer no dia 16 de agosto, em frente ao espigão ali do Náutico, na beira-mar, para que você, corredor, você que não é corredor, mas que seu coração bate pela solidariedade, possa se fazer presente nesse momento, que é um momento que a gente valoriza o esporte, que a gente abraça a corrida, mas que a gente, acima de tudo, está dando jus à solidariedade, à empatia, ao cuidado com o próximo, ao ser essa pessoa que pode fazer a diferença.
3: A largada da corrida terá início às 5h30 da manhã, em frente ao Interceptor Oceânico, na Avenida Beira-Mar, com percurso de 2, 5 e 10 quilômetros. J. Lacerda, da Alessi FM.
5: 11 horas.
1: A cantora e compositora Flávia Venceslau lançou seu terceiro CD, Saia de Retalhos, no ano de 2010. O álbum tem participação de Margarete Menezes e de Mariene de Castro. Nascida em Nova Floresta, na Paraíba, um dos marcos na carreira de Flávia Venceslau foi a conquista, em 2007, do troféu Caymmi na categoria Melhor CD Regional pelo primeiro disco intitulado Agora, na Alessi.

Que estranho dia para se ter alegria. O trabalho reúne músicas dos...

2006 e lançado em CD e DVD. O álbum traz os maiores sucessos de Lenine, como Paciência, Jack Soul Brasileiro, A Rede, Hoje Eu Quero Sair Só e A Medida da Paixão. Ouça Lenine cantando Laika, dele e Sérgio Natureza.

não compartilhe. 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Pode ser um golpe para...

0: instituições de referência na formação e aperfeiçoamento de juízes no Brasil. Os participantes reconheceram a trajetória da escola e a contribuição da ENM para o fortalecimento do poder judiciário e a capacitação da magistratura brasileira. O diretor-presidente da Escola Nacional da Magistratura, Nelson Messias, ressaltou a dedicação em aperfeiçoar o judiciário e aprimorar a prestação jurisdicional no Brasil.
1: Em números, ministro, já certificamos mais de 51 mil cursos de formação e aperfeiçoamento. Formamos várias gerações de juízas e juízes que decidem com técnica, ética e consciência do impacto social de cada decisão. Esse é o maior patrimônio destes 75 anos. Seguiremos formando, pesquisando, dialogando e qualificando, porque democracia sem juízes preparados é promessa vazia.
0: Criada em 1951 e vinculada à Associação dos Magistrados Brasileiros, a Escola Nacional da Magistratura promove cursos, seminários e programas de atualização em diversas áreas do direito. Para Vanessa Mateus, presidente da Associação dos Magistrados Brasileiros, a necessidade de juízes preparados no Poder Judiciário continua sendo foco, mesmo após 75 anos.
2: Mas uma coisa não mudou desde 1951, que é a necessidade de juízes preparados, independentes e conscientes do tamanho que é a responsabilidade de decidir. Parabéns à Escola Nacional da Magistratura, à Magistratura Brasileira e obrigado ao Senado Federal por nos abrir esse espaço de reconhecimento.
0: A cerimônia reuniu parlamentares, magistrados, representantes da Associação dos Magistrados Brasileiros e integrantes do sistema de justiça. A sessão especial reforça o papel do Senado no reconhecimento de instituições que contribuem para o fortalecimento das entidades democráticas e para a garantia da legislação. Com supervisão de Maurício De Sante, da Rádio Senado, e Yasmin Rodrigues.
3: 11:17.
4: O cantor, compositor, pianista e escritor Benito de Paula começou sua carreira no Rio de Janeiro, onde foi crooner de boates nos anos 60. Entre os anos 70 e 80, se tornou o grande símbolo do samba paulista, chegando a vender 50 milhões de discos. O artista gravou mais de 35 discos, a maioria relançada em CD, e participou de diversas turnês no exterior. Ouça na Alessia FM, Benito de Paula, Ah, Como Eu Amei, composição de seus irmãos Ney e J. Veloso, do ano de 1981.

compositor, nos anos 70, comandou o programa de televisão Som Livre Exportação ao lado

lançamento passou por 29 cidades brasileiras, com um público estimado em 450 mil pessoas. O show obteve êxito também em Montreux, na Suíça. A excursão acabou resultando no primeiro disco ao vivo da sua carreira, o LP Amor à Arte, gravado no Olímpia, em São Paulo. O disco inclui a música Lá Vem o Sol, versão dele para Here Comes the Sun, do Beatle George Harrison, que você ouve agora.

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1: 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Ceará reduz a área desmatada em mais de 32%, segundo o novo relatório anual do desmatamento, coordenado pela rede MapBiomas. Superior à média de queda nacional, o resultado é

0: uso de tecnologia e do cerco à ilegalidade feito pelos órgãos de fiscalização do Estado. A diretora de fiscalização da Superintendência Estadual do Meio Ambiente, Carolina Braga, pontua os benefícios da redução do desmatamento.
1: A proteção da nossa biodiversidade, nós temos, por exemplo, a redução de casos de erosão, porque a retirada da vegetação, ela acelera os processos de erosão. Então, quando há um desmatamento ilegal, nós temos a perda de solo, nós temos a perda de biodiversidade, a perda de hábitats. Então, é um processo extremamente degradador. E o combate ao desmatamento vai no sentido contrário. É de não apenas combater para que evitar que eles ocorram, então é por isso que a gente divulga esses resultados, é no sentido de dissuadir aqueles que eventualmente busquem fazer uma infração, para que todos entendam que isso não fica impune, que o crime não compensa, que há consequências.
0: Kézia Diniz, da Alessia FM.
2: 11h31.
3: Era uma vez, da cantora e compositora Kel Smith, é a terceira faixa do álbum Girassol, primeiro a ser lançado pela artista, que pouco antes, em 2017, havia gravado 3 EPs. Um que leva o seu nome e outros 2 chamados Remixes e Marcianos. O produtor Rick Bonadio deu os ajustes finais à canção que se tornou uma das mais executadas no ano de 2017. Kel Smith canta na rádio Alessia FM 96,7. Era uma vez.

Souza, Marcos Assunção, cantando de sua autoria,

autoria do cantor e compositor Tim Maia. Em 2007, a cantora baiana Ivete Sangalo interpretou a canção ao lado de Samuel Rosa, num show no Maracanã. A música é uma das faixas do CD Duetos, lançado pela cantora em 2010. A coletânea reúne 16 duetos que Ivete fez ao longo de sua carreira, de 1999 até 2009. Ouça na sua Alessia FM, Ivete Sangalo e Samuel Rosa cantando Não Vou Ficar.

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3: Todos os produtos farmacêuticos, sejam de fabricação nacional ou estrangeira, só serão registrados se comprovarem o cumprimento das boas práticas de fabricação, na forma exigida pela autoridade sanitária. É o que determina a lei sancionada pelo presidente Lula, e a Agência Nacional de Vigilância Sanitária, Anvisa, é o órgão federal responsável por emitir esse certificado, após inspecionar e atestar que a linha de produção

0: padrões de qualidade e segurança estabelecidos nos regulamentos. No Senado, a senadora Mara Gabrilli, do PSD de São Paulo, foi a relatora do projeto que deu origem à lei.
1: O descumprimento das boas práticas de fabricação coloca em risco a qualidade do produto, alterando o perfil de eficácia e segurança, e dessa forma pode afetar diretamente a saúde da população.
0: O projeto, que é da ex-senadora Ana Amélia, também revogou trechos da legislação anterior, que limitavam a exigência aos medicamentos importados com registro prévio no país de origem, igualando os requisitos de qualidade e segurança. Da Rádio Senado, Patrícia Oliveira.
2: 11:46.
3: A canção Pode Ir é dos compositores Carlos Lira e Vinícius de Moraes. Os dois compositores se conheceram na década dos anos 1960 e juntos criaram músicas de sucessos, a exemplo de Você e Eu, Coisa Mais Linda, Primavera e Minha Namorada. Ouça na rádio Alessia FM, Carlos Lira cantando com a paraense Leila Pinheiro, Pode Ir. Faixa do disco 40 anos de Bossa Nova.

releituras que circulam nas redes sociais, especialmente no YouTube e plataformas de streaming, quando novos artistas reinterpretam

Garotos 2 é fruto da parceria de Paula Toller e Leone. A música reflete uma visão dos garotos como pessoas que gostam de relações efêmeras e que fogem de sentimentos. A canção foi lançada no segundo disco do Kid Abelha e os Abóboras Selvagens, Educação Sentimental, de 1985. Ouça na rádio Alessia FM, Leone cantando Garotos 2.

0: bruxismo, atividade parafuncional dos músculos mastigatórios é o hábito involuntário de ranger e apertar os dentes. A maioria das pessoas não sabe que tem esse hábito, que surge a partir do subconsciente e pode estar associado a problemas psíquicos e emocionais, ocorrendo tanto em adultos quanto crianças. Entre os problemas bucais ocasionados pelo bruxismo estão desgastes dentários, fraturas de estruturas dos dentes e perda óssea. Problemas sistêmicos também podem ocorrer, como dores de cabeça, fadiga muscular, rigidez no pescoço, zumbido, entre outros. A cirurgiã dentista Yanara Pinho é quem dá detalhes sobre o surgimento dessa condição e as técnicas de tratamento. Doutora Yanara, o que é exatamente esse hábito chamado de bruxismo?
1: Tem um nome engraçado, que lembra bruxa, mas é porque justamente a origem antiga do termo remete à época que as pessoas consideravam que quem praticava esse hábito, vou dizer já exatamente o que é, estava possuído por algum tipo de bruxaria, por isso que o nome permanece bruxismo. Atualmente, o bruxismo ele se refere ao ranger de dentes, noturno ou diurno, ou apertar de dentes. Então, você não precisa necessariamente ranger. O ato pode apertar, já é considerado bruxismo também. Ele pode acontecer noturnamente, ou seja, a pessoa dormindo ou acordada, que a gente chama de vigília.
0: Algumas pessoas possuem muita dificuldade de identificar essa condição. Quais são os sintomas do bruxismo?
1: Sintomas principais, até a pessoa detectar que ela tem, muitas vezes, por exemplo, parceira que detecta, ou alguém que dorme ali no mesmo ambiente que a pessoa, que ouve algum ruído, alguma coisa assim, e aí dá esse alerta de que ouviu alguma coisa ali durante a noite e a pessoa não tem nem noção que ela está tendo aquele hábito de ranger. O apertar ele é mais complicado, porque em geral ele não faz ruído. Às vezes a pessoa começa a sentir que a língua está cheia de lesão de ácida na boca, ou está com a musculatura contraída, dolorida, como se tivesse feito uma atividade física ali no rosto durante a noite. Dor de cabeça na região das têmporas, esses são os sinais principais. E desgaste dental, então muitas vezes a pessoa nem sabe que tem, mas ela vai ao dentista e aí lá ela nota que os dentes dela estão ficando desgastados, estão ficando curtos, ou está com alguma sensibilidade dentária e aí o dentista detecta que ela está tendo esse problema.
0: Existe uma causa para essa condição ou o problema é multifatorial?
1: Ele é multifatorial. Então, a gente tem fator genético envolvido, tem hábitos, né? Então, por exemplo, o próprio hábito da pessoa, aquela pessoa que fica roendo caneta o dia inteiro, roendo unha, isso também é considerado bruxismo. Não é normal você ficar o tempo inteiro tendo que mordiscar alguma coisa, tendo que, né? Isso já é considerado uma alteração. Até pouco tempo atrás, considerava-se muito um estresse, uma ansiedade, tudo isso também relacionado. Que não é descartado, mas está em processo de estudo, então realmente ver se tem algum vínculo. Alguns medicamentos, problemas neurológicos, principalmente problema respiratório. Está realmente muito associado.
0: O bruxismo acomete as crianças e afeta indistintamente homens e mulheres. Como funciona essa incidência?
1: Afeta criança, então também a gente vê que tem uma prevalência alta, inclusive em crianças, só que criança é considerado transitório. Poucas crianças permanecem com aquele hábito, mas realmente a prevalência é bem alta, especialmente em mulheres.
0: Quais são as possíveis consequências desse hábito?
1: Se a pessoa não detecta logo no começo, a gente tem um problema muito mais sério ali envolvido, porque isso está prejudicando tanto a parte muscular, quanto a parte óssea, quanto os dentes. Quer dizer, é um problema que realmente tem que ser tratado o mais breve possível, pelo menos diagnosticado o mais breve possível.
0: Bom, nós estamos falando muito aqui do problema, mas e a solução? Tem um tratamento?
1: Tem um tratamento sim, que na verdade é um controle. Como a gente está falando ali de um problema que está associado a diferentes causas, a primeira tentativa da gente é tentar descobrir o que pode estar causando aquilo. E aí atuar diretamente na causa. Enquanto a gente não descobre a causa, enquanto a gente não consegue controlar o problema, normalmente a gente vai falar em alguns processos que podem amenizar essas contrações musculares ali que geram o bruxismo. Então a gente começa pelo mais simples, que é a higiene do sono. A higiene do sono são uma série de técnicas que visam tornar o sono mais tranquilo possível, mais relaxado possível. Então, essa é uma das primeiras técnicas que a gente tenta em termos de tratamento. Então, existe a fisioterapia, existe o laser, tem uma série de alternativas.
0: É dito que certas substâncias que a pessoa ingere, como cafeína, álcool ou remédios, podem ter influência e devem ser diminuídos como parte do tratamento. É isso?
1: Exatamente. Como alguns medicamentos provocam esse tipo de alteração, a gente tenta buscar o que pode estar causando. Então, dependendo de alguns medicamentos, como já são conhecidamente associados à bruxismo, muitas vezes é preciso a gente conversar com o médico da pessoa para poder ver se a gente pode fazer uma substituição ali. E a retirada do álcool, da cafeína, isso tudo está incluído dentro daquele processo de higiene do sono que eu comentei. São estimulantes que inibem o sono e, por isso, podem tornar o sono sono mais agitados. Então, por isso é indicado, principalmente nas horas ali próximas do sono, a gente cortar esse tipo de estimulante.
0: Na maioria das vezes, a pessoa só sabe que é portadora de bruxismo se alguém lhe contar que presenciou rangimento ou pressão da mandíbula enquanto ela dormia ou no dia a dia. Ficar atento à sua saúde e às pessoas próximas a você pode ajudar na identificação e tratamento precoce. Para ter a garantia de prevenção, consulte o seu dentista com regularidade.
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4: A Companhia de Desenvolvimento do Vale do São Francisco e do Parnaíba está investindo R$ 104,6 milhões reais no Ceará. Os recursos são destinados para a mecanização agrícola, a pecuária leiteira, a pavimentação asfáltica e a aquisição de máquinas e equipamentos para fortalecer a agricultura e a apicultura. Segundo o diretor-presidente da Codavesp, Lucas Felipe, a companhia deve ampliar os investimentos no Ceará.
5: Esse apoio à carcinocultura e à produção da tilápia, a gente espera aumentar, estreitar ainda mais com o produtor. A gente sabe que tem uma grande cultura aqui no Ceará em relação a essas duas produções. E a projeção é que a gente aumente o nosso portfólio, chegando na agricultura irrigada através da fruticultura, que é algo que a gente tem como legado aí nos nossos 50 anos de história. Continuar fazendo o que tem dado certo. A gente sabe que o equipamento, ele apoia muito a produção ali do pequeno agricultor. A capacidade de melhorar a produção de uma máquina é absurda para um produtor pequeno. A gente sabe que a qualificação viária com as pavimentações apoia muito a produção e o escoamento dela. Perspectivas aqui no estado são as melhores.
4: Lucas Felipe lembra que o desenvolvimento de uma cadeia produtiva há a possibilidade de investir em novos negócios.
5: Se você apoia uma cadeia produtiva ali, há necessidade de outros investimentos, seja a capacitação, outras indústrias, indústria de embalagem, indústria de infraestrutura, seja investimento de infraestrutura, seja na hotelaria, seja de ensino e capacitação. Então, depois que você faz uma ação de um núcleo desse e desenvolve uma cadeia dessa, outros investimentos são necessários. Então, a plataforma de negócio que surge através de uma ação dessa Codevasf é algo que a gente tem como maior legado.
4: Entre os anos de 2023 e 2025, a companhia investiu valor próximo a R$ 172 milhões de reais em segurança hídrica, perfuração de poços, implantação de cisternas e apoio à agricultura familiar no Ceará. Marcos Smith, da Alessia FM.
2: Meia-noite 6.
6: Conhecido como poeta das canções, Dorgival Dantas, cantor, sanfoneiro e compositor, natural do Rio Grande do Norte, ingressou na carreira musical aos 14 anos de idade, influenciado pelo pai, que também era sanfoneiro. Em 2006, lança O Homem do Coração, seu primeiro CD, com destaque para os sucessos Eu Não Vou Mais Chorar e Por Quê. Em 2019, reúne 20 canções no CD Minha Música, Nossa História, ao vivo, em parceria com artistas como Gustavo Lima, Xande Avião, Eduardo Costa, Elba Ramalho e Fagner. Ouça na rádio Alessia FM, Por Que Amor, com Dorgival Dantas e o cearense Fagner.

lançou pelo selo Malup Music 7.550 dias ao vivo. Ouça na sua Alessia FM, Thiago Martins cantando mais jovem, mais bela, mais linda de sua autoria.

Seu Jorge se reúne aos parceiros Gabriel Moura e Pretinho da Serrinha para compor as músicas do seu disco América Brasil, gravado em 2006. Ouça na sua Alesse FM, Burguesinha com Seu Jorge.

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1: Meia-noite 22.
2: O cantor e compositor pernambucano Geraldo Azevedo lançou em 1979 LP Bicho de Sete Cabeças. A faixa título é considerada pelos críticos como uma de suas melhores canções. O destaque do álbum é sua interpretação para as canções Alheias, Paula e Bebeto, de Caetano Veloso e Milton Nascimento, e Águas de Março, de Tom Jobim. Ouça na Alesse FM, Bicho de Sete Cabeças, com Geraldo Azevedo e Elba Ramalho.

Célia Dunca começou a cantar profissionalmente em 1981 na Sala Funarte, no Rio. Apareceu no cenário da MPB juntamente com Cássia Eller e Selma Reis. Usando seu nome de batismo, Célia Cristina, lançou seu primeiro disco pela Eldorado em 1990. Foi no segundo CD que mudou o nome para Célia Dunca, sobrenome de sua avó. Seu trabalho se consagrou e foi reconhecida como a grande revelação pop rock nacional. Ouça Carne e Osso de Mosca e Célia Dunca.

música O Passageiro é fruto de parceria dos compositores Iggy Pop e Rick Gardner. A versão da letra é de Bozo Barrete e Dinho Ouro Preto, do Capital Inicial, e é uma das faixas do disco homônimo, gravado ao vivo e lançado em 1996. Ouça O Passageiro com Capital Inicial, banda criada na década dos anos 1990.

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2: O projeto de lei aprovado na Comissão de Segurança Pública altera a Lei de Defesa da Concorrência para enquadrar os atos de corrupção cometidos estritamente no ambiente empresarial privado. Condutas como desvio de clientela para concorrentes, o superfaturamento de compras e o favorecimento ilícito na obtenção de contratos passariam a configurar fraudes econômicas passíveis de sanções administrativas. O texto recebeu apoio do senador Sérgio Moro, do PL do Paraná. Ele ressaltou que, embora o Brasil esteja acostumado a focar no combate aos desvios de recursos públicos, a corrupção no ambiente corporativo privado deforma o mercado e representa um jogo sujo que sabota a economia nacional.
3: O comportamento de uma empresa que paga suborno ao funcionário de outra para obter alguma espécie de vantagem concorrencial contrapassa também é algo extremamente danoso para o sistema econômico, não só para o prejudicado diretamente, mas é aquele jogo sujo da concorrência. Então, em boa hora, vem essa caracterização dessa conduta como infração econômica.
2: Moro sugeriu ainda que, em debates futuros, o Congresso possa avançar para além da esfera administrativa, discutir a própria tipificação penal e criminal da corrupção entre entes privados. A proposta seguiu para análise da Comissão de Constituição e Justiça. Da Rádio Senado, Bruno Lourenço.
4: Meia-noite e 36.
1: O cantor e compositor baiano Moraes Moreira lançou em 1981 a música Mulher e Cidade, de sua autoria. O artista, na década dos anos 1970, foi um dos responsáveis pela afirmação e pelo crescimento do carnaval de rua em Salvador. Em 1976, fez grande sucesso no carnaval baiano, como cantor do trio elétrico de Dodô e Osmar. Ouça na sua Alesse FM, Moraes Moreira cantando Mulher e Cidade.

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1: Foi em um festival no Rio Grande do Sul, em 2015, que os irmãos Diogo, Rodrigo e Gabriela, de Niterói, subiram juntos no palco. Com algumas adaptações e um acerto no direcionamento musical, nasce a banda Melim, inspirada por nomes como Cidade Negra, Skank, Gilberto Gil e Nath Roots. Depois de um EP em 2017, a banda lança o álbum de estreia em 2018, mesclando reggae, pop, MPB e surf music. Na 96,7, ouça banda Melim cantando Dois Corações.

Amor a Perder de Vista é de autoria da cantora e compositora Lucy Alves, em parceria com o compositor Badu. Lucy começou sua vida artística aos 4 anos de idade. Ingressou no mundo da música pelo projeto Formiguinhas e depois sendo violinista da Orquestra Infantil da Paraíba e da Camerata Isabel Buriti. Ouça na rádio Alense FM Amor a Perder de Vista com Lucy Alves.

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2: 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Meia-noite 48.
3: A música Cheio de Amor é uma das faixas do disco Sutis Diferenças, do amazonense Vinícius Cantuária. O compositor trabalhou com Jorge Maltner, Luiz Melodia, Gilberto Gil e Caetano Veloso. Seu primeiro sucesso como compositor é a música Lua e Estrela,

dos anos 1980, Gilberto Gil estava se separando de sua terceira mulher, Sandra Gadelha, mais conhecida por Drão. O apelido foi dado por Maria Bethânia e vem do aumentativo de Sandra. Os versos foram compostos em 1981, em plena separação do casal. Os dois foram casados por 17 anos e tiveram 3 filhos, Pedro, Maria e Preta. Ouça Gilberto Gil cantando Drão.

0: 56.
1: Mel e a Veloz, de Assioli Neto e Nando Cordel, fez sucesso nas rádios do país no ano de 1987. A música faz parte do disco Folia Brasileira, que reúne compositores, parceiros de Cé Drummond e Dominguinhos. Ouça na sua Alesse FM, Mel e a Veloz, com Nando Cordel.

0: negras brasileiras.
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3: O governo do Ceará entregou nesta semana 135 novas viaturas à Polícia Militar, Polícia Civil e Guardas Municipais, além de tropas e rádios. O reforço vai contemplar 39 municípios. Com esta entrega, o governo soma 126 viaturas destinadas às guardas municipais, além de 997 rádios fixos e móveis e 1.555 tropas. As viaturas e equipamentos são entregues.

0: Estadual Integrado de Segurança Pública e Defesa Social. O secretário da Segurança Pública e Defesa Social, Roberto Sá, destaca que o Ceará é referência na integração entre as forças de segurança e fala sobre os investimentos na área.
1: Materializa mais uma ação do governo do Estado de fortalecimento, não só das nossas vinculadas, das nossas instituições, mas também numa parceria com os municípios. Estão sendo entregues 135 viaturas, 100 da Polícia Militar, 10 com blindagem da Polícia Civil, 25 para os municípios. Num total de 39 municípios sendo contemplados, entretanto, só nessa ação com os municípios, já somamos um total de 126 viaturas para 90 municípios. Então é um fortalecimento com uma parceria com os órgãos do governo federal, com outras pastas, outras polícias, a federal, a rodoviária federal, com o Ministério Público e com os municípios. As guardas têm se fortalecido, têm surgido guardas em municípios que não tinham. Eles vão contar com todo o nosso apoio para, inclusive, capacitação, o fortalecimento com equipes. Agradecemos a cada policial, homem e mulher que compõe essas forças, pelos resultados que estão acontecendo.
0: Mais de 1.900 veículos foram entregues às forças de segurança no estado desde 2023. Silvio Augusto, da Alesse FM.
2: 1 e 2.
3: Medida da Paixão é de autoria dos compositores Lenine e Dudu Falcão. A música é uma das faixas do disco Na Pressão, lançado no ano de 1999. Este disco constou na lista dos melhores de World Music em grandes revistas internacionais, chegando a vender mais de 20 mil cópias na França e mais 25 mil cópias em outros países, impulsionando sua carreira no exterior. Ouça na rádio Alesse FM, Medida da Paixão, com Pedro Mariano.

Coração é de autoria do cantor e compositor Paulinho Mosca. É uma das faixas do segundo CD Pensar é Fazer Música, lançado no ano de 1995. Paulinho integrou o grupo Inimigos do Rei, que deixou em 1992 para seguir carreira solo. Ouça na Alesse FM Admiração com Paulinho Mosca.

inovadora atração fonográfica. Mestrinho ficou conhecido do grande público quando participou do Réveillon 2019 na Avenida Paulista, em

reconhece que a educação é direito de todos e dever do Estado e da família. Pela Constituição, o ensino fundamental é obrigatório e gratuito, inclusive com oferta garantida para todos que não tiveram acesso na idade certa. A LDB, Lei de Diretrizes e Bases da Educação Nacional, também prevê que a educação de jovens e adultos será destinada àqueles que não tiveram acesso ou continuidade dos estudos no ensino fundamental e médio na idade própria. Assim, os sistemas deverão assegurar, de graça, oportunidades educacionais apropriadas aos jovens e adultos nesta condição. Devem também manter cursos e exames supletivos. A educação de jovens e adultos para a conclusão do ensino fundamental será oferecida para maiores de 15 anos e no ensino médio para maiores de 18 anos.

Festival de Camusi e fez o show de encerramento do Festival de São João do Jaguaribe. O artista também integrou a conhecida banda cearense de reggae Rebel Lion. Ouça na sua Alessia FM, Rinaldo Barros cantando de sua autoria, Olhos da Cidade.

Sorte é o quarto álbum de estúdio da cantora e compositora.

em 2 de outubro de 2015 pela Deck Disc. No repertório, participações de Marcelo Camelo e Marcelo Genesi na canção A Miúde e de Fernanda Takai na faixa Abrigo. Ouça na Alessia FM, Roberta Campos cantando Minha Felicidade, dela e de Danilo Oliveira.

0: 25.
1: O grupo Fala Mansa lança em 2014 o CD Amigo Velho, cuja faixa título é de autoria de Tato e Romário Lopes. A canção também ganhou um vídeo com a participação de pessoas que prestam homenagem aos velhos amigos. Fala Mansa foi criado no final da década dos anos 1990 por Tato. Ouça na rádio Alessia FM, Fala Mansa cantando

0: fraca.
1: Campanha pelo uso racional de medicamentos.
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3: A publicidade e a venda de alimentos ultraprocessados ou com alto teor de calorias, gordura saturada, gordura trans, açúcar livre e sal podem ser proibidas em estabelecimentos de ensino. Esse é o objetivo de proposta do senador Jacques Wagner, do PT da Bahia, aprovada pela Comissão de Educação. O projeto, relatado pela senadora doutora Eudócia, do PSDB de Alagoas, ainda aponta que as cantinas deverão oferecer para consumo diariamente pelo menos uma opção de lanche que contribua para a saúde dos escolares e que valorize a cultura alimentar local. Para a doutora Eudócia, essa é uma questão que envolve saúde, aprendizagem e qualidade de vida dos estudantes.
4: Porque não adianta o PNAE estabelecer com nutricionistas, com colegas que têm responsabilidades de promover a alimentação saudável nas nossas crianças e

0: estudantes que tenham necessidades alimentares especiais, tais como diabetes, doença celíaca, intolerância à lactose e outras alergias. Fica ainda proibida nas escolas de educação infantil que atendem crianças menores de 2 anos a oferta de preparações ou produtos que contenham açúcar. A proibição da publicidade nas escolas inclui a promoção dos produtos por meio do patrocínio de atividades escolares, inclusive extracurriculares, divulgação de apresentações especiais e distribuição de brindes ou prêmios. Os documentos que devem orientar a disponibilidade dos alimentos nas cantinas são o Guia Alimentar da População Brasileira e o Guia Alimentar para Crianças Brasileiras Menores de 2 anos. A proposta segue para análise da Comissão de Assuntos Sociais. Da Rádio Senado, Rodrigo Rezende.
1: 1:32.
2: A música Wave foi lançada em 1977 no LP Amoroso de João Gilberto. Posteriormente foi gravada por vários cantores, inclusive pelo autor Antônio Carlos Jobim, carioca, nascido na Tijuca em 25 de janeiro de 1927. Formou com Vinícius de Moraes a mais famosa dupla de compositores a partir de 1956. Ouça na rádio Alense FM, João Gilberto cantando Wave.

faixa título do disco do compositor, arranjador e intérprete Max Viana. O álbum traz 11 canções que falam de amor e tem participações especiais da cantora maranhense Alcione no samba É Hora de Fazer Verão e uma parceria com Arlindo Cruz. Ouça na rádio Alessia FM, Max Viana cantando dele, Um Quadro de Nós Dois.

conhecido por sua parceria com Cazuza na banda Barão Vermelho na década de 1980. Em 2001, lançou seu primeiro disco solo, Amor para Recomeçar. Somente em 2017, Frejá oficializou a saída do Barão Vermelho, em que atuava como vocalista e guitarrista. Ouça na sua rádio 96,7. Frejá canta.

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Ele está a trabalho e não pode ser distraído. 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

89, o cantor e compositor João Bosco lançou o disco Bosco, reunindo músicas de sua autoria e dos parceiros Pérez, Sinceridade e Aldir Blanc, Corsário. Foi com Aldir Blanc que João Bosco compôs clássicos atemporais na voz de Elis Regina, como Mestre Sala dos Mares, Dois Pra Lá, Dois Pra Cá e O Bêbado e a Equilibrista, que se torna um hino informal da anistia política. Ouça João Bosco cantando de sua autoria, Jade.

em janeiro de 2013 a canção O Dia da Saudade. A música tem ares de antigamente e fala da saudade dos tempos de paixão. Na Alesse FM 96,7, você ouve Patrícia Melody, O Dia da Saudade.

intensidade de uma paixão. Na composição, a tangerina simboliza a doçura, o desejo e a conexão entre duas pessoas que vivem um forte amor. A parceria entre Tiago York e Duda Beat reforça a atmosfera de cumplicidade química presente na música, o que fortalece a narrativa romântica. Ouça agora na sua Alesse FM, Tangerina, com Tiago York e Duda Beat.

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3: Governo do Ceará lança nova versão do aplicativo Ceará Digital. O trabalho foi conduzido pelo Iris Labigov. A ferramenta substitui o antigo aplicativo e conta com uma plataforma reformulada para oferecer uma experiência mais simples e rápida para a população. Os serviços públicos foram organizados de forma mais intuitiva e ajuda o usuário a encontrar mais facilmente as informações. Luísa Pacheco, coordenadora do Iris, fala sobre os serviços disponíveis no aplicativo.

0: experiência do usuário foi pensada para atender às necessidades de vida do povo cearense, usando uma linguagem simples. O cidadão pode identificar, através da seção de eventos da vida dentro do aplicativo, qual serviço ele mais precisa no momento. Se ele for um motorista que quer resolver assuntos do seu veículo, verificar a pontuação e validade da CNH, pagar IPVA e licenciamento, ou se for uma mulher que precisa de acolhimento e acessar serviços como ouvidoria da mulher, através do mapa encontrar a delegacia da mulher, sala lilás ou casa da mulher mais próxima, ou um cidadão que quer agendar a emissão da sua nova carteira de identidade. Para tudo isso acontecer, o Iris contou com o apoio do cientista-chefe da transformação digital para executar esse projeto que leva serviços digitais na palma da mão do cidadão cearense.
1: Simone Silva, da Alesi FM.
2: 2 e 3.
3: Sagas Brasileiras é o título do terceiro disco do cantor e compositor paraibano Vital Farias, lançado no ano de 1982. Vital Farias participou na década dos anos 1970 da peça Gota d'Água, de Chico Buarque. Sua primeira composição gravada foi E Mãe, em parceria com Livardo Alves e gravada por Ari Toledo. Ouça na rádio Alesi FM Vital Farias cantando de sua autoria, 7 cantigas para voar.

Enquanto Não Quer Mais é uma composição de Siribá Soares que aborda o fim de um relacionamento, mas que preserva as boas lembranças e os momentos vividos em um tempo em que o amor foi intenso. Siribá, cantor e compositor das Noites da Boemia de Fortaleza,

Onde Você Mora é uma das faixas do disco Sobre Todas as Forças, do grupo Cidade Negra. É o primeiro álbum da banda, com a participação de Tony Garrido e produzido por Liminha, lançado no ano de 1994. O destaque é para o reggae romântico Onde Você Mora, de autoria de Nando Reis e Marisa Monte, que você ouve agora na Alesse FM.

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2: 2:16.
3: O disco Autorretrato da dupla Cleiton e Cleidir foi lançado em 2009 e recebeu o prêmio Tim de melhor disco. O CD tem produção de Paul Halfs e o DVD traz um filme documentário com direção de Edson Erdmann. Ouça na rádio Alesse FM, Cleiton.

compositor cearense Robson Medeiros começou na música estimulado pelo seu pai. Cresceu ouvindo Chico Buarque, Tom Jobim, Djavan, Caetano Veloso, Gilberto Gil, Luiz Gonzaga e Roupa Nova. Já levou seu trabalho a Portugal em 2002, a Cabo Verde na África e a França. Na Alesse FM, você ouve Fada Madrinha, de sua autoria, lançada em 2002, no CD História de Amor.

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1: O cantor, compositor e pianista pernambucano Zé Manuel lançou o seu segundo disco em 2015. O CD Canção e Silêncio tem a produção musical de Carlos Eduardo Miranda e produção de Cassim. O álbum conta com arranjos do maestro baiano Letieres Leite, do pernambucano Matheus Alves e do carioca Fábio Negroni. Na 96,7 Alessia FM, você ouve Zé Manuel interpretando de sua autoria Nas Asas do Mangangá.

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3: A Sociedade Bíblica do Brasil é uma instituição sem fins lucrativos criada em 10 de junho de 1948 com o objetivo de difusão da Bíblia e de sua mensagem como instrumento de formação humana, fortalecimento de valores e promoção do desenvolvimento integral da pessoa. A organização poderá ser reconhecida como manifestação da cultura nacional, de acordo com o projeto do senador Zequinha Marinho, do Podemos do Pará, aprovado pela Comissão de Educação e Cultura. A relatora da homenagem, senadora Damaris Alves, do Republicanos do Distrito Federal, citou números da atuação da SBB.
4: Em 2024, a Sociedade Bíblica do Brasil distribuiu aproximadamente 4,2 milhões de Bíblias completas, volume que colocou o Brasil em posição de destaque mundial na distribuição das Escrituras. No mesmo período, a entidade atingiu marca histórica de 200 milhões de Bíblias impressas, resultado que evidencia a capilaridade de sua atuação e a permanência do interesse da sociedade brasileira pelo acesso ao texto bíblico.
3: A Sociedade Bíblica do Brasil produz materiais em braille e é responsável pelo Museu da Bíblia, na cidade de Barueri, em São Paulo. O projeto segue para análise da Câmara dos Deputados. Da Rádio Senado, Rodrigo Rezende.
5: 2h31.
6: Baiano radicado no Rio de Janeiro, o cantor e compositor Lucas Santana lançou em 2019 seu 8º álbum, O Céu é Velho há Muito Tempo. Considerado um disco manifesto, reuniu as autorais Portal de Ativação, Ninguém Solta a Mão de Ninguém, Brasil Patriota e O Melhor Há de Chegar, canção que você ouve na 96,7 com Lucas Santana.

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1: A cantora Juliana Diniz cresceu ouvindo o melhor do samba carioca, mas aprendeu a gostar de outros ritmos, da MPB ao hip hop. Em 2005, lançou o disco homônimo pela Universal Music, no qual mescla canções autorais e composições de Zeca Pagodinho, Paulinho da Viola e Jorge Aragão. Na Alessia FM, ouça Nos Braços da Batucada, de Arlindo Cruz, Babi e Júnior Dom, com Juliana Diniz.

Os compositores cearenses Edmar Gonçalves e Evaristo Filho, ambos com expressivas e vitoriosas participações em festivais, conquistaram em 1994, com a música Canto Sem Eira Nem Beira, o quarto lugar na classificação geral do Festival Canta Nordeste. O festival foi promovido pela Rede Globo e, na eliminatória do Canta Nordeste, realizada aqui em Fortaleza, a música chegou em primeiro lugar.

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3: 2h43.
0: Bossa é o 17º disco da cantora e compositora Zizi Posse, lançado em 2001. O álbum surgiu logo após a turnê promocional do CD anterior, Puro Prazer, de 1999, que conseguiu disco de ouro. A versatilidade de Zizi Posse traz na primeira faixa Preciso Dizer Que Te Amo, originalmente gravada por Marina Lima em 1987. São 12 canções pop de artistas diversos, entre eles Herbert Viana, que compôs a canção que você ouve na sua Alesse FM, na voz de Zizi Posse, Eu Só Sei Amar

Bêbado e a Equilibrista foi lançada no ano de 1979 no LP Linha de Passe de João Bosco. A composição é fruto da parceria do compositor mineiro com Aldir Blanc. A cantora gaúcha Elis Regina gravou no mesmo ano e conquistou o grande público. Ouça Elis Regina cantando O Bêbado e a Equilibrista.

O Baião Vai é de autoria de Elias Soares e Sebastião Rodrigues. Elias Soares não só compôs música em ritmo de baião, ele também é autor de rojões e cocos que foram gravadas, entre outros, por Luiz Gonzaga, Zito Borborema, Luiz Vanderlei, Ari Lobo, Jackson do Pandeiro e Trio Nordestino. Ouça na Alesse FM o Baião Vai com a banda paulista Dona Zaira.

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4: Núcleo de Transtorno Obsessivo Compulsivo do Hospital de Saúde Mental Professor Frota Pinto, unidade da Secretaria da Saúde do Ceará, amplia serviço especializado no atendimento de pessoas com transtorno obsessivo compulsivo. O ambulatório do núcleo vai atender pessoas com 18 anos ou mais que apresentem diagnóstico confirmado ou suspeita de TOC e necessitem de avaliação especializada. O psicólogo Wesley Ramos, que coordena o ambulatório, informa sobre a proposta do atendimento.
5: A ideia é prestar assistência psiquiátrica qualificada para esses pacientes, além de colaborar com a formação dos novos profissionais psiquiatras por meio da residência médica em psiquiatria. Para ter acesso a esse serviço, o paciente pode levar um encaminhamento até a recepção do serviço ambulatorial, que fica no primeiro andar do Hospital de Saúde Mental. Ele vai ser inserido na lista de espera e posteriormente vai ser chamado conforme a disponibilidade das vagas.
4: O acesso ao serviço é

0: realizado mediante encaminhamento médico. J. Lacerda, da Alesse FM.
1: 2h57.
2: A amazonense Eliana Prentes começou a tocar violão aos 13 anos de idade. Em 1995, a cantora e compositora foi indicada para o Prêmio Sharp de Música na categoria MPB Revelação. No ano de 2000, lançou o CD Pra Lua Tocar, com destaque para a música Quando Você Não Vem, de Ivan Lins e Ronaldo Monteiro de Souza. Na Alesse FM 96,7, você ouve Quando Você Não Vem, na interpretação de Eliana Prentes.

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1: A música Catedral garantiu à cantora Zélia Dunca reconhecimento internacional. A música é uma regravação traduzida do original da cantora Tanita Tikaram, intitulado Catedral Song, do álbum Ancient Heart. A revista americana Billboard incluiu Zélia Dunca na lista dos 10 melhores álbuns latinos de 1994. Ouça Zélia Dunca cantando Catedral.

começou sua carreira nas rodas de samba em bairros do subúrbio carioca. Sua primeira gravação foi em 1983 com o samba Camarão que Dorme a Onda Leva, dele, Arlindo Cruz e Beto Sem Braço, a partir do convite de sua madrinha Bete Carvalho. Zeca morou em vários bairros, mas sempre demonstrou enorme apreço por Xerém, no distrito de Duque de Caxias, onde possui um sítio e uma escola de música para crianças carentes da região. Na 96,7 Alesse FM, ouça Zeca Pagodinho cantando Mais Feliz, de Paulinho Rezende e Toninho Gerais.

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2: 3 e 9.
3: Autodidata tanto na música como na interpretação, o carioca Emílio Dantas foi vocalista da banda de rock Mulher do Padre e da banda Som da Rua. Atuou no teatro e no cinema. No espetáculo Cazuza, pro Dia Nascer Feliz,

1987, Gonzaguinha lança o disco Geral, reunindo 15 músicas de sua autoria. No álbum, os destaques são Para Começaria Tudo Outra Vez, Caminhos do Coração, Eu Apenas Queria Que Você Soubesse, Ponto de Interrogação, Espere Por Mim, Morena e Sangrando. Ouça na rádio Alessia FM, Gonzaguinha cantando Eu Apenas Queria Que Você Soubesse.

Antes, Estélio Valle e Fausto Nilo. Estélio começou sua carreira na adolescência com a banda Os Diferentes, que tocava The Beatles e Jovem Guarda. Fausto Nilo, cearense de Quixeramobim, tem também como parceiros Raimundo Fagner, Moraes Moreira, Baby Consuelo, Lulu Santos, Rich e Zé Cabaleiro. Ouça Pé na Terra, com o também cearense Cirino.

impossível prever exatamente como será esse impacto. Mas, de acordo com os cientistas, é esperado que as alterações climáticas interfiram diretamente na disponibilidade de água. Com as mudanças no clima, uma região pode passar a receber mais chuvas, enquanto outra passa a receber menos, afetando a quantidade de água disponível para uso. Além disso, em todo o país, devem ocorrer com mais frequência chuvas intensas e estiagens mais severas e prolongadas. As alterações no clima influenciam a forma de prever o comportamento das águas. Até hoje, a hidrologia adotou a hipótese da estacionalidade, que considera que o futuro pode ser representado pelas estatísticas observadas no passado. Mas com as mudanças climáticas, as chuvas terão alterações de intensidade, duração e frequência. E os dados sobre o passado podem não ser mais confiáveis para planejar o futuro. O que podemos fazer para enfrentar essas novas condições? Algumas medidas são aumentar os estoques armazenados e viabilizar outras fontes de água, melhorar a capacidade de infiltração nas cidades e no campo, instituir sistemas de alerta, além de estimular a reutilização e o uso racional da água. O clima do nosso planeta está mudando, mas podemos adotar medidas para que os efeitos sobre a população sejam menores.

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2: Os panfletos do cordel, ou seriam mesmo arte? Não é apenas papel, do ambiente já faz parte. Isso é xilogravura, parte forte da cultura, verdadeiro baluarte. Agora a xilogravura vai ter reconhecimento, manifestação da cultura, no Brasil, mas que momento? Foi essa a definição na Comissão de Educação, e olha, eu não invento. E essa ideia, quem criou? Senadora Tereza Leitão. Humberto Costa relatou, fez sua confirmação. São senadores do PT, de Pernambuco, pode ver. Essa é a informação. E o senador Humberto pontuou com emoção. Quis falar de peito aberto, palavras do coração. Xilogravura é fundamento. Mais do que conhecimento, ouça a declaração.
3: Com o tempo, o traço esculpido ganhou vida própria. A resistência do material impôs síntese e essa síntese gerou uma linguagem visual de força comunicativa singular, capaz de condensar drama, humor e crítica social em uma única imagem. Reconhecer formalmente essa conjunção é, antes de tudo, reconhecer que a cultura popular não é apêndice, é fundamento.
2: No Senado desta nação, o projeto foi aprovado. Vai para outra votação, vai com passos apertados. Logo deve acontecer, pode acompanhar para crer, na Câmara dos Deputados. Vai meu agradecimento ao ouvinte dedicado. Faça chuva ou faça vento, continue ao nosso lado. Você é nosso presente, eu sou o Rodrigo Rezende, aqui da Rádio Senado.
4: Lançado no

Senhas, de 1992, Mentiras, um clássico de Adriana Calcanhoto, foi a canção que deu impulso à carreira da cantora e compositora, que iniciou trajetória artística em meados dos anos 80, lançando seu primeiro disco em 1990. A música é parte da coletânea Nada Ficou no Lugar, tributo à artista, lançado em 2019 e regravado ao vivo. Ouça na Alessia FM, Adriana Calcanhoto, Mentiras.

0: 1,7.
1: O cantor e compositor Danny Black lançou no ano de 2015 o seu segundo CD intitulado Dilúvio. Do disco, o destaque é para a faixa Só Sorriso, de sua autoria. No mesmo ano, Danny compôs a canção Trono de Estudar, em apoio aos estudantes que se articularam contra o projeto de reorganização escolar do governo de São Paulo. A faixa teve a participação de 18 artistas brasileiros, dentre eles sua mãe Tetê Espíndola e ainda Chico Buarque, Arnaldo Antunes e Zélia Duncan. Na Alesse FM, você ouve Danny Black cantando Só Sorriso.

Psicologia pela Universidade Federal de Minas Gerais. O Skank é compositor das melodias da maioria das canções do grupo. E uma de suas maiores parcerias é com Chico Amaral, músico, ex-saxofonista da banda e principal letrista nas composições. Samuel Rosa é influenciado por Bob Dylan, The Beatles, Oasis e pelo pessoal do Clube da Esquina. Ouça Três Lados, uma das composições de Samuel Rosa, em parceria com Chico Amaral.

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2: 3h36.
1: O cantor e compositor cearense Tom Drummond nasceu em berço musical e começou no piano aos 6 anos de idade, participando de diversos recitais. Passou pela flauta, violão e chegou ao violoncelo, instrumento que se dedicou no bacharelado em música pela Universidade Federal de Brasília. A canção Menino Bonito, vencedora do primeiro Festival de Fortaleza de 2018, traz as influências eruditas e populares do compositor. Na 96,7 Alessi FM, você ouve Menino Bonito, com Tom Drummond, de sua autoria.

sétimo álbum de estúdio da cantora brasileira Alcione, lançado em 2005. O disco reúne faixas essencialmente românticas e inéditas na carreira de Alcione, com destaque para as canções Meu Ébano e Corpo Fechado. Em 2006, o álbum recebeu uma versão ao vivo, com participações especiais de Ailton Graça, Leci Brandão, Marcelo D2, e foi indicado ao Grammy Latino de Melhor Álbum de Samba Pagode. Ouça na Alessia FM, Meu Ébano, de Nenel e Paulinho Rezende, a voz de Alcione.

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2: A Secretaria Municipal da Saúde de Fortaleza aponta a redução de 93% na fila para exames de tomografia, cuja espera chegava até 5 anos. O setorial realizou mutirões nos últimos 2 anos para atender à demanda reprimida. Também houve redução de 88% na fila de mamografias, que atualmente conta com cerca de 5 mil mulheres aguardando o exame. A expectativa é zerar a fila até outubro, durante a campanha Outubro Rosa. A secretária municipal de saúde, Riane Azevedo, fala da importância dos mutirões.
3: Esses mutirões, eles são importantes porque a gente consegue concentrar, geralmente a gente faz no sábado ou domingo, que são dias em que os centros cirúrgicos estão com um número reduzido de procedimentos, as pessoas, elas geralmente fazem os exames durante a semana, e a gente foca em utilizar aqueles equipamentos durante um dia que ele teoricamente se encontraria com um movimento reduzido. Todos os pacientes, eles vêm via regulação, e a gente tem feito isso em todos os mutirões para que a gente não seja injusto de estar atendendo pessoas que se deslocam e outras pessoas que estão há mais tempo aguardando, elas não sejam priorizadas. Então, a própria Secretaria Municipal de Saúde busca daquelas pessoas que estão na fila e vai puxando essas pessoas, ligando, conversando para poder ver. Algumas, obviamente, às vezes estão com planejamento diferente, estão viajando, estão de férias, ou estão se recuperando de alguma doença. Então, fica para outra oportunidade, mas sempre puxando da fila, que é para a gente ser justo com todas aquelas pessoas que há muitos anos estão aguardando.
2: Kézia Diniz, da Alessia FM.
4: 3h52.
5: O músico Salomão Borges Filho, o Lô Borges, foi um dos fundadores do Clube da Esquina, movimento musical surgido na década de 1960 em Belo Horizonte, Minas Gerais. Lô Borges lançou em abril de 2019 o disco Rio da Lua, um repertório autoral reunindo 10 músicas inéditas em parceria com o violonista conterrâneo Nelson Ângelo. Na sua Alessia FM 96,7, ouça Lô Borges cantando em outras canções, dele e Nelson Ângelo.

cantor cearense de nome artístico Calil Gok lançou em 2017 seu segundo álbum, O Que Cabe na Mochila. O repertório, 11 faixas autorais que falam de amor e do desejo de seguir viagem e se libertar, como em Amor Marginal, canção que você ouve na sua 96,7 na interpretação de Calil Gok.

espetáculo de Oswaldo Montenegro. Cantou ópera e tocou surdo em um grupo de samba e trabalhou na noite, cantando e tocando em bares de Brasília. Em 1990, lançou o primeiro LP, Cássia Eller, cujo maior sucesso foi Por Enquanto, de Renato Russo, fazendo com que o disco vendesse 60 mil cópias. Ouça Cássia Eller cantando Por Enquanto.

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0: 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A canção Coração do Agreste é de autoria de Moacir Luiz, em parceria com Aldir Blanc. A música fez sucesso na voz da cantora Fafá de Belém, sendo trilha de novela da TV Globo. Com esta composição, Moacir Luiz ganhou o prêmio Sharp no ano de 1989. 10 anos antes, teve gravada pela primeira vez uma canção de sua autoria, Eu Me Descubro, pela cantora Lana Bittencourt. Na Alessi FM, você ouve Fafá de Belém cantando Coração do Agreste.

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1: Alceu Valença lançou em 2014 pela gravadora Deck Disc o CD Valencianas, no qual o artista fez uma parceria com a Orquestra de Ouro Preto, regida pelo maestro Rodrigo Toffolo. Com 14 faixas, Valencianas ganhou o Prêmio da Música Brasileira 2015 na categoria Melhor Álbum. Na Alesse FM, você ouve Alceu Valença cantando ao vivo La Belle de Joux e Girassol, de sua autoria.

0: e 6.
1: O instrumentista de formação autodidata, Davi Moraes, iniciou sua carreira profissional aos 16 anos de idade, participando de shows e gravações do pai Moraes Moura.

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4: O Ceará acaba de ganhar oficialmente mais um roteiro turístico que une religiosidade, história, cultura e lazer. É o Roteiro Turístico da Fé, instituído por lei federal. Fazem parte da rota 13 cidades cearenses. O projeto de lei que criou o Roteiro Turístico da Fé foi aprovado pela Comissão de Desenvolvimento Regional e Turismo do Senado em maio e sancionado esta semana pelo presidente Lula. A expectativa do Ministério do Turismo é que os destinos histórico-religiosos impulsionem ainda mais a economia local. Entre os principais atrativos ligados à religiosidade estão a estátua do Padre Cícero, em Juazeiro do Norte, símbolo das Romarias do Cariri, a estátua de Nossa Senhora de Fátima, no Crato, local conhecido pela vista panorâmica da cidade, a festa do Pau da Bandeira, em

0: reconhecida pelo Instituto do Patrimônio Histórico e Artístico Nacional em 2015 como Patrimônio Cultural do Brasil, e ainda o Mirante de Nossa Senhora da Penha, em Campos Sales, que reúne turismo religioso e vista da paisagem da região, e a concentração da peregrinação para a Romaria da Menina Benigna, assassinada há cerca de 80 anos e considerada santa por católicos da região em Nova Olinda. A capital Fortaleza também integra a rota com o Santuário de Fátima, o Seminário da Prainha e a Catedral da Sé. Completam o roteiro monumentos históricos das cidades de Baturité, Calcaia, Canindé, Quixadá, Redenção, Russas e Santana do Cariri. Todos os pontos turísticos já são reconhecidos por lei estadual. Com o reconhecimento por lei federal, a estruturação, a gestão e a promoção de todos os atrativos contarão com apoio direto de programas oficiais da União, que poderá destinar recursos para melhorar as condições de visitação dos pontos turísticos, preparar as cidades para receber mais visitantes e impulsionar ainda mais a divulgação dos roteiros através, por exemplo, do Plano Nacional de Turismo. Da Rádio Nacional em São Luís, Madison Euler.
1: 4:24.
2: Pode entrar. É o sexto disco de estúdio da cantora Ivete Sangalo, lançado no dia 5 de junho de 2009 em CD e DVD. Com mais de 500 mil cópias vendidas, o álbum recebeu 3 indicações ao Grammy Latino de 2009. Na 96,7 Alessia FM, ouça Ivete Sangalo cantando Vale Mais, dela e de

O disco foi gravado no Yamaha Studios em Los Angeles, nos Estados Unidos, e lançado em 1982 no Brasil pela Sony Music. Produzido por Ronnie Foster, contou com a participação dos instrumentistas Robert Laws, Ernie Watts e Harvey Mason, além da banda Sururu de Capote. Na Alessia FM você ouve Djavan cantando Samurai, com participação especial de Stevie Wonder.

adolescência. Foi jogador de futebol, mas depois de uma lesão no joelho, optou pela carreira musical. Em 2009, lançou o CD Tô Fazendo a Minha Parte. A música é de autoria de Gilson Bernini e Flavinho Silva. Ouça Tô Fazendo a Minha Parte com...

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3: 4:38.
4: O cantor, guitarrista, compositor, arranjador musical e violonista Dom Beto começou a despontar na década dos anos 1970. Vindo do Uruguai, chegou ao Brasil ainda adolescente. Dom Beto foi guitarrista da banda de Raul Seixas. Foi premiado com o Globo de Ouro, melhor disco do ano 1979, LP Nossa Imaginação. Ouça Dom Beto cantando de sua autoria, Amor Informal.

quinto álbum do cantor e compositor Thiago York, lançado pelo selo independente York Produções, com distribuição da Universal Music. O álbum reúne 13 faixas autorais. Em 2019, foi premiado no Grammy Latino na categoria Melhor Canção em Língua Portuguesa, com a música Desconstrução. Ouça na Alessia FM, Thiago York cantando de sua autoria, Nessa Paz Eu Vou.

Jurandir da Feira lançou em 2012 o CD Jurandir Canta Gonzagão. Jurandir foi um dos amigos e parceiros do Rei do Baião, que fez sucesso cantando Terra, Vida, Esperança, Frutos da Terra, Canto do Povo e Nos Cafundó de Bodocó. Na 96,7, ouça Jurandir da Feira cantando Pense Neu de Gonzaguinha.

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6: Tribunal de Contas do Ceará prorroga prazo limite para o envio das prestações de contas de gestões anuais dos municípios cearenses relativo ao ano de 2025. A informação está publicada no Diário Oficial Eletrônico do Tribunal e dá mais 90 dias aos gestores municipais a enviarem os documentos contábeis. A medida vale para todos os municípios cearenses e refere-se especificamente ao exercício financeiro do ano passado. Alexandre Rosa Reis é secretário executivo de contas do TCE.
7: Eu destaco dois pontos principais que motivaram essa prorrogação. O primeiro deles foi os pedidos dos jurisdicionados de prorrogação com a finalidade de terem mais tempo para se preparar e se adequar às novas regras das normativas da Lei 2025. Também destaco, como segundo ponto, o desenvolvimento que o tribunal vem realizando na sua atual plataforma para recepcionar as prestações de contas e contas. Foi também necessário várias ações, vem sendo realizadas várias ações de modernização com vista ao atendimento da nova prestação de contas que a instituição normativa 01 vem exigindo. Chamo atenção também para o cumprimento do novo prazo, com acréscimo de mais 90 dias. É importante que os jurisdicionados que ainda estão em fase de levantamento do envio das informações que a nova instituição normativa 0125 vem exigindo para as contas, que finalize a sua organização, seu levantamento para o envio dentro do prazo, para que cumpra esse novo prazo, para não terem risco de envios intempestivos ou não envio obrigatório da prestação de contas que acarretarão sanções ou mesmo instauração e tomadas de conta de gestão.
6: Marcos Smith, da Alessi FM.
8: 4h53.
5: O CD 2 Quartos, de Ana Carolina, foi lançado em 2006 e teve seu relançamento em 2007.

7, vendendo cada disco separadamente. É o quarto álbum de estúdio e o sexto da carreira da cantora. Vendeu 100 mil cópias no Brasil, sendo certificado de platina. Com este disco, Ana recebeu uma indicação ao Grammy Latino para Rosas, na categoria Melhor Canção Brasileira. Ouça Ana Carolina cantando de sua autoria, Carvão.

Seja Tarde, lançada no ano de 1979 no LP A Noite. O disco contém músicas feitas também em parceria com Vitor Jara, Te Recuerdo Amanda e João do Vale e Luiz Vieira, a voz do povo. Ouça Antes que Seja Tarde.

em São Paulo em 2015 por 13 amigos de faculdade, tendo entre as suas influências artistas como Tom Zé, Roberto Carlos e Gilberto Gil. Em 2010, o grupo lançou o primeiro álbum intitulado Bárbaro. Do disco, destacamos a canção A Vida Que Te Beija, de Léo Cavalcante, que você ouve agora na sua rádio Alessia FM.

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3: A cantora e compositora gaúcha Raquel Becker lança o seu primeiro CD em 2008, com produção do maestro José Américo Bastos. O álbum O Melhor Lugar contém a canção Antes e Depois, gravada com o cantor Leone, e faixas do segundo álbum da artista. Ouça na Alessia FM, Não Tenho Pressa, de Raquel Becker e Alexandre Mendes.

show histórico no dia 30 de abril de 2004, com a presença do aniversariante Dorival Caymmi, com 90 anos. No repertório do CD, sambas de sucesso, como Saudades da Bahia, O Samba da Minha Terra, Promessa de Pescador, O Bem do Mar, Marina, todas com arranjos de Dori Caymmi. A 96,7, você ouve Milagre, com Mana, Dori e Danilo Caymmi.

O disco Um Balaio de Amor foi lançado em 2009 pela cantora paraibana Elba Ramalho para comemorar os seus 30 anos de carreira. O primeiro disco, Ave de Prata, foi lançado em 1979. O destaque é para as músicas Não Lhe Solto Mais, dos paraibanos Antônio Barros e Cecel, e Se Tu Quiser, do cearense Chico Bezerra. Ouça na rádio Alesse FM Elba Ramalho cantando Não Lhe Solto Mais.

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3: A Comissão Mista do Congresso Nacional aprovou a medida provisória que reduz de 24 para 6 meses os prazos de isenção, redução ou suspensão de tributos previstos nos regimes aduaneiros especiais para a importação de cacau. O governo alega que a desoneração prolongada permanecia ativa durante a comercialização da colheita brasileira, derrubando artificialmente os preços pagos aos agricultores domésticos. O deputado Gabriel Nunes, do PSD da Bahia, defendeu a MP.
4: Principalmente pelo momento delicado onde os produtores estão vivendo, uma queda nos preços exacerbada, uma competitividade estrangeira muitas vezes desleal e um prazo muito elástico em relação ao drawback, e com essa MP certamente vai dar maior previsibilidade e conforto para todos os produtores do cacau, principalmente do estado da Bahia e do Pará, que são os maiores produtores.
3: O prazo de 6 meses poderá ser alterado excepcionalmente por ato do Poder Executivo, desde que haja justificativa técnica. A medida provisória, que já produz efeitos legais, precisa ser votada até o dia 9 de julho nos plenários da Câmara e do Senado para não perder a validade. Da Rádio Senado, Bruno Lourenço.
5: 5:21.
6: O cantor Ney Mato Grosso lançou no ano de 1999 o disco Olhos de Farol. O disco reúne canções de Paulinho Mosca, Rita Lee, Roberto Frejá, Cazuza, Lenine, dentre outros. A faixa título é de Flávio Henrique e Ronaldo Bastos. Ouça na Alessia FM, Ney Mato Grosso cantando poema, música de Roberto Frejá e Cazuza.

Juca Filho e Cláudio Nucci são os autores da música Toada, lançada no LP Boca Livre em 1979. O grupo foi formado em 1978 por Maurício Maestro, Zé Renato e Cláudio Nucci. Nesse mesmo ano, participou da gravação do disco de Edu Lobo, Camaleão, tendo posteriormente excursionado com Edu pelo projeto Pixinguinha. No ano seguinte, lançou o LP Boca Livre, que vendeu 100 mil cópias. Ouça Toada com Boca Livre.

2010. O álbum conta com as participações especiais de Adelson Viana, Davi Valente e Zé de Manu. Na 96,7 Alessia FM, você ouve Estrela do Norte interpretando Feliz da Vida e a Dança do Dia a Dia, de Flávio Leandro, Pra Fazer Chamego, de Jorge de Altinho e João Caetano, e Vida de Lavrador, de Sabino do Acordeon.

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3: 5:38.
4: Nascido no Pará, criado em Fortaleza e radicado na cidade de São Paulo, Saulo Duarte, cantor, compositor e instrumentista, lançou em 2021 o álbum Lumina, em que diversificou em 6 faixas autorais ritmos como carimbó, kuduro, reggae, arrocha e bolero. Ouça na rádio Alesse FM, se você tem amor, dele e Daniel Medina.

lançou o seu primeiro LP em 1979 e se tornou o ídolo das canções pop românticas a partir da segunda metade dos anos 80. Em 1987, o disco Sem Limites para Sonhar traz na faixa título um dueto com Bonnie Tyler e em 1989, o artista grava seu primeiro álbum ao vivo, incluindo uma regravação de Romaria. O disco Vida, lançado em 1988, traz grandes sucessos, como Caça e Caçador, Felicidade e Volta ao Começo. Ouça na Alessia FM com Fábio Júnior.

0: 1977.
1: O cantor, compositor e escritor Chico César nasceu em Catolé do Rocha, no interior da Paraíba. Ainda jovem, foi para João Pessoa, época em que participou do grupo de poesia de vanguarda Jaguaribe Carne. Na 96,7 Alessia FM, você ouve o Pupurri Mama África de Chico César,

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0: Congresso Nacional projeto de lei que altera a lei de cotas para permitir que empresas com mais de 200 empregados usem a contratação de atletas paradesportivos para cumprir de forma facultativa a reserva legal de vagas para pessoas com deficiência e reabilitados pelo INSS. A legislação brasileira exige que empresas com 100 ou mais funcionários preencham de 2 a 5% de seus quadros com pessoas com deficiência e reabilitados. O advogado Emerson Damasceno, presidente da Comissão da Pessoa com Deficiência da OAB Ceará, se posiciona sobre o projeto.
1: Na prática, a gente está testemunhando mais uma tentativa de flexibilizar a chamada lei de cotas, em vez de se buscar o que é necessário na prática, que é garantir uma otimização da chamada lei, tendo em vista que a lei só garante cargos para pessoas com deficiência na base, não garante cargos de direção, cargos de gerência, enfim, cargos em locais mais altos na pirâmide ali de trabalho, e obviamente os salários são os menores, são ofertados para pessoas com deficiência. Em que pese a lei também buscar, que seria louvável, garantir ali empregabilidade para pessoas com deficiência que têm atividade paradesportiva, entretanto não são todas as pessoas com deficiência que trabalham, que participam, que têm ligação com o paradesporto. Se porventura o Parlamento Federal quiser realmente garantir contratações, cargos, salários para pessoas que são para-atletas, que praticam para-desporto, pode fazê-lo não flexibilizando, não atacando a chamada lei de cotas, que seria na prática muito ruim para as pessoas com deficiência.
0: Em nota oficial, a Associação Nacional dos Membros do Ministério Público de Defesa dos Direitos das Pessoas com Deficiência e Idosos é contra o projeto de lei. A entidade afirma que a proposta fere o princípio da progressividade de direitos prevista no Pacto Internacional sobre Direitos Econômicos, Sociais e Culturais. Silvio Augusto, da Aless FM.
2: 6:01. 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
3: Celebrando a arte, a história, o legado do maior sanfoneiro de todos os tempos. É ele, o pernambucano Luiz Gonzaga, o Gonzagão.
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3: Olá, gonzaguianos queridos, sejam todos bem-vindos, bem-vindas. O programa Gonzagando está no ar. Eu sou Simone Silva e a partir de agora faço um convite todo especial para que você acompanhe conosco as curiosidades, as parcerias e as histórias dos fãs de Luiz Gonzaga. Destaque de hoje é o LP 70 Anos de Sanfona e Simpatia, lançado por Gonzaga em 1983. Pela RCA Victor. O trabalho vai celebrar com maestria a trajetória do Rei do Baião, comemorando os seus 70 anos de vida, completados em dezembro de 1982. O disco foi um marco na carreira de Luiz Gonzaga, que mesmo enfrentando problemas de saúde, continuou produzindo músicas de alta qualidade nos anos 80. Vamos iniciar o programa de hoje trazendo essa canção linda que vai retratar a dura realidade da seca no Nordeste brasileiro, destacando-se por ser um lamento poético, reforçando o cenário de exclusão social e a necessidade de intervenção para melhorar a vida de quem sofre com a seca. Estamos falando desta composição belíssima de João Silva e Luiz Gonzaga, Sequei os Olhos.
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sequência ao programa, trazendo agora de Alceu Valença e Carlos Fernando, Plano Piloto, uma música que retrata historicamente o Brasil dos anos 50, 60, unindo a força de trabalho nordestina à modernização da nova capital federal.

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1: E que tal agora você conferir uma letra que vai valorizar a vida simples no campo, hein? É isso mesmo, vai destacar a conexão com a terra, aquele cheirinho da terra molhada, a paciência, a alegria, apesar das dificuldades, e a força da cultura popular, mencionando ritmos como o xote e o baião, de Jurandir da Feira, Canto do Povo.

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0: E o programa agora retrata com simplicidade e romantismo a vida rural nordestina. Esta linda canção que vai destacar o amor entre Zé Azela e Sinhá Rita. Uma música que celebra a beleza do sertão, mas que também aborda tragédias e as efemeridades da vida. De Raquel Tavares e Luiz Peixoto, Casa de Caboclo. Ah.

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0: Olá, já estamos retornando e agora viajando na cronologia da vida de Luiz Gonzaga. Que tal a gente ir ao ano de 1946? Foi neste ano que o conjunto Quatro Ases e um Coringa da Odeon, acompanhado pela sanfona de Luiz Gonzaga, grava a segunda parceria de Gonzaga e Humberto Teixeira, a música Baião, sucesso em todo o país. No retorno para o Rio, passa pela primeira vez no Recife, participando de vários programas de rádio e de muitas festas. Que bom relembrar um pouco da história de Lua Gonzaga.

0: bem-vindo ao programa, trazendo agora uma exaltação dos valores da simplicidade e da hospitalidade do homem do sertão. A letra vai descrever um ambiente de paz e segurança, destacando o orgulho da identidade cultural sertaneja, a generosidade e o acolhimento, retratando o bom cidadão na sua essência nobre e acolhedora. Vamos ouvir agora de Luiz Gonzaga e João Silva, Cidadão Sertanejo.
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expressão cultural no estilo peleja, o Repente, onde Luiz Gonzaga e o cantor-poeta Theo Azevedo vão trocar versos celebrando o Nordeste, a sanfona, a viola e a identidade sertaneja. É de Theo Azevedo, hein, gente? A música é a peleja.

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1: Obrigada a você que sintoniza 96,7, acompanhando conosco a história, a música do nosso rei do Baião, Luiz Gonzaga, que traz agora mais uma canção bonita. Isso, a música que vai falar de uma defesa poética e bem-humorada, que vai valorizar o jumento não apenas como transporte, mas como símbolo vivo da história e das raízes do Nordeste. É de Otacílio Batista e Luiz Gonzaga, o Papa e o Jegue.

processo que a gente confere agora também é muito especial, porque ela vai retratar Lampião, não apenas como um cangaceiro valente, mas como um homem comum, sujeito a medos e influências, destacando o regionalismo nordestino e o contexto cultural do cangaço. De Solange Veras e Luiz Gonzaga, Lampião era besta não.

0: já de volta o nosso Consagrando.
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0: Olá, já estamos retornando e continuaremos neste bloco ouvindo LP 70 anos de Sanfona e Simpatia de 1983. Mais uma homenagem carinhosa e nostálgica ao Seu Januário, pai de Lua Gonzaga, e também a tradição do forró nordestino, porque essa canção vai celebrar a figura paterna, o aprendizado da sanfona e a vida simples do sertão, focando no afeto e na memória de Orlando Silveira e Beatriz Dutra, Saudade do Velho.
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processo que vai exaltar a inspiração divina, a figura do homem que traz água para o sertão, celebrando a superação da seca. Uma obra que vai refletir a temática nordestina de esperança e resistência. Estamos falando de Projeto Asa Branca, composição de José Marcolino e Luiz Gonzaga, que você confere agora na 96,7.

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1: Chegando agora, uma celebração à intimidade de um casal em meio ao cenário por vezes duro do Nordeste, focando na doçura do afeto. De Rio do Hora, de Humberto Teixeira, Xingo.

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1: E para fechar este bloco, chegando agora uma música que vai descrever a admiração por uma mulher de baixa estatura, carinhosamente chamada de tamborete de forró. Mas uma música que vai destacar o charme desta mulher baixinha, a dança envolvente e o amor à primeira vista. De Artúlio Reis, tamborete de forró.

0: estaremos de volta trazendo mais atrações no programa Gonzagando e o quadro Fãs do Seu Lua.
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0: agradecendo, claro, a você que acompanha sempre o programa Gonzagando, semanalmente aqui pela nossa 96,7, a reprise sempre aos sábados, a partir das 6 da manhã.
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0: E a gente traz agora um fã bem especial aqui no nosso quadro, Theo Azevedo. É Teófilo Azevedo Filho, que nasceu em 2 de julho de 1943, no distrito de Alto Belo, município de Bocaiúva, Minas Gerais. Gente, Theo Azevedo foi cantor, compositor, violeiro, folclorista, repentista e escritor reconhecido como uma das maiores expressões da cultura popular brasileira, especialmente da música de raiz.
3: Eu conheci Gonzagão quando eu era menino, cantava repente na feira do Norte Minas, sertão da Bahia. Eu devia ter uns 10 anos de idade, abria roda para um camelô, improvisando versos em calango. E Gonzagão naquela época estava na cidade de Montes Claros, ele fazia propaganda de um remédio, que eu não vou falar o nome, no shows pela cidade do Brasil, e ele estava no mercado onde eu estava cantando. E alguém me falou, o Luiz Gonzaga está aí no meio da roda, ouvindo você cantar. Aí eu olhei, vi ele, improvisei um monte de verso em homenagem a ele. Ele naquela época me deu 10 mil reais, era um dinheirão, é como se eu levasse uma semana correndo bandeja para ganhar aquele dinheiro. Aí ele me disse, menino, um dia você vai ser grande. Aí eu vivi ele anos e anos depois. Gravei com ele como autor e tive a felicidade, foi um prêmio de Deus, quando ele fez 70 anos de idade, me convidou para gravar com ele no disco Luiz Gonzaga, 70 anos de sanfona de simpatia. Eu fui gravar com ele lá no Rio de Janeiro, escrevi um calango para mim, para ele. Calango é um tipo de ritmo, né, antidança, ele defendendo as coisas regionais do Nordeste, eu defendendo as coisas regionais do Norte de Minas. Foi muito bom, viu? Para mim foi um prêmio fantástico, né? Um dos maiores prêmios na minha carreira artística.
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0: Que bonita homenagem que a gente relembrou aqui no nosso programa de hoje, né? Porque Theo faleceu em 11 de maio de 2024, aos 80 anos, em Montes Claros, mas deixou um legado profundo para a música e a cultura popular do Brasil.
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0: Voltando, lembrando que Gonzagando celebra a vida, a obra do rei do Baião, Luiz Gonzaga, pernambucano de Exu, que por meio de suas canções, cantou os anseios, as glórias e as histórias de sua gente.

0: você que está nos ouvindo, admira Luiz Gonzaga, tem uma história com ele, alguma curiosidade, compartilhe conosco, grave um áudio de até 2 minutos e envie para o WhatsApp da Alessia FM 859-8201-4848. No próximo Gonzagando, quem sabe você estará conosco. Vamos aguardar. E é neste último bloco que ouviremos João Silva, um dos maiores parceiros de Luiz Gonzaga. A partir dos anos 60, foi fundamental na fase comercial do Rei do Baião, compondo sucessos como Pagode Russo, A Letra e Nem Se Despediu de Mim. Com mais de 2.000 músicas compostas, Silva foi condecorado Patrimônio Vivo de Pernambuco no ano de 2012. O CD Canta Mais Gonzaga, de 2009, traz regravações de sucessos celebrando a parceria histórica entre o compositor João Silva e o Rei do Baião, Luiz Gonzaga. É a sequência que ouvimos agora, de João Silva e Luiz Gonzaga, Quero Uma Mulher, também de João e Gonzaga, Uma Pra Mim, Uma Pra Tu, e fechando o bloco, de João Silva e Genaro, Forró Bom, Paia e...
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1: É isso, com o Zagando de hoje fica por aqui, mas a sanfona de Luiz Gonzaga continua viva, tocando dentro da gente. E nunca falte baião, forró e alegria no seu caminho. A gente se encontra no próximo Gonzagando para celebrar de novo o nosso Rei do Baião. E você também pode participar do programa enviando um comentário por escrito em forma de áudio. Conte algo sobre a sua relação com Luiz Gonzaga por meio do WhatsApp da Alesse FM 859-8201-4848 ou pelo nosso Instagram, @assembleiace. Visualizem e compartilhem os nossos stories.
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1: A produção é de Marcelo Barbosa, apresentação de Simone Silva, edição de Ronildo Lins e a finalização de Nabucodonosor de Queiroz.
2: O homem é bom, o homem é espetacular.
1: O orientador da célula de programação é o companheiro Alex Oliveira. Lúcio Filho é o gerente geral da Alesse FM 96,7. O coordenador do Sistema Alesse de Comunicação é o jornalista Ilo Santiago. Obrigado, obrigada a você pela agradável companhia. Te espero para mais um encontro na mesma sala de reboco e com a nordestinidade em forma de música, poesia e alegria.
2: Vamos embora, maestrinho.
1: Um forte abraço e até o próximo Gonzagando.
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0: 7 horas.
5: O cantor e compositor mineiro Vander Lee lança em 2006 o CD Pensei Que Fosse o Céu. O álbum autoral conta com a participação especial do maranhense Zé Cabaleiro na música Passional. Ouça na rádio Alesse FM a música faixa título Pensei Que Fosse o Céu com Vander Lee.

Escola, Ana Clara Caetano e Vitória Falcão formaram o duo de MPB e música pop Ana Vitória. Lançado em 2016, o álbum de estreia Ana Vitória reuniu faixas autorais e o clássico Tocando em Frente, de Almir Sater e Renato Teixeira. Palestra FM 96,7, você ouve Ana Vitória cantando Dengo, de Ana Clara Caetano.

Chico Rezende e Paulinho Lima são autores da música Esquece e Vem. O compositor, instrumentista e cantor Nico Rezende iniciou sua carreira tocando em orquestras com as quais trabalhou em bailes pelo interior do Brasil. Em 1983, Nico se muda para o Rio de Janeiro, onde passa a atuar como tecladista na banda do cantor Rit. Em 1987, grava seu primeiro LP, com destaque para a música Esquece e Vem, que você ouve agora na sua Alessia FM.

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3: Uma sugestão que proíbe a obrigação de vacina contra a Covid-19 virou projeto de lei. A ideia foi encaminhada por um cidadão do Ceará por meio do portal E-Cidadania, ainda durante a pandemia, em 2021, e recebeu mais de 34 mil manifestações de apoio. O relatório favorável do senador Márcio Bittar, do PL do Acre, lido pelo senador Jaime Bagatoli, do PL de Rondônia, destacou o direito à liberdade individual.
4: Ainda que pareça ter perdido o objetivo, em razão de inexistir, no momento, imposição vigente de vacinação obrigatória, a sugestão mantém relevante mérito por buscar assegurar, de forma permanente, a inviolabilidade da liberdade individual, o direito à objeção da consciência e à proteção da integridade física do cidadão brasileiro.
3: No Brasil, a vacinação obrigatória não significa que alguém possa ser vacinado à força. A pessoa pode recusar a aplicação, mas vai ficar sujeita a consequências previstas em lei, como exigência de comprovante de vacinação para determinadas situações. Qualquer pessoa pode enviar uma ideia legislativa pelo portal senado.leg.br/e-cidadania. E se a ideia receber 20 mil apoios ou mais em 4 meses, ou se for adotada por algum senador, pode virar projeto de lei em votação na Comissão de Direitos Humanos. Da Rádio Senado, Márcio Maturão.
5: 7:15.
1: A cantora e atriz Selma Reis lançou no ano de 1990 o seu segundo disco, no qual se destacou com a canção O Que É o Amor, de Danilo Caymmi e Dudu Falcão. O primeiro disco é do ano de 1987, interpretando composições de Sueli Costa, Capinã, Nelson Ângelo e Cacazo, Jereba e Geraldo Azevedo, entre outros. Ouça na sua 96,7. Selma Reis cantando O Que É o Amor.

1997, pela Universal Music, marcou o retorno da cantora e compositora Rita Lee. No repertório, canções em parceria com Roberto de Carvalho, Arnaldo Antunes e Matilda Kovac, e Menino de Braçanã, da dupla Luiz Vieira e Arnaldo Passos, que você ouve na voz de Rita Lee.

O carioca Cláudio Zoli foi um dos fundadores da banda Brilho, que em 1983 estourou nacionalmente o soul reggae A Noite do Prazer. A banda acabou em 1985 e, no ano seguinte, lançou seu primeiro disco solo, Livre para Viver. Ouça na Alessia FM A Noite do Prazer, com Cláudio Zoli, dele, e de Paulo Zedanovski e Arnaldo Brandão.

0: Nacional de Medicamentos.
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2: 7h26.
3: Sol e Água Limpa é de autoria do cantor e compositor, fundador dos Titãs, Sérgio Brito. A canção é uma das faixas do quarto disco solo, Pura Bossa Nova, lançado em 2013. Ouça na Alessi FM, Sérgio Brito interpretando Sol e Água Limpa, num dueto com a pernambucana de Recife, Marcela Mangabeira.

Festival Internacional da Canção. O LP Mudei de Ideia, lançado em 1971 pela RCA Victor, traz o sucesso Você Abusou. A música de autoria da dupla foi gravada por vários artistas, entre eles Maria Creuza, Maísa, Toquinho, Jorge Aragão, Daniela Mercury e Stevie Wonder, quando se apresentou no Free Jazz Festival em 1995. Ouça na rádio Alessia FM, Antônio Carlos de Jotafe cantando Você Abusou.

dentro da caixa, mesmo que seja eu, contendo toda a sua discografia no período de 1971 a 1988, recheada de material bônus raro e inédito. No ano seguinte, ao final do 10º Prêmio Multishow de Música, Erasmo foi o grande homenageado da noite, com prêmio especial pelo conjunto da obra. Ouça de Erasmo, mesmo que seja eu.

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2: Instituto do Câncer do Ceará, Hospital Haroldo Joaçaba, referência estadual consolidada para diagnóstico, tratamento e cuidados paliativos do câncer, passa a contar com um novo equipamento de alta tecnologia que realiza radioterapia com mais precisão e rapidez. Entregue pelo Ministério da Saúde, por meio do programa Agora Tem Especialistas, com investimento de R$7 milhões, o acelerador linear vai ser essencial para atender a demanda, que cresceu 23,6% em apenas um ano, de 4.737 procedimentos em 2024 para 5.855 em 2025. Outros equipamentos estão sendo incorporados pelo ICC, como informa o secretário de Atenção Especializada à Saúde do Ministério da Saúde, Mozart Salles.
3: Um investimento importante. Com isso, nós vamos melhorar muito o acesso à radioterapia no Brasil. Queremos investir em instituições como o ICC, que tem já uma tradição aqui no Ceará de tratamento na área de oncologia, formação de recursos humanos através de residência, e que a gente possa garantir esse processo. Também estamos investindo na formação de radioterapeutas, físicos, médicos que são necessários para esse processo. E esse equipamento, ele precisa ter um conjunto de outros equipamentos associados. Aqui mesmo foi contemplado com o PRONOM, que é a chamada Lei Rouanet do Câncer, com um PET scan, que é um equipamento para fazer o rastreio com muita precocidade em relação à possibilidade do aparecimento do câncer, ou para identificar o tratamento que foi satisfatório e resolutivo, ou se teve uma recidiva em tempo adequado e de maneira muito precoce. Também vai ter aqui R$9 milhões com PET CT, um PET scan para o hospital do ICC.
2: Ainda em Fortaleza, o secretário Mozart Salles firmou o termo de cooperação com a Prefeitura Municipal e o ICC para implantar tecnologia de inteligência artificial voltada à prevenção e tratamento do câncer.
4: É um sistema que roda dentro da estrutura do serviço.

0: agora vai pegar a base de dados da cidade de Fortaleza, alta suspeição de casos de câncer em relação ao diagnóstico, o tempo de diagnóstico, a maneira como esse diagnóstico se estabelece. E a partir daí a gente vai poder ter capacidade de fazer a discussão com a Secretaria Municipal de Saúde de Fortaleza e, claro, também com a estrutura do hospital. E depois foi o caso até ampliar isso para o Estado e ir tomando essa condição nacional. Nós vamos observar, em parceria com a Secretaria Municipal de Saúde e o Estado, como é que esse sistema vai melhorar a perspectiva do diagnóstico precoce e tratamento em tempo adequado do câncer.
1: Simone Silva, da Alerce FM.
2: 7h40.
3: A canção Pra Te Lembrar é de autoria do compositor, escritor e intérprete gaúcho Ney Lisboa. Ele iniciou carreira artística no ano de 1979 com os espetáculos Lado a Lado e Deu Pra Ti Anos 70, em parceria constante com o guitarrista Augusto Linkes. Em 2006, lançou o CD Translucidação, com 11 canções inéditas e 2 releituras. Ouça Pra Te Lembrar, na interpretação de Caetano Veloso.

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1: O cantor e compositor paulista Tuia Lencioni despontou nos anos 1990 com a banda Doutor Jeca, formada por ele e pelo seu parceiro Beto Richieri. A banda, surgida em 1993, tinha como proposta a mistura rock com música

música Esperando na Janela foi responsável pelo sucesso da banda Cogumelo Plutão, formada em 1994. Como trilha da novela Laços de Família, vendeu 2 milhões de cópias, recorde não esperado pela Rede Globo. O álbum da banda Biblioteca de Sonhos, que incluía a canção, chegou a vender milhares de cópias em apenas um mês de lançamento. Ouça na Alesse FM Esperando na Janela, de Blanc Van Gogh, com a banda Cogumelo Plutão.

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1: 7h53.
2: Em 1979, a cantora, compositora e pianista carioca Ângela Rorô lançava o seu primeiro disco homônimo, marcado pelos sucessos Amor, Meu Grande Amor, Gota de Sangue e Tola Foi Você, todas de sua autoria. Ouça na Alessia FM, Ângela Rorô cantando Amor, Meu Grande Amor, dela e...

Marisa Monte no disco Universo ao Meu Redor. Ouça Adriana Calcanhoto cantando Aquele Plano para Me Esquecer.

disco Simplicidade foi lançado em 1982 por Dominguinhos. O álbum reúne músicas do cantor e compositor pernambucano em parceria com Gonzaguinha, Alceu Valença, Fausto Nilo, Clodo, Guadalupe e João Silva. O destaque é para a música Riso Cristalino, que você ouve agora, de Climério e Dominguinhos.

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5: Fala galera, aqui é o professor Samuel Holanda e estou aqui para mais um Momento Alcance na Alesse FM. E hoje

0: gêneros textuais. Pessoal, gêneros textuais é um dos assuntos que mais caem na prova do Enem. Quem está se preparando para a prova do Enem precisa estudar muito esse assunto, saber tudo sobre gêneros textuais e tipos textuais. E hoje eu vou falar um pouco sobre eles. Então, os gêneros textuais, eles hoje são o centro do ensino de língua portuguesa, certo? A gente entende que toda interação social, ela ocorre por meio de algum gênero do discurso ou gênero textual. Por isso é muito importante que os alunos, eles dominem os diversos tipos de gênero para que eles possam interagir socialmente. Então, você saber escrever um e-mail, você saber escrever uma mensagem, você saber fazer um discurso, dar uma palestra, uma aula, você dominar os vários tipos de gênero que nós utilizamos na comunicação no dia a dia. A primeira coisa que você precisa saber é que os gêneros, eles se dividem em vários tipos textuais, que a gente chama, tá certo? É o tipo narrativo, por exemplo, o tipo descritivo, o tipo argumentativo, o tipo dissertativo e o tipo injuntivo. Então, eu vou falar aqui mais por cima, pessoal. Vocês precisam depois se aprofundar, tá certo? O tipo narrativo, ele tem a intenção de narrar. O tipo descritivo tem a intenção de descrever algo. O argumentativo, de argumentar, de expor ideias, tá certo? Para convencer alguém de uma opinião. O dissertativo, também chamado de expositivo, tem a intenção de explicar algo, que é o que eu estou fazendo agora para vocês. Estou explicando, estou expondo um assunto. E o último, que é o tipo injuntivo, tem a intenção de persuadir através de ordens, orientações, tá certo? Então, usa verbos no imperativo, uma prescrição médica, por exemplo, uma receita, um tutorial, são exemplos de tipo textual injuntivo, tá certo? Esses tipos textuais, que o Enem também pode chamar de sequência textual, tá certo? Então, o Enem pode dizer assim, há uma sequência narrativa nesse texto, há uma sequência descritiva, e pedir para você identificar qual é essa sequência descritiva, dissertativa ou argumentativa. Ele pode trabalhar dessa maneira. Os gêneros textuais se dividem, então, nesses tipos. Então, o tipo narrativo, você vai ter o gênero crônica, você pode ter o gênero romance, você pode ter o gênero conto. Assim, cada um desses tipos, eles vão ter vários gêneros. O tipo argumentativo, por exemplo, pode ter o gênero artigo de opinião, pode ter o gênero editorial, pode ter o gênero resenha. Há vários gêneros que utilizam o tipo argumentativo. Então, o Enem pode colocar na prova algum trecho de um texto e pedir que você identifique o gênero a qual pertence esse texto, ou pedir que você identifique alguma característica desse gênero, tá certo? Por exemplo, saber qual é o público-alvo, qual é o público-alvo desse gênero, saber qual tipo de linguagem que geralmente esse gênero utiliza, se é uma linguagem mais formal, se é uma linguagem mais informal, saber a extensão desse gênero, se ele é geralmente curto, publicado em jornais, o meio onde ele circula, né? Se é publicado, se é algo pessoal, né? Que uma pessoa manda para outra, se é institucional. Então, identificar características de circulação de cada gênero. Então, é importante que vocês pesquisem sobre o assunto, pesquisem sobre o que são os tipos textuais e o que são os gêneros textuais, para que vocês cheguem na prova do Enem preparados com todo esse conteúdo. Para não perder nenhuma dica, fique sempre sintonizado na Alesse FM, para que você sempre escute aqui o Momento Alcance. Aqui foi o Samuel Holanda e até o próximo Momento Alcance.
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4: Jovens em regime de acolhimento familiar ou institucional, ou que tenham saído desses regimes, devem ter vagas garantidas no ensino profissionalizante. Esse projeto do senador Jorge Cajuru, do PSB, aprovado pela Comissão de Direitos Humanos e segue para votação na Comissão de Assuntos Sociais. O relatório favorável foi lido pelo senador Jaime Bagatoli, do PL de Rondônia.
5: As diferenças entre as experiências de um jovem que sempre contou com sólido apoio familiar e as de um jovem que cresceu em um programa de acolhimento são inúmeras e evidenciando a situação de vulnerabilidade desse último. Como podemos esperar que esse jovem se desenvolva e se insira no mercado de trabalho se o Estado não prover os instrumentos necessários?
4: A proposta está em discussão junto com outro projeto que inclui jovens egressos de programas de acolhimento no ProJovem Urbano e no ProJovem Trabalhador, mas essa parte foi rejeitada pelo relator. Da Rádio Senado, Márcio Maturana.
1: 8 e 11.
3: A banda Secos e Molhados foi criada pelo compositor João Ricardo em 1971. O primeiro disco, lançado em 1973, vendeu mais de 1 milhão de cópias. As canções mais executadas foram Sangue Latino, Uvira e Rosa de Hiroshima. Ouça Rosa de Hiroshima, de Vinícius de Moraes e Gerson Conrad, com o grupo Secos e Molhados.

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A música Tomara é fruto de parceria de Alceu Valença com Rubem Valença Filho. É uma das faixas do disco Sete Desejos, que reúne músicas românticas, folclóricas, frevo e forró. O destaque do álbum, lançado em 1991, é a música Bicho Maluco Beleza. Ouça Alceu Valença cantando Tomara.

0: 7.
1: Uma das bandas de maior sucesso do rock brasileiro nos anos 80 e 90, Ultraje a Rigor, grava em 2005 um acústico totalmente rock and roll, com grandes sucessos da banda e canções inéditas. O lançamento coincide com as comemorações pelos 20 anos do LP Nós Vamos Invadir Sua Praia, apontado como o mais importante disco do rock na década de 80. A música que você ouve agora compõe o seleto repertório e foi lançada em 2002 no álbum Os Invisíveis. Ultraje a Rigor canta na sua Alesse FM. Me dá um olá.

0: base de teatro apresenta o espetáculo Crendice de Quem Me Disse, no Centro de Arte e Cultura Dragão do Mar.
1: Olá, ouvintes da Leste FM. Eu sou Leandro Duran, do Grupo Base de Teatro, e estou passando aqui para convidar vocês para virem assistir ao espetáculo Crendice de Quem Me Disse, que será apresentado no dia 4 de julho, sábado, às 17 horas, no Largo da Matilde. Com muito humor, sensibilidade e referências à cultura popular, a montagem convida a refletir sobre crenças, lendas e tradições que atravessam gerações e influenciam a forma como vivemos, pensamos e interpretamos o mundo. 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
0: O Centro Dragão do Mar fica na rua Dragão do Mar, número 81, no bairro Praia de Iracema. Diego Cunha, da Alessa FM.
2: 8h23.
3: O cantor e compositor Oswaldo Montenegro lançou em 1998 o disco Aldeia dos Ventos, Arte em Construção. O trabalho reúne a trilha sonora da peça A Lista. Ainda na década de 1990, lançou os CDs O Vale Encantado, também em livro e home video, Letras Brasileiras e Escondido no Tempo. Ouça na Alessa FM, Oswaldo Montenegro cantando A Lista.

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Marisa Monte para a canção Sua Onda usa o movimento do mar como metáfora para o desejo de entrega e transformação. Inspirada nas vivências da cantora no litoral da Bahia, a música associa o balanço das águas à ideia do recomeço

Renato Russo é considerado o maior compositor do rock brasileiro. Sua primeira banda foi o Aborto Elétrico, 1978, a qual perdurou durante 4 anos. Em 1982, integrou a banda Legião Urbana. Nesta nova banda, desenvolveu um estilo mais próximo ao pop e ao rock do que ao punk. Russo permaneceu na Legião Urbana até sua morte, em 11 de outubro de 1996. Ouça Vento no Litoral, de Renato Russo.

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5: Estão abertas as inscrições para a segunda corrida Corra pelo Bem do IPRE.

0: acontece no dia 16 de agosto em Fortaleza. A iniciativa, promovida pelo Instituto da Primeira Infância, tem o objetivo de arrecadar recursos para fortalecer os programas desenvolvidos pela instituição. Joana Clemente, diretora institucional do IPRED, fala sobre as principais ações realizadas pelo Instituto.
1: O IPRED tem um trabalho em diversas áreas de atuação, assistência, saúde, educação, cultura, arte, esporte. E a gente tem uma iniciativa que é o Corro pelo Bem, que vai acontecer no dia 16 de agosto, em frente ao espigão ali do Náutico, na beira-mar, para que você, corredor, você que não é corredor, mas que seu coração bate pela solidariedade, possa se fazer presente nesse momento, que é um momento que a gente valoriza o esporte, que a gente abraça a corrida, mas que a gente, acima de tudo, está dando jus à solidariedade, à empatia, ao cuidado com o próximo, ao ser essa pessoa que pode fazer a diferença.
0: A largada da corrida terá início às 5h30 da manhã, em frente ao Interceptor Oceânico, na Avenida Beira-Mar, com percurso de 2, 5 e 10 quilômetros. J. Lacerda, da Alessi FM.
2: 8h37.
3: A música Romaria é de autoria do cantor e compositor paulista Renato Teixeira. A canção ficou nacionalmente conhecida na interpretação de Elis Regina no ano de 1977. Romaria foi gravada, entre outros, por Tião Carreiro e Pardinho, Sérgio Reis, Pedro Bento e Zé da Estrada, Leandro e Leonardo, Inesita Barroso, Chitãozinho e Chororó, dentre outros. Ouça na Alessi FM

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1: O cantor e compositor baiano Netinho estreou no circuito do Carnaval de Salvador em 1988 como vocalista da banda Beijo. Lançou no ano de 1999 pela Universal Music o álbum Clareou, com destaque para a música Transas, de autoria de Nico Rezende e Paulinho Lima, que você ouve na sua 96,7, na voz de Netinho.

de Brumadinho, em 2014, a banda de pop e reggae mineira Lagum iniciou carreira se apresentando em casas de shows da cidade. O primeiro disco, Seja o que Deus Quiser, chegou ao mercado em 2016, seguido pelo lançamento de Coisas da Geração em 2019. Na Alesse FM, você ouve Banda Lagum cantando Oi.

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1: 8h51.
0: A canção Êxtase é de autoria do cantor e compositor paulista Guilherme Arantes, lançada em 1979. Naquele ano, Guilherme Arantes participou do Festival 79, promovido pela extinta TV Tupi, com a música Estatísticas, lançada em compacto simples pela WEA. Ouça Guilherme Arantes cantando Êxtase.

Sem Fim é uma música do cearense Paraíba de Medeiros, falando de uma viagem marcada por sonhos, memória e coragem. Narra a saga do navegador Vicente Pinzon pelos mares e do aviador Pinto Martins pelos ares do Ceará e de Camocim. A música nasceu depois que Paraíba conheceu descendentes de Pinzon.

Gardner. A versão da letra é de Bozo Barrete e Dinho Ouro Preto, do Capital Inicial, e é uma das faixas do disco homônimo, gravado ao vivo e lançado em 1996. Ouça O Passageiro com Capital Inicial, banda criada na década dos anos 1900.

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3: O senador Alan Rick, do Republicanos do Acre, vai ser o relator da medida provisória de apoio às empresas exportadoras por meio do Plano Brasil Soberano. A indicação foi feita pelo líder do governo, Randolph Rodrigues, do PT do Amapá, durante a instalação da comissão mista criada para analisar o texto. Randolph chamou a atenção para a importância da medida diante das novas exigências tarifárias anunciadas pelo governo dos Estados Unidos contra o Brasil. No início de junho, o escritório do representante comercial dos Estados Unidos anunciou a proposta de novas taxas de 25% aos produtos brasileiros, em retaliação por práticas anticoncorrenciais, e mais 12,5% por uso de trabalho escravo.
4: As alegações apresentadas pelo governo dos Estados Unidos da América contra o governo brasileiro não tem cabimento nem tem lastro. O Brasil combate o trabalho escravo, o Brasil combate organizações criminosas, o Brasil não tem prática lesiva no comércio nacional, né? Mas mesmo assim o governo dos Estados Unidos da América reeditou medidas tarifárias contra o nosso comércio, contra a nossa indústria, mas de qualquer forma o papel do governo e do nosso Congresso Nacional é tomarmos medidas para proteger o Brasil, para proteger a indústria brasileira, o comércio brasileiro e para proteger o Brasil.
3: Editada em março, a medida provisória abre uma linha de crédito de 15 bilhões de reais no BNDES para empresas exportadoras e seus fornecedores que tenham sido afetados pelas tarifas estadunidenses e pelos conflitos no Oriente Médio. O governo já havia editado uma MP com esse teor no pós-tarifaço de 2025, mas ela acabou não sendo votada pelo Congresso por ter perdido a finalidade, já que as principais tarifas impostas naquele momento foram suspensas. A comissão mista que analisa a medida provisória do Brasil Soberano vai ser presidida pelo deputado Arlindo Quinalha, do PT de São Paulo. O relatório do senador Alan Rick precisa ser votado em plenário até o início de agosto. Da Rádio Senado, Raíssa Abreu.
5: 9 e 9.
2: Espelhos d'Água é fruto de parceria do compositor e cantor Dalton com Cláudio Rabelo. A dupla compôs junta por muito tempo e dessa parceria surgiram sucessos como Muito Estranho, Sentimental Blues e Guru. Ouça na rádio Alessia FM Espelhos d'Água com Dalton, gravado no ano de 1994.

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1: Música que você vai ouvir agora é de autoria do compositor e cantor cearense Belchior. Coração Selvagem foi lançada no ano de 1977. O disco reúne canções como Paralelas, gravada por Vanusa em 1973 e por Erasmo Carlos em 1976. Ouça Coração Selvagem com o autor

0: 7.
1: O cantor e compositor Lulu Santos lança em 1995 o LP Eu e Memê, Memê e Eu. Memê é o produtor Marcelo Mansur. O disco reúne músicas de sua autoria e em parceria com Nelson Motta, além dos compositores Tim Maia, Marina Lima, Antônio Cícero, Gilson e Roberto e Erasmo Carlos. Ouça Sereia com Lulu Santos, dele e Nelson Motta.

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2: 9:23.
3: Ana e Jorge é o álbum dos cantores de MPB Ana Carolina e Seu Jorge, lançado em CD e DVD em 2005. No Brasil, foi premiado com um disco de platina triplo pelas mais de 300 mil cópias vendidas. O disco apresenta canções inéditas como Nega Marrenta, Notícias Populares, Brasil Corrupção, parceria de Ana Carolina com Tom Zé, e a canção que você ouve agora, uma versão de The Blower's Door, do músico irlandês Damien Rice, considerada a música de maior sucesso e lançada como primeiro single. Ouça na Rádio Alessia FM, Ana Carolina e Seu Jorge, é isso aí.

Piero. O cantor, compositor e músico cearense Paulo Façanha começou sua carreira aos 17 anos. Participou de festivais em Camusim e em Fortaleza. A música Tantos Versos é uma das faixas do CD Vida para Gastar. Ouça Tantos Versos de Paulo Façanha, Gilmar Nunes e Dalton Moura com Paulo Façanha.

música que você vai ouvir agora foi lançada em 2006 no CD Lenine. A composição foi feita em parceria com os compositores Caixa Aragão e Alfredo José Murilo Shebab, Mu Shebab. Ouça na Alesse FM. Hoje eu quero sair só com o cantor e compositor Lenine.

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4: Laboratório Regional da Saúde Pública do Crato fortalece as ações de vigilância e o controle de qualidade na região do Cariri. A unidade, ligada à Secretaria da Saúde do Ceará, atua na análise de água, alimentos e medicamentos. A ideia é descentralizar os serviços que antes eram executados mais em Fortaleza, oferecendo alta tecnologia para...

0: Cristi Gonçalves, diretora da rede de laboratórios do Laboratório Central de Saúde Pública do Ceará, fala dos serviços do Laboratório do Crato.
1: É um laboratório que está se aperfeiçoando e se especializando na análise técnica de produtos, que nada mais é do que análise de água, análise de alimentos, de medicamentos, de saneantes e de outros produtos que são importantes para que a gente consiga assegurar a qualidade e a segurança das pessoas que vão consumir esses produtos. Então é importante ter um laboratório como esse, especializado na análise técnica de produtos, e é o primeiro do país que é regionalizado, que está dentro de uma região de saúde tão importante como o Cariri.
0: Késia Diniz, da Alessia FM.
2: 9h42.
0: O bloco carnavalesco Araqueto foi fundado em 1980, semelhante ao Ileaê e Olodum, e desenvolvia também trabalho social voltado para a comunidade. Somente no ano de 1987 foi transformado na banda de axé music Araqueto. Na 96,7, ouça Araqueto cantando.

Canção é uma das faixas do disco Mestiço É Isso, lançado por Moraes Moreira.

Nando Reis lança em 2012 o álbum Sei, com músicas próprias. Gravado em Seattle com Os Infernais e produzido por Jack Endino, que já produziu bandas como Nirvana e Soundgarden. O CD conta ainda com a participação especial de Marisa Monte e foi lançado exclusivamente pela internet. Ouça Nando Reis e Os Infernais cantando a música Sei.

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2: E Holanda é de autoria do compositor e cantor.

Aires. Em 2010, Pablo apresentou-se no Brasil no Festival de Música do Mundo, na cidade de Três Pontas, Minas Gerais, ao lado do amigo Milton Nascimento, onde gravou um DVD de seu concerto. Yolanda ganhou versão brasileira de Chico Buarque, que gravou com a cantora Simone. Ouça na Alesse FM, Yolanda com Simone e Chico Buarque.

são os autores da música Rock Santeiro do ano de 1985. A dupla passou a atuar no cenário artístico em 1973. Antes, formaram um trio com a participação de Zé Rodrigues. O trio retornou em 2001 e realizou um show no Rock in Rio 3 naquele ano. Ouça Rock Santeiro com Sai Guarabira.

grupo Shima Roots começou no ano 2000. A banda é formada pelos gaúchos Rafa Machado, Tati Portela, Diego Dutra, Sander Frois, Nê, Vinícius Marques, Emerson Alemão e Rodrigo Maciel. Em 2002, é lançado o primeiro CD com o nome da banda. Em 2010, lançou o CD Só Pra Brilhar, com destaque para a música Do Lado de Cá, que você ouve agora na sua Alesse FM.

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4: Fala pessoal, tudo bem? Eu sou Samuel Costa, professor de História. Seja bem-vindo e bem-vinda a mais um Momento Alcance. Hoje a gente vai falar de um tema que sempre aparece na prova de Ciências Humanas, a Era Vargas. Bora direto ao ponto? Bom, a Era Vargas começa em 1930, quando Getúlio Vargas chega ao poder após a chamada Revolução de 1930, que é claro, sabemos que na realidade foi um golpe, já que nas eleições não foi Getúlio Vargas o candidato eleito pela população, e sim o candidato Júlio Prestes. Nesse sentido, esse movimento põe fim à chamada República Velha, que era marcada pelo domínio das oligarquias, principalmente de São Paulo, pelo café, e Minas Gerais com

0: debate, a famosa política do café com leite. Mas o que muda com Vargas? Primeiro, é importante entender que ele centraliza o poder, ou seja, o governo federal passa a ter mais controle sobre os estados. E isso já é uma ruptura importante com o período anterior, que é mais descentralizado com a figura dos coronéis. A era Vargas pode ser dividida em três principais fases: o governo provisório, o governo constitucional e o Estado Novo. No governo provisório, Vargas governa sem constituição. Ele fecha o Congresso e nomeia interventores para os estados, ou seja, centraliza bastante o poder. Já em 1934, é criada uma nova Constituição. Ela traz algumas novidades importantes, como o voto secreto e o voto feminino. Isso costuma cair no Enem, mas, apesar disso, o período ainda é instável politicamente. Agora, atenção a um ponto-chave. Em 1937, Vargas dá um golpe e inicia o Estado Novo, a partir de um plano criado pelo próprio governo chamado Plano Cohen, que é, necessariamente, uma ditadura. Nesse período, ele fecha o Congresso novamente, cancela as eleições e governa com poderes autoritários. É inspirado em regimes da época como o fascismo europeu. Mas cuidado, o Enem gosta de nuance. O Brasil teve fortes influências autoritárias. E por que esse período é tão importante? Porque, ao mesmo tempo que Vargas é autoritário, ele também cria várias leis trabalhistas. É aí que surge a CLT, Consolidação das Leis do Trabalho, em 1943. Essa lei estabelece direitos como salário mínimo, jornada de trabalho máxima de 44 horas semanais e férias remuneradas. Isso cria uma relação direta entre o Estado e o trabalhador. Muitos historiadores chamam isso de populismo, mas também é necessário trabalhar o conceito de trabalhismo com a pressão dos trabalhadores por esses direitos. Além disso, ele é conhecido como pai dos pobres, mas podemos falar assim que ele era mãe dos ricos, porque beneficiava mais essa categoria. Mas nem tudo são flores. Os sindicatos passam a ser controlados pelo Estado, ou seja, há direitos, mas também controle. Outro ponto importante para o Enem é a industrialização. Durante o governo Vargas, o Brasil começa a investir nas indústrias de base. Um exemplo é a Companhia Siderúrgica Nacional. E como termina a era Vargas? Com o final da Segunda Guerra Mundial, cresce a pressão por democracia no Brasil. Em 1945, Vargas é deposto pelos militares. Um resumo rápido para você guardar as frases-chave desse período são: centralização de poder, avanço nas leis trabalhistas, autoritarismo no Estado Novo e início da industrialização. Se cair no Enem, lembre sempre dessa contradição. Vargas foi ao mesmo tempo autoritário e responsável por avanços sociais importantes. E é isso. Se esse conteúdo te ajudou, revisa depois e tenta fazer questões. Isso faz toda a diferença. Se quiser mais dicas como esta, se liga na Alessia FM e nas redes sociais do programa Alcance. Até o próximo episódio.
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4: A Comissão Especial da Câmara dos Deputados, que analisa mudanças no Código de Trânsito Brasileiro, poderá votar no próximo dia 7 de julho o parecer do relator, deputado Áureo Ribeiro, do Solidariedade do Rio de Janeiro. O texto consolida mais de 270 projetos de lei em um substitutivo. Entre os pontos mais relevantes do novo texto está a permissão para que jovens a partir de 16 anos possam dirigir. Pela proposta, os menores de 18 anos poderão obter habilitação na categoria B para dirigir carros em perímetros urbanos, das 5 horas da manhã até a meia-noite, desde que acompanhados por um adulto habilitado há pelo menos 2 anos. Para motos pequenas, de até 150 cilindradas, o jovem pode dirigir desacompanhado, mantendo as mesmas restrições de horário e local. A idade mínima para habilitação nas categorias profissionais D e E também cai de 21 para 20 anos. Segundo o relator, a medida busca reduzir a falta de motoristas no transporte de cargas e passageiros.
5: A medida visa ampliar o acesso dos jovens à habilitação, proporcionando proporcionar maior autonomia para deslocamentos relacionados ao estudo e ao trabalho e permitir a formação gradual de condutores, inspirando-se em modelos adotados em outros países que admitem a condução por menores de idade mediante as restrições e acompanhamento.
4: A CNH definitiva aos 18 anos será emitida de forma automática e gratuita, caso o condutor não tenha cometido infrações graves ou gravíssimas ou não seja reincidente em infração média. O texto cria um teto nacional para as taxas cobradas no processo de habilitação. R$ 30,00 para abertura e emissão da permissão para dirigir, em qualquer categoria, e R$ 50,00 para cada exame realizado, seja escrito ou de direção. Outra inovação é a possibilidade de o candidato optar por realizar o exame em veículos com câmbio automático. O projeto também estabelece regras para outros temas, como pedágios free flow, registro e autorização para patinetes e bicicletas elétricas, normas para veículos autônomos e proibição de radares ocultos sem sinalização ou estudos técnicos. A Comissão Especial da Câmara sobre Mudanças no Código de Trânsito Brasileiro retoma a análise da matéria no dia 7 de julho, às 2 horas da tarde. A expectativa é que a votação no plenário da Câmara seja no dia 8 de julho. Da Rádio Câmara de Brasília, Murilo Souza.
0: 10 e 17.
2: Separação fez sucesso na voz da cantora Simone, lançada no disco Sedução em 1988. O cantor e compositor José Augusto incluiu o sucesso no disco Na Estrada, ao vivo, de 2012. Ouça na sua Alessia FM, Separação, com José Augusto, dele e Paulo Sérgio Vale.

Salazar e Ana Luísa. A música faz parte do segundo disco gravado em 1998. Ouça Caminho das Águas com Maria Rita.

lançado em 1998 pela gravadora Universal Music, com releituras de sucessos da rainha do rock. O álbum eleito um dos melhores acústicos brasileiros de todos os tempos, contou com a participação de Milton Nascimento, Cássia Eller, Paula Toller e a banda Titãs. Ouça na Alesse FM 96,7, Paula Toller e Rita Lee cantando Desculpe o Auê, de Rita e Roberto de Carvalho.

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4: A Câmara Cearense do Livro promove nesse fim de semana o terceiro Salão do Livro Cearense.
5: Aqui é professor Casimiro Campos, presidente da Câmara Cearense do Livro e da coordenação do terceiro Salão do Livro Cearense. Queremos convidar para o terceiro Salão do Livro Cearense, que vai acontecer dia 4 de julho, sábado, abrindo o calendário letivo de férias da cidade de Fortaleza, na Praça Luísa Távora, iniciando às 17 horas, indo até às 21 horas. É oportunidade para os leitores, os pais, os amigos do livro, em participar de lançamentos, sessões de autógrafos, contação de história, bate-papo com autores, com uma programação bastante diversificada, vamos ter brincadeira com as crianças e vamos ter como ênfase o livro, a leitura e a literatura e a valorização dos autores cearenses. Então participam mais de 30 expositores, entre eles editoras do Ceará, autores e autoras cearenses, ilustradores, pessoas que efetivamente produzem a melhor literatura do estado. Então nós queremos convidar todo o público e a Grande FM por esse espaço.
4: O terceiro Salão do Livro Cearense acontece na Praça Luísa Távora. Diego Cunha, da Alessa FM.
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6: Custe o que custar foi gravado por Fagner no ano de 1997 no disco Amigos e Canções. O disco reúne composições de Fausto Nilo, Zé Ramalho e Gonzaguinha, além de Ferreira Goulart e Belchior. Custe o que custar, de autoria de Hélio Justo e Edson Ribeiro, foi gravada por Roberto Carlos no ano de 1976. Ouça na 96,7. Custe o que custar com Fagner.

ao vivo, a música ganha ainda mais emoção com uma interpretação intensa e próxima do público, reforçando

Elias canta Fiz Esse Som Pra Você no álbum Quatro Estações de 2019, com batidas eletrônicas aliadas ao violão característico de Gabriel, mais uma vez a praia é citada, uma história que se passa ao pôr do sol. Ouça na Alessia FM 96,7 Fiz Esse Som Pra Você com Gabriel Elias.

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4: A Alesse FM e o Memorial da Alesse, deputado Pontes Neto, trazem para você o Hoje na História. Fatos e datas que marcaram de alguma forma o nosso estado. Aconteceu em 4 de julho. Morte do escritor Monteiro Lobato, José Bento Monteiro. Monteiro Lobato morreu no dia 4 de julho de 1948, aos 66 anos, em São Paulo. Ele faleceu devido a um segundo acidente vascular cerebral enquanto estava em um apartamento na região central da cidade. Considerado o pai da literatura infantil brasileira e autor de obras como O Sítio do Pica-Pau Amarelo, ele foi um dos nomes mais influentes da literatura brasileira, além de atuar como editor, jornalista e ativista. Dia Internacional do Cooperativismo. O Dia Internacional do Cooperativismo, ou Dia Internacional das Cooperativas, é celebrado anualmente no primeiro sábado de julho. A data é instituída pela Aliança Cooperativa Internacional em 1923 e oficializada pela ONU. Destaca a contribuição das cooperativas para o desenvolvimento socioeconômico, a justiça social e a paz. Dia de Nossa Senhora do Amparo, padroeira de Senador Sá. A padroeira do município de Senador Sá, no Ceará, é Nossa Senhora do Amparo. A festa da padroeira é celebrada tradicionalmente na cidade, ocorrendo anualmente, geralmente entre os dias 29 de agosto e 8 de setembro, reunindo fiéis e demonstrações de fé e devoção. Dia do município em Tururu. Localizado na microrregião de Uruburetama e com a população estimada em 14.415 habitantes, Tururu teve sua emancipação política em 4 de julho de 1963. Marcos Smith, da Alesse FM.
5: 10h44.
6: Caetano Veloso é autor da música Baby, que foi lançada pela cantora baiana Gal Costa no ano de 1968. O disco reúne canções variadas, como Sebastiana, de Rosil Cavalcante, Se Você, de Erasmo Carlos e Roberto Carlos, Namorinho de Portão, de Tom Zé e A Coisa Mais Linda Que Existe, de Gilberto Gil e Torquato Neto. A música também fez sucesso na voz de Tim Maia, que você ouve agora na sua Alesse FM.

destacou nacionalmente em 2019, quando lançou o primeiro single, Sonho de Menino, com participação do padre Fábio de Mello. Seu primeiro EP, com 8 canções, foi produzido por Max Viana, filho de Djavan, e traz a participação especial de Ivete Sangalo, Carlinhos Brown, além da releitura

0: de autoria do compositor Luiz Ramalho, em parceria com Luiz Gonzaga. Luiz Ramalho é também autor da canção Foi Deus Que Fez Você, classificada em segundo lugar no Festival MPB 80 da TV Globo, com a interpretação da cantora cearense Amelinha. Ouça na rádio Alesse FM, Daquele Jeito, com o pernambucano Dominguinhos.
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1: 10h56.
2: O grupo Tribalistas é um projeto musical lançado em CD e DVD em 2002, reunindo os compositores, cantores e instrumentistas Arnaldo Antunes, Carlinhos Brau e Marisa Monte. O trio ganhou vários prêmios, entre eles o Prêmio Multishow de Música Brasileira e o Grammy Latino como melhor álbum pop brasileiro contemporâneo. Em 2017, anunciou o retorno e lançou um novo disco, quebrando um jejum de 15 anos. 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
1: Em 1984, Caetano Veloso lança o disco Velô, tendo a música O Quereres, uma das 11 faixas. O álbum reúne composições feitas em parceria com Augusto de Campos, na música Pulsar, Tuzé de Abreu, Vivendo em Paz, e com Antônio Cícero e Wally Salomão, a música Grafite. Ouça Caetano Veloso cantando O Quereres.

São Luís do Maranhão e começou a carreira participando de festivais de música e criando trilhas para o teatro infantil. Artista multifacetado, dedicou-se à literatura e compondo trilhas para espetáculos de dança e para o cinema. Em 2000, lançou o CD Líricas, no qual os arranjos ganharam sonoridade: violoncelos, violinos, clarinete e acordeon. Na Alesse FM, você ouve Quase Nada, com Zé Cabaleiro, dele e Alice Ruiz.

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4: A Comissão do Esporte da Câmara dos Deputados aprovou proposta que proíbe a exibição de propagandas com apelo sexual, erotização ou conteúdo sexualmente explícito em eventos esportivos ou recreativos de livre acesso ao público. A regra também vale para as transmissões desses eventos. O texto foi aprovado na versão sugerida pela relatora, deputada Helena Lima, do PSD de Roraima, para um projeto de 2003 e outros 91 projetos analisados em conjunto. Enquanto o texto original proibia anúncios com apelo sexual em todos os meios de comunicação, a relatora limitou a medida aos ambientes esportivos e recreativos. Para ela, a medida protege o público vulnerável sem criar regras que prejudiquem a liberdade de expressão.
5: A criança tem que viver a infância, adolescente precisa ser protegido em sua fase de desenvolvimento. Quando esse conteúdo aparece em estádio, em evento e na TV ou na internet, ele chega a milhões de pessoas, inclusive a menores de idade. Então ela ajuda a proteger os pais e responsáveis. E ela também cobra a responsabilidade de quem anuncia, de quem organiza e também quem transmite esses eventos.
4: Pela legislação atual, programas de TV e espetáculos precisam exibir a classificação indicativa por idade, mas as peças publicitárias não passam por classificação. Pela medida, o descumprimento da regra será considerado publicidade abusiva. Com isso, as empresas infratoras sofrerão as punições administrativas e civis que já existem na legislação de proteção do consumidor e de crianças e adolescentes. O projeto que proíbe a exibição de propagandas com apelo sexual em ambiente de livre acesso ao público será analisado pelas comissões de comunicação e de Constituição e Justiça. Em seguida, será apreciado pelo plenário. Da Rádio Câmara de Brasília, Silvia Munhar.
6: 11:10.
7: A cantora e compositora Adriana Calcanhoto regravou a canção Gatinha Manhosa, de autoria de Erasmo Carlos e Roberto Carlos. A música, da década dos anos 1960, foi regravada pelos conjuntos Renato e seus Blue Caps, The Fevers, pelo autor Erasmo, no disco Você Me Acende, do ano de 1966. Ouça na Alessia FM, Adriana Calcanhoto cantando Gatinha Manhosa, faixa do disco Adriana Parte um Pim, lançado em 2009.

comédia Pobre Menina Rica, no ano de 1963. O título de musa da bossa nova foi a ela creditado pelo cronista Sérgio Porto. Mas a consagração efetiva ocorre após o movimento militar de 1964, com a apresentação do espetáculo Opinião, ao lado de João do Vale,

0: 17.
1: A música Onde Deus Possa Me Ouvir é de autoria do compositor mineiro Vander Lee. O autor começou sua carreira em bares no início da década dos anos 1980. Gravou sua primeira fita demo em 1986.

1987, já fazia shows com seu próprio repertório. Ouça Elba Ramalho cantando Onde Deus Possa Me Ouvir, uma das faixas do disco Forró Brasileiro do ano de 2013.

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Sucesso na voz de Beto Guedes, Quando Te Vi, é uma daquelas canções que atravessam gerações por sua delicadeza e emoção. Na regravação de Joana e Roberta Campos, o clássico ganha uma nova interpretação, mais suave e intimista. O encontro das duas vozes femininas traz frescor à música, mantendo viva a essência romântica que consagrou a canção na MPB. Na Alesse FM 96,7, você ouve Quando Te Vi, com Joana

Cidade Vazia é de autoria dos compositores Edgar Scandurra e Ricardo Gaspa. Scandurra é ex-integrante das bandas de rock Ira e O Traje a Rigor. Ouça Tarde Vazia com o grupo Ira e Samuel Rosa, vocalista e guitarrista do Skank. A canção foi gravada pelo Ira em 1990 e é uma das faixas do disco Clandestino.

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2: Unidades dos Correios do Centro e em Messejana, em Fortaleza, aderem ao Programa de Eficiência Energética da Enel Distribuição Ceará. A iniciativa, regulada pela Agência Nacional de Energia Elétrica, promove o uso eficiente da energia elétrica, reduz desperdícios e resulta na economia de energia elétrica. Silana Braga, gestora de sustentabilidade da Companhia Energética, informa sobre as melhorias que vão ser realizadas nas lojas dos Correios.
3: As melhorias contemplam a modernização de 339 pontos de iluminação, a substituição de 38 equipamentos de climatização, promovendo maior eficiência no consumo de energia, conforto técnico e melhores condições para os colaboradores e clientes dessas unidades dos Correios que funcionam aqui em Fortaleza. Com as intervenções, a expectativa é de uma economia anual de aproximadamente R$ 107 mil reais nas contas de energia elétrica das duas unidades. Também será realizado um treinamento sobre eficiência energética voltado para os colaboradores dos Correios, que vão receber orientações sobre o uso consciente de energia e a adoção de práticas sustentáveis no seu ambiente de trabalho.
2: Silvio Augusto, da Alesse FM.
4: 11:36.
1: O cantor, compositor, pianista e escritor Benito de Paula começou sua carreira no Rio de Janeiro, onde foi crooner de boates nos anos 60. Entre os anos 70 e 80, se tornou o grande símbolo do samba paulista, chegando a vender 50 milhões de discos. O artista gravou mais de 35 discos, a maioria relançada em CD, e participou de diversas turnês no exterior. Ouça na Alesse FM, Benito de Paula, Ah, Como Eu Amei, composição de seus irmãos Ney e J. Veloso, do ano de 1981.

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Ouça na rádio Alessia FM. 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
3: A cantora baiana Maria Bethânia lança, na década de 1990, um CD reunindo músicas de autoria de Roberto e Erasmo Carlos. Em 1994, a cantora realizou show no país cantando os principais sucessos da dupla.
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3: as canções que você fez pra mim, que você ouve agora. Hoje...

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O que me importa é o título da música gravada por Marisa Monte em 2000. Faz parte do disco Memórias, Crônicas e Declarações de Amor. A música é de autoria de José de Ribamar Cury, um descendente de árabes, filho de pai maranhense e mãe piauiense. Nascido no Rio Parnaíba, na fronteira entre os dois estados, chegou ao Rio com 17 anos em 1963. Ouça o Que Me Importa com Marisa Monte.

conhecido como a Rainha do Mar e homenageada nas canções O Mar Serenou, com Clara Nunes, Lenda das Sereias, com Marisa Monte, 2 de Fevereiro, de Dorival Caymmi, Canto de Iemanjá, de Baden Powell e Vinícius de Moraes, Janaína, de Otto, e Sexy Iemanjá, de Pepeu Gomes e Tavito Paes. Música que você ouve agora com Pepeu Gomes.

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4: De acordo com dados do Fórum Brasileiro de Segurança Pública, dois aparelhos celulares são roubados ou furtados por minuto no Brasil. Para dificultar a circulação desses celulares de origem ilícita e aumentar o índice de recuperação desses aparelhos, o governo federal criou o Banco Nacional de Celulares com Restrição. A iniciativa é uma ampliação do programa Celular Seguro, que existe desde 2023, numa integração entre órgãos de segurança de todo o país e empresas telefônicas. Agora, celulares roubados permanecerão com um código de identificação ativo, o que vai permitir seu monitoramento pelas autoridades e sua consulta por eventuais compradores, que assim poderão verificar a origem dos aparelhos. O tema do furto e do roubo de celulares também mobilizou o Congresso recentemente. Em março, o Senado aprovou um projeto da Câmara dos Deputados que endureceu as penas para esses crimes. O senador Efraim Filho, do União da Paraíba, foi o relator da proposta.
5: Da forma como está hoje no Código Penal, uma visão obsoleta, arcaica, roubar uma bola é como roubar um celular, é roubar alguma coisa. E o celular hoje, até pelo valor que ele tem, celular de 5 mil, 10 mil reais, daí para cima, até pelo valor que ele passa a ter na vida da pessoa profissional, o celular muitas vezes é também um instrumento de trabalho, de contato com a família, e que esse roubo ou furto, ele merece ser majorado e punido de uma forma mais rigorosa, é isso que o relatório apresenta.
4: De acordo com a lei, a pena para furto de celulares passou a ser de 4 a 10 anos de prisão. No caso de roubo, de 8 a 15 anos. E se o roubo for seguido de morte, o chamado latrocínio, a pena pode chegar a 30 anos de prisão. Da Rádio Senado, Raíssa Abreu.
6: Meio-dia e um. 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
7: Olá, eu sou Ian Gomes e começa agora Qual é o Tom do Ceará? Você já sabe, este é um espaço para a gente buscar e entender a identidade musical cearense. Ritmos que, somados à criatividade nordestina, dão o tom do Ceará. E hoje nós temos a alegria de receber aqui nos estúdios da Alessia FM, ele que é compositor, instrumentista e é um dos integrantes da banda Samadhi Spirit Band. Estou me referindo ao Marco Aurélio Holanda. Marco Aurélio, seja muito bem-vindo aqui ao nosso programa, a Alessia FM. E vamos querer saber quando surgiu a banda Samadhi Spirit Banda, que é uma banda de rock progressivo, não é, é isso? É. Quando é que surgiu? Conte um pouco dessa história.
8: É. A banda surgiu em 2018. É um trabalho que eu venho compondo desde a minha adolescência. Eu sempre tive esse propósito de compor músicas que falam do amor fraterno. Então, em 2018, realizei, montei essa banda e fizemos o CD, o primeiro CD, O Mundo do Amor. Aí, em 2019, fizemos o show de lançamento no Cine São Luís. Aí, deu uma parada em 2024, lancei o segundo CD, que é O Mundo do Amor Volume 2, que foi gravado em pendrive. É, o primeiro foi em CD, o segundo foi em pendrive. Foram 16 músicas no segundo disco.
7: E dessas 16 músicas desse segundo trabalho, denominado Mundo do Amor, ouviremos aqui no Qual

0: Exatamente. Então, a banda, além de você, Marco Aurélio Holanda, é composta, tem um grande número de pessoas.
1: É, são 10 pessoas.
0: Nós vamos falar durante o programa. Temos certo. Aqui uma hora de conversa, de ouvir as músicas da banda Samad. Depois você pode até nos contar também sobre o nome da banda, que é bem curioso. Mas eu costumo começar o Qual é o Tom com música. Sábado, quarta-feira à noite, vamos ouvir então Os Raios de Sol. Quem é o compositor dessa música, é interpretado por toda a banda? Dê aí um spoiler.
1: Bem, eu que compus e o Wagner Costa, isso em 1982, me mostrou uma harmonia. Em cima dessa harmonia, eu criei uma música de 8 minutos. E o final da música, eu fiz com um tema meio renascentista do meu parceiro de composição, Joaquim Bastos. Eu acoplei dentro. Então, a música é de nós três. Minha, do Wagner Costa e do Joaquim Bastos.
0: Aí, Um Mundo de Amor e Paz, também interpretada pelos componentes da banda Samad.
1: É, também. Todas são interpretadas pelos componentes. Essa música tem a parceria do Gessinho. Gessinho é meu irmão, e é do Iris Sativa.
0: É
1: da banda.
0: Outra banda.
1: É, outra banda. Foi a banda pioneira de rock aqui de Fortaleza, 1982, 81, 82, que naquela época a gente tocava The Police, que ninguém conhecia aqui, Yes, naquela época a gente tocava tudo isso.
0: Sim, sim. Então, Um Mundo de Amor e Paz é uma composição sua, Marco Aurélio?
1: É, eu fiz a música Um Mundo de Amor e Paz. Eu compus em cima de uma poesia de Arlindo Cruz, né? Ele fez uma poesia muito linda, eu vi, eu fui complementando as frases. Peguei a primeira frase, aí complementei aquela primeira frase, fui complementando. Aí, então a música toda é minha, mas a letra é minha e dele.
0: Ouviremos também aqui no primeiro bloco do seu Qual é o Tom do Ceará, a felicidade da vida. É. Tem que ser feliz de qualquer forma, né, Marco Aurélio Holanda? E essa música?
1: A música é minha e do Joaquim Bastos e a letra é minha.
0: Tem um contexto que vocês querem passar? Alguma mensagem mais especial?
1: É, a mensagem de todas as músicas é sobre isso. É sobre o amor ao próximo. O ensinamento que Jesus nos deixou. Ame o seu próximo como a si mesmo. Porque amar o seu filho, amar sua mulher, sua mãe, é uma coisa normal. Mas amar uma pessoa que você nunca viu na vida é difícil. É muito difícil.
0: O respeito, né? O respeito é sinônimo de amor.
1: O amor, lógico. O amor é isso. É o respeito, entendeu? É você querer o bem do próximo. Não é você beijar, não é você agradar, não. O amor, inclusive, o amor, às vezes, ele não é agradável. O amor é a verdade, a sinceridade. Se não houver sinceridade, não há amor. Não adianta você querer agradar sem ser sincero.
0: E a música da banda Samadi passa essa mensagem e ouviremos agora.
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0: E o seu Qual é o Tom do Ceará, hoje recebendo um dos integrantes da banda Samadhi, que é o Marco Aurélio Holanda, compositor e instrumentista.

0: Thiago Vieira, guitarra também. O Thales Maia, guitarra, violão e baixo. Tem eu, que toco baixo e violão. Tem o Rockney na bateria. O Leonardo Vasconcelos no teclado. E tem o Elis Mário na flauta e sax.
1: Porque você disse que tem outros intérpretes, né? No caso, Prelúdio de Amor. Quem é que vai cantar essa música aqui?
0: É o Léo Henriques que canta.
1: O Léo Henrique da banda Samadhi, hoje representada aqui pelo Marco Aurélio Holanda. Ouviremos também nesse bloco As Claras. Essa As composição Claras. De quem é, Marco Aurélio?
0: A música é minha e do Joaquim e a letra é minha e do Sérgio Mota, que hoje em dia é falecido.
1: Uma homenagem póstuma, então. Imortal Blues.
0: Imortal Blues é uma música minha e do Joaquim, a letra é minha.
1: Quem que vai interpretar?
0: Marília Lima.
1: Que é uma das
0: cantoras fixas.
1: Da banda Samadhi. Então essa banda de rock, quando a gente fala em rock progressivo, é exatamente essas mensagens que vocês querem...
0: O rock progressivo é um estilo de música que mistura um pouco de música clássica com rock e blues. Tem muito de música clássica, música erudita. Antigamente, na década de 70, 80, era o auge, que era Genesis, Yes, Focus, sabe? Essas bandas Pink Floyd. E hoje em dia, tá desaparecendo. Ninguém escuta mais rock progressivo, que é um estilo muito lindo, lindo.
1: Estamos percebendo aqui, depois de ouvirmos logo aí no primeiro bloco. Então, vamos seguir aqui com o seu programa de todos os sábados.
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0: estúdio de amor, as claras e Mortal Blues, com a banda Samadhi. 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
0: Para você que sintonizou 96,7 Alesse FM agora, você está ouvindo músicas da banda Samadhi. E quem está representando a banda é o compositor e instrumentista Marco Aurélio Holanda. Está aqui nos nossos estúdios. E eu disse lá no primeiro bloco, Marco Aurélio, para você dizer a origem do nome. Nosso ouvinte é ouvinte Samadhi, Samadhi. E qual é o significado, a essência desse nome? Como é que vocês chegaram a esse tipo?
4: É porque eu gosto muito da filosofia hindu, né, oriental. Tem o livro do Paramahansa Yogananda, a autobiografia dele, que é muito interessante. Samadhi é o último estágio de um yogi, aquele estágio onde ele tem totalmente o controle espiritual, onde ele deixa o corpo, faz aquela viagem astral, depois volta por corpo, sabe? É o último estágio que um yogi alcança.
0: Interessante. Qual é o tom, além de música, traz também história da filosofia aqui com o nosso convidado Marco Aurélio Holanda. E a música Mudanças, está bem nesse contexto da yoga, da transformação, que todos nós buscamos. Essa mensagem que vocês quiseram passar, Marco Aurélio
4: Holanda? Mudanças, todas elas têm esse propósito. Mudanças é uma música só minha, né? Música e letra.
0: Quem que vai interpretar?
4: Marília Lima.
0: A Marília Lima, que é a cantora da banda Samadhi.
4: É.
0: Amor Infinito também faz parte do segundo volume do disco de vocês, do CD, denominado
4: Não.
0: Mundo do Amor. É do primeiro, então?
4: É do primeiro. Amor Infinito é do primeiro disco. É uma música minha e do Joaquim, com a letra minha.
0: Também a Marília que vai interpretar?
4: Não. Amor Infinito é o Léo Henriques.
0: Que são os dois cantores da banda Samadhi. Feitos para amar, Marco Aurélio Holanda. Essa música também traduz essa questão do amor.
4: Também, também. É uma música minha e do Joaquim, a letra minha.
0: E quem vai cantar?
4: Léo Henriques também.
0: Léo Henriques, que é um dos cantores, é um dos intérpretes da banda Samadhi. Então, vamos acompanhar agora.
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0: E você que sintonizou 96,7 Alesc FM agora, você está acompanhando o programa Qual é o Tom do Ceará? E estamos ouvindo músicas da banda Samade, que já está no segundo trabalho denominado O Mundo do Amor. E o nosso convidado está representando aqui a banda, que é o Marco Aurélio Holanda. Marco Aurélio, esse mês vocês fizeram um show, você disse que o primeiro show foi lá no Cine Teatro São Luís. Recentemente vocês se apresentaram no Teatro Celina Queiroz. Como é que foi a receptividade? Como é que o público recebeu essa mensagem de vocês?
4: Foi muito bom. O resultado do show foi excelente e o público teve muitos aplausos. Foi muito bom.
0: E vocês já têm uma programação para seguir com essas apresentações?
4: Eu estou pretendendo fazer. Eu ainda vou sentar e fazer, elaborar o projeto.
0: Agora, é bom a gente frisar que o interessante desse show, que parte foi feita uma doação para uma entidade, vocês sempre trabalham com esse propósito?
4: É, um propósito filantrópico. Nós temos esse propósito. Então, todo show, primeiro show, 50% da bilheteria foi para o Eugênio Stone, que estava com Alzheimer, sabe, em último grau, e a gente doou 50% da bilheteria para ele. E nesse segundo show, 50% da bilheteria foi para o movimento Saúde Mental, no Padre Rino.
0: Padre Rino, lá do Bom Jardim, né, que faz um trabalho social, ONG bastante interessante e profundo. Parabéns, então, a vocês que têm esse propósito de, por meio da música, tentar amenizar o sofrimento, melhorar.
4: Ajudar as pessoas necessitadas.
0: Muito interessante, Marco Aurélio. Então, Love, já que estamos falando em ajuda, em amor, Love sintetiza esse sentimento.
4: É,
0: né?
4: Love é uma música do John Lennon, né? Que é a Marília Lima que interpreta. Eu fiz um arranjo um pouco diferente. John Lennon, ele faz com piano e violão, e eu fiz um arranjo bem diferente. Quer dizer, é o mesmo segmento, mas coloquei outros instrumentos. E no final da música, ficou instrumental e eu fiz uma poesia minha. Uma poesia em cima
0: A poesia ou
4: é declamada em cima da melodia, da harmonia, do instrumental,
0: Muito.
4: Quando você colocar pra tocar, as pessoas vão ver.
0: E antes de concluirmos aqui, ouvindo Love, o Marco Aurélio Holanda trouxe pra nossa equipe aqui da Alesc FM o DVD. E quando ele me entregou, eu disse, tá difícil de ouvir, né? Porque hoje, né, Marco, é difícil alguém ainda ter, principalmente nos carros hoje, não trazem mais aquele espaço para você colocar. E linda a capa, tenho que fazer essa referência, um pôr do sol, um nascer com umas gaivotas, O Mundo do Amor, o volume 2. O primeiro você disse que foi CD mesmo, mas o segundo, quando você abre, é um pendrive. Eu achei muito interessante, muito criativo. Já deixo aqui, em nome da nossa equipe, o agradecimento. E o próximo, você estava dizendo que não dá para fazer muito pendrive, porque sai um custo alto. Vocês já estão preparando o terceiro volume?
4: Eu já estou começando a elaborar, porque eu tenho, em termos de composições, eu tenho umas 70, assim, escrita, né, com as partituras e tudo escrito no computador e nos meus cadernos. Eu tenho umas 76 por aí músicas escritas. E tenho mais umas 20, 30 sem estar escrita, que eu ainda vou parar para escrever. Mas eu tenho bastante música, todas nesse segmento. Depois que teve o show agora eu vou sentar e vou elaborar o próximo Mundo do Amor volume 3. Porque o nome sempre será esse, o Mundo do Amor, porque é o que a humanidade precisa, de amor.
0: Sem dúvida nenhuma, e já que estamos falando de amor, quero agradecer mais uma vez a sua participação. Quando tiver pronto aí o volume 3, as portas da Alesc FM estarão sempre abertas. Marco Aurélio, muito grata.
4: Ah, eu que agradeço.
0: Vamos ouvir então a banda Samad.
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0: Amanda Samadi, que hoje participou aqui do Qual é o Tom do Ceará, com a presença do compositor e instrumentista Marco Aurélio Holanda. E assim concluímos mais um Qual é o Tom do Ceará. Não esqueça do nosso próximo encontro em busca do tom da nossa musicalidade.
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Getúlio Cortes foi gravado por Luiz Melodia no ano de 1999. Luiz Melodia começou a carreira em 1963 com o cantor Miss

juntos a música Valeu, de autoria dele e Paulo Sérgio Valle. O registro se encontra no disco Contracts, lançado pela gravadora inglesa Far Out Records em 2003. O álbum traz influências de samba, bossa nova, frevo, jazz e funk, sem deixar de lado os elementos de música eletrônica que desde o início dos anos 1990 caracterizam a música de Marcos Valle. Ouça na sua Alessia FM, Marcos Valle e Joyce cantando Valeu.

0: 2014.
1: Filha da também cantora Zizi Posse e do produtor musical e diretor artístico Liber Gadelha, Luísa Posse subiu ao palco pela primeira vez em 1999, na abertura do show do Skank em São Paulo. Em 2001, estreou na TV ao lado da mãe, interpretando Angel, tema do filme Cidade dos Anjos. Sua primeira gravação está no disco Bossa, de Zizi Posse, em que faz um dueto em Haja o que Houver, de Pedro Aires Magalhães. Ouça na Alessia FM 96,7 A Vida é Linda, de Marcos Mena, com Luísa Posse.

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3: O São João de Fortaleza continua com festas juninas em bairros da cidade. Neste domingo, às 19 horas, no ginásio poliesportivo da Parangaba, festeja o 12º Festival de Quadrilhas Juninas Pan-Americano, que reúne grupos juninos e celebrações da cultura popular cearense. Diego Cunha, da Alessa FM.
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4: Olá, ouvinte da Alessa FM. Por cá, professor Edilton, do Projeto Alcance. E trago aqui para vocês, nesse Momento Alcance, dicas para o Enem. Nós vamos trabalhar assuntos que estão diretamente ligados à nossa prova. Hoje, vamos tratar de um tema bastante recorrente nas avaliações. É o tema de urbanização. Mas o que é urbanização? Urbanização é o crescimento urbano? Urbanização é o desenvolvimento urbano? Esses dois temas são bem distintos. Crescimento é algo que pode ser reversível. Desenvolvimento é algo mais hereditário. Lembra que Aracati já foi a capital da província. Aquiraz já foi a capital da província. Isso são duas regiões que tiveram um crescimento econômico devido a um fator histórico, a um momento histórico. Fortaleza tem um desenvolvimento econômico. Fortaleza não tem como deixar de ser a capital do estado do Ceará. Uma série de fatores que ligam as suas funções urbanas, o seu sítio e a sua situação urbana. Mas o que é urbanização afinal? Urbanização é a diferença da população do campo para a cidade. Esse aumento da população do campo, ele tem um fator ligado a êxodo urbano, que é dos países desenvolvidos. Eu vou ter também uma fuga das cidades devido à descentralização do campo ou outras atividades, mas o crescimento das cidades, o crescimento do ambiente urbano, ele é mais constante, ele é mais retilíneo, ele é mais comum. Então, as cidades têm uma característica específica, que é o acúmulo de aparelhos urbanos. Aparelhos urbanos é a infraestrutura que a cidade possui: transporte, água, energia, pavimentação, saneamento. Tudo isso são aparelhos urbanos. Esses aparelhos atraem as pessoas que estão do campo em direção às cidades. Não necessariamente no êxodo rural, mas pode ser também um movimento pendular ou diário, onde eu vou passar a noite na minha cidade e vou trabalhar em outra. Existem outras características também de se verificar o crescimento da cidade. E aí, nós temos uma escala de gradação das cidades, denominada de hierarquia urbana. A menor cidade é o centro local, é aquela cidade que depende de outras localidades.

0: metrópoles nacionais. No caso, Tóquio, Osaka. No caso, Boston, Washington. No caso, de Rio, São Paulo também. Lembrando que eu tenho uma outra denominação, as chamadas cidades globais, que é a sede do capitalismo mundial. É fácil de tu identificar as cidades globais, que são aquelas que possuem a sede das bolsas de valores mais conhecidas: Tóquio, Frankfurt, Londres, São Paulo. Eu tenho também as chamadas megacidades, as cidades que possuem uma população acima de 10 milhões de habitantes. Eu tenho aí uma grande concentração na África desse tipo de cidade. Esse desenvolvimento econômico, ele pode também estar associado a uma grande população, mas para isso eu preciso ter uma infraestrutura adequada para as cidades superpopulosas. Então, nós vamos ter esse tema, que ele é recorrente na tua prova do Enem. Pesquisa, estuda e vem junto com o Alcance. Nós somos do Projeto Alcance e estamos junto com você nessa sua conquista do Enem. Nos acompanhe pelas várias plataformas, acompanhe o programa Alcance na rádio, na TV e na internet. Um abraço a todos e vamos para o próximo.
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4: Sancionada pelo prefeito de Fortaleza, Evandro Leitão, a lei que amplia o passe livre estudantil para todos os dias do ano. Agora, os estudantes já podem utilizar gratuitamente o transporte coletivo, como destaca o presidente da ETUFOR, George Dantas.
5: O estudante de Fortaleza vai ter direito a duas passagens por dia, uma para ir e uma para voltar do seu passeio, também nos finais de semana, nos feriados e nos dias de férias também. Essa novidade já começa agora nas férias de julho, para os nossos estudantes aproveitarem nossa cidade. A gente sabe que muitos deles não têm condição de ir à praia, de ir a shopping, e agora a gente vai estar ofertando para os estudantes nesses momentos de lazer também em Fortaleza consumirem a nossa cidade.
4: Atualmente, mais de 265 mil estudantes já possuem a carteira 2026. O documento pode ser solicitado ao longo de todo o ano junto à empresa de transporte urbano de Fortaleza. Simone Silva, da Alesse FM.
1: 1:27.
6: Nascido na cidade de Pedra Azul, no Vale do Jequitinhonha, nordeste de Minas Gerais, Paulinho é compositor, instrumentista, pintor e escritor. Sua produção musical concentra-se principalmente em canções e serestas românticas. O primeiro disco, Jardim da Fantasia, foi lançado em 1982 pela RCA. 4 anos depois da mudança para São Paulo, Paulinho Pedra Azul interpreta Ave Cantadeira, de sua autoria.

artista Mariana Nolasco começou sua carreira musical aos 13 anos de idade, cantando versões e músicas autorais nas plataformas digitais. Em 2021, a artista lançou seu primeiro CD, Mariana Nolasco, pelo selo MPN Produções Artísticas. Na Alesse FM, você ouve Mariana Nolasco cantando Dia de Sorte, de sua autoria.

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1: 1:39.
2: Frederico Ribeiro Martins, Fred Martins, compôs com Alexandre Lemos a música Novamente, que em 1999 foi gravada por Ney Matogrosso no CD Olhos de Farol. Fred Martins começou a compor em meados dos anos 1980 em parceria com Marcelo Diniz e Manuel Gomes. Participou em 1997 da coletânea O Ovo, que reuniu uma nova geração de compositores e cantores cariocas. Ouça Ney Matogrosso cantando Novamente.

participa no ano de 2003 do disco Nossa Bossa. Ela canta a música É Preciso Perdoar, de autoria de Carlos Coqueiro e Alcivando Cruz. Paula é uma das fundadoras do grupo

O Céu da Boca. Em 2009, o seu álbum Teleco Teco é indicado ao Prêmio de Música Brasileira 2009 como melhor disco na categoria MPB e também ao Grammy Latino. Ouça É Preciso Perdoar, com Paula Morellenbaum.

cearense de Juazeiro do Norte, Melquíades, formou-se no Conservatório Pernambucano de Música e no Centro de Educação Musical de Olinda. Participou de projetos no Mercado dos Pinhões, em Fortaleza, Quinta Cultural e Retratos do Vento, durante lançamento do

CD do arquiteto e compositor Silvio Barreiras. Ouça na rádio Alessia FM, Melquíades cantando Cervantes do disco Ares de Novo.

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3: O plenário do Senado pode votar emendas dos deputados federais ao projeto de lei complementar que define regras sobre solução de controvérsias, consensualidade e processo administrativo em matéria tributária e aduaneira, sem que o texto seja analisado previamente pelas comissões de Constituição e Justiça e de Assuntos Econômicos. A sugestão foi feita pelo senador Rodrigo Pacheco, do PSB de Minas Gerais. Autor do projeto original, fruto do trabalho de uma comissão de juristas instituída por ele quando ainda era presidente do Senado, Rodrigo Pacheco acredita que, mesmo com as alterações da Câmara, a aprovação da proposta pela ampla maioria das duas casas do Congresso Nacional permite que a análise final do texto possa ser feita diretamente pelo plenário do Senado.
4: Será de grande contribuição para o sistema tributário brasileiro, sobretudo porque fortalece ainda mais a defesa de contribuintes nessa relação, por vezes muito desigual, entre Estado e contribuintes.
3: O presidente do Senado, Davi Alcolumbre, afirmou que antes de tomar uma decisão, vai consultar os senadores Otto Alencar, do PSD da Bahia, presidente da CCJ, e Renan Calheiros, do MDB de Alagoas, presidente da CAI.
5: Nós vamos falar no momento oportuno com os presidentes das comissões e com os senadores líderes para assinar o requerimento para que a gente possa trazer diretamente para o plenário a partir da solicitação de Vossa Excelência.
3: O texto institui modalidades de solução de controvérsias entre fisco e contribuintes em matéria tributária e aduaneira, como a mediação, a arbitragem e a transação, e prevê o processo administrativo de consulta para a resolução de dúvidas sobre a interpretação e aplicação de leis. Entre as mudanças feitas na Câmara dos Deputados está a definição de índices de redução de penalidades por descumprimento de obrigação tributária. Pelo texto, a diminuição do montante devido vai variar de 50% a 20% a depender do prazo de pagamento do crédito tributário. Da Rádio Senado, Alexandre Campos.
6: 1h55.
1: A Flor e o Espinho é uma composição de Nelson Cavaquinho, Guilherme de Brito e Alcides Caminha. A música foi lançada no ano de 1964. Nelson Antônio da Silva, o Nelson Cavaquinho, pegou gosto pelo samba desde garoto, graças à influência da família e dos amigos. Na Alessi FM, você ouve A Flor e o Espinho, com Paulinho Moura.

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Cadê Toinho? É a música dos parceiros Compadre Barbosa e Eusébio Rocha, em homenagem póstuma a Toinho Alves, baixista e líder do grupo Quinteto Violado do Recife. Compadre Barbosa é natural de Palmácia, no maciço de Baturité, e conheceu o grupo Quinteto Violado em 1997, em João Pessoa, quando se apresentou no antigo festival Canta Nordeste da Rede Globo. Eusébio Rocha faleceu em 2020, vítima da Covid-19. Ele fez sua residência em Recife e conheceu o Quinteto Violado. Você ouve agora na Alerj FM 96,7, Cadê Toinho, com Compadre Barbosa, em homenagem a Toinho Alves.

Penso em Você é de autoria de Paula Toller e Jorge Israel, do Kid Abelha. A música é uma das faixas do disco Auto Love, lançado em 1998. Considerado um dos melhores e mais maduros discos da banda, em placa Eu Só Penso em Você, Minas, São Paulo e a homenagem a Renato Russo, Três Taças. O álbum rendeu mais um disco de ouro. Ouça Eu Só Penso em Você com Paula Toller.

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2: 2 e 8.
3: A cantora do Rio Grande do Norte, Roberta Sá, começou sua carreira gravando clássicos como A Flor e o Espinho, de Nelson Cavaquinho, Guilherme de Brito e Alcides Caminha, Essa Moça Tá Diferente, de Chico Buarque, e Chega de Saudade, de Tom Jobim e Vinícius de Moraes. Ouça Potiguar Roberta Sá cantando Amor Blue, de Sueli Costa, gravado no ano de 2008.

a canção Brisa celebra o amor e homenageia os ritmos marcantes da Bahia. A música, que foi tocada pela primeira vez no Teatro Castro Alves em 2018, ganhou um clipe com locações no Pelourinho, na Praia da Barra, na Bahia de Todos os Santos e no Cine Teatro Jandaia, localizado na Baixa dos Sapateiros. Na voz de Silva, você ouve Brisa, dele e Lucas Silva.

0: 16.
1: Jorge Vercillo gravou Signo de Ar no ano de 2005. O disco conta com parcerias inéditas, entre elas Ana Carolina, Dudu Falcão e Nico Rezende. A produção do sexto CD de sua carreira foi dividida por Torquato Mariano e Memê. A música Signo de Ar é fruto de parceria com o compositor Nico Rezende, tecladista, compositor e cantor de sucesso nos anos 80. Ouça Signo de Ar com Jorge Vercillo.

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3: Núcleo de Transtorno Obsessivo Compulsivo do Hospital de Saúde Mental Professor Frota Pinto, unidade da Secretaria da Saúde do Ceará, amplia serviço especializado no atendimento de pessoas com transtorno obsessivo compulsivo. O ambulatório do núcleo vai atender pessoas com 18 anos ou mais que apresentem diagnóstico confirmado ou suspeita de TOC e necessitem de avaliação especializada. O psicólogo Wesley Ramos, que coordena o ambulatório, informa sobre a proposta do atendimento.
4: A ideia é prestar assistência psiquiátrica qualificada para esses pacientes, além de colaborar com a formação dos novos profissionais psiquiátricos por meio da residência médica em psiquiatria. Para ter acesso a esse serviço, o paciente pode levar um encaminhamento até a recepção do serviço ambulatorial, que fica no primeiro andar do Hospital de Saúde Mental. Ele vai ser inserido na lista de espera e posteriormente vai ser chamado conforme a disponibilidade das vagas.
3: O acesso ao serviço é realizado mediante encaminhamento médico. J. Lacerda, da Alessi FM.
5: 2h22.
0: O carioca Serginho Meriti e Claudemir são os autores da música Princípio, Meio e Fim, lançada pelo grupo paulista Inova Samba. Serginho Meriti recebeu em 2003 o prêmio de melhor canção popular pela composição Deixa a Vida Me Levar, uma parceria com Eri Ducais, do prêmio Tim de Música. Ouça Inova Samba,

gravação do disco Nos Bailes da Vida, de Milton Nascimento. Exerceria a mesma função em 82, ao gravar com Gal Costa a música Açaí de Djavan. Pouco tempo depois, Fagner teve o Roupa como banda de apoio de seu LP Palavra de Amor. Outros discos vieram com sucesso. Um grande êxito do Roupa Nova é Sábado, de Frederico.

Charme. É a faixa que abre o disco Despertar do cantor e compositor paulista Guilherme Arantes. O álbum autoral, lançado no ano de 1985, reúne as músicas Fã Número 1, Você Faz a Moda, Férias de Verão, Olhos Vermelhos, Estrela Sensual, Gaivotas, o instrumental Pérolas de Neon, além de Brincar de Viver, feita em parceria com João Lucien. Ouça na sua Alessia FM, Guilherme Arantes cantando Cheia de Charme.

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1: 37.
2: Paulo Sérgio Vale e Eduardo Lages são os autores da música Eu Nunca Amei Alguém Como Eu Te Amei, lançada em 1994 pelo cantor Roberto Carlos. Paulo Sérgio começou a compor nos anos 1960 com seu irmão Marcos Vale. Nos anos 1980, convidado pelo maestro Eduardo

Sanches começou a compor para Roberto Carlos. Tiveram mais de 20 músicas gravadas por Roberto. Ouça Eu Nunca Amei Alguém Como Eu Te Amei, com Ivete Sangalo, gravada pela cantora baiana em 2011.

com influência do brego de 1970. Em 2016, veio Cine Ruptura, o terceiro álbum do grupo. Saulo Duarte é natural de Belém do Pará e já morou em Fortaleza. Ouça na Alesse FM. Saulo Duarte e a Unidade interpretando essa força.

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1: Mas que nada. É um sucesso do cantor e compositor carioca Jorge Benjor e foi gravada pela primeira vez em 1963 no álbum Samba Esquema Novo. Mas que nada também é uma das canções brasileiras mais conhecidas no exterior, particularmente nos Estados Unidos, quando foi gravada pelo pianista e compositor brasileiro Sérgio Mendes. Ouça Jorge Benjor cantando de sua autoria, Mas que nada.

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2: O Conselho Nacional de Justiça divulgou regras para os cartórios de todo o país atuarem no combate à violência contra as mulheres, com foco na proteção patrimonial, para impedir que elas sofram golpes ou prejuízos em seus bens. A meta é adaptar o trabalho dos cartórios a leis de proteção aprovadas no Congresso Nacional, como a Lei Maria da Penha e o Programa de Cooperação Sinal Vermelho contra a Violência Doméstica. Uma das medidas exige, no ato de transmissão de imóvel, declaração de existência de união estável ou casamento. Isso evita que o bem comum do casal seja

0: se o ato exigir comparecimento conjunto, o atendimento será feito separadamente quando houver alguma medida protetiva de urgência. Quem trabalha no cartório também deve adotar linguagem simples para que as partes saibam o que está sendo formalizado e ficar atento a sinais de coação para a mulher assinar documento. A senadora Zenaide Maia, do PSD do Rio Grande do Norte, que foi procuradora da mulher no Senado Federal, destacou a importância do papel ativo que os cartórios passarão a ter na prevenção da violência de gênero.
1: O cartório deixa de ser apenas um balcão de documentos e passa a ser um ponto de proteção à mulher. A Lei Maria da Penha reconhece a violência patrimonial há anos. Era preciso que essa proteção chegasse também aos cartórios e chegou. A violência doméstica não mora só nas agressões físicas. Ela mora também nos documentos assinados com medo.
0: Nos atos praticados virtualmente por meio do e-notariado, para venda de imóvel ou para divórcio consensual, os cuidados serão maiores, já que presencialmente alguns sinais são mais perceptíveis, como explicou a juíza auxiliar da Corregedoria Nacional de Justiça, Cláudia Catafesta.
2: Perceber que a mulher fica olhando muito para o lado, está hesitante, percebe que ela não está sozinha, que ela fala sempre com temor, né? Então, são sinais, são pequenas condutas que o tabelião, o notário, o registrador, enfim, eles vão ficando mais atentos e podem perceber. E aí, solicitar que ela se dirija até o cartório. Então, tem várias formas ali que o provimento traz de verificar.
0: O CNJ ainda criou o programa Capacitação e Formação Continuada de Pessoas que Trabalham nos Cartórios de todo o país e orientou que as autoridades que atuam no combate à violência contra as mulheres sejam informadas sobre casos de coação. Da Rádio Senado, Alexandre Campos.
3: 12h55.
4: O cantor e compositor carioca Jessé lançou em 1983 o disco Estrela de Papel, faixa título de sua autoria, com Elias Andreato. O álbum reúne músicas Rosas de Maio de Bubusca, Maria Bethânia de Capiba e Casamento de uma Maria de Carlos Moura com Ronaldo Andrade. Ouça na Alessia FM Jessé cantando Estrela de Papel.

Madalena de Isidoro foi lançada no ano de 1971 no disco Barra 69, gravado ao vivo no Teatro Castro Alves, de Salvador. A gravação foi realizada nos dias 20 e 21 de julho de 1969. O concerto em que o disco foi gravado precisou

Márcia Heller lança em 1999 o CD Com Você, Meu Mundo Ficaria Completo. O trabalho reúne músicas dos compositores Nando Reis, Carlinhos Brown, Caetano Veloso, Arnaldo Antunes, Pepeu Gomes, Marisa Monte, Moraes Moreira, dentre outros. Ouça Márcia Heller cantando Segundo Sol, de Nando Reis.

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8: O Centro Dragão do Mar fica na rua Dragão do Mar, número 81, no bairro Praia de Iracema. Diego Cunha, da Alessia FM.
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10: Olá, meus amigos, alunos do Projeto Alcance. Eu sou o professor Ciliano, sou professor de Ciências Humanas e hoje nós estamos aqui para conversar sobre a prova de Filosofia. Nós precisamos perceber que o tema da filosofia é um tema muito extenso e que ele vai acompanhando e se desenvolvendo, né? Então, a gente não pode falar que, por exemplo, a filosofia, quando começa lá nos pré-socráticos, vai ter os mesmos fundamentos da filosofia contemporânea. Lembre-se de uma coisa, todo filósofo é um homem do seu tempo. Então, ele pensa de acordo com o momento em que ele vive. Tá? Então, por exemplo, quando os pré-socráticos falavam do arquê, que seria então esse elemento que deu origem a tudo, foi a forma que eles conseguiram fazer isso. Quando hoje nós conversamos sobre a sociedade líquida, é porque nós temos outras realidades, hoje nós temos outras possibilidades de compreender a realidade, né, da organização social. E aí, o Enem, ele vai trabalhar com você essas habilidades. Você tem que identificar, você tem que compreender, você tem que analisar, entendeu? Sempre a questão do Enem, ela é um comando que vai lhe levar a desenvolver uma habilidade. E existe uma temática que é muito importante em todos os concursos que você vê por aí, que é a filosofia medieval. Vamos entender, a gente pega a filosofia clássica que está surgindo, né? Está começando a filosofia. Então você pega os pré-socráticos, os sofistas, vem Platão, Sócrates, Aristóteles, né, o helenismo, e começa a se debater a questão do conhecimento. Legal. Porém, vem a queda do Império Romano do Ocidente. Cara, isso muda tudo. Por que, Ciliano, que isso mudou tudo? Porque a forma de pensar do mundo clássico, e o mundo clássico é o mundo greco-romano, vai ser substituída agora pelo mundo feudal. A Europa medieval, ela tem uma nova concepção de compreensão da sociedade e, logicamente, das relações que se estabelecem nessa sociedade. No começo em que nós estamos vendo ali a Idade Média, com a formação do Reino dos Francos e iniciando os primeiros passos para a formação do sistema feudal, a gente vai ter a força unificadora da Igreja Católica. A Igreja Católica é a única das instituições que é sólida, que consegue manter uma unidade. Você não tem um Estado forte, você não tem um rei único. As relações se fundamentam na suzerania e na vassalagem, na troca de favores, na interdependência entre senhores e a interdependência entre senhores e camponeses. Então, a Igreja Católica, ela vem moldar essa sociedade. E é exatamente aí onde o pensamento filosófico vai entrar. Quando nós falamos de filosofia medieval, nós vamos ter duas correntes principais. Do século V ao século X, ou seja, na Alta Idade Média, que é quando o feudalismo está se consolidando, nós vamos ter ali o que nós chamamos de patrística. E esse termo patrística vem de pater, padre. Ou seja, a Igreja Católica, ela vai repassar toda a ideologia da época. Então, todo o conhecimento da época era manipulado pelos membros da Igreja Católica. Ali na patrística, você tem o Santo Agostinho como o principal pensador, quando ele vai defender ali a questão da existência de dois mundos, a Civitas Dei, a cidade de Deus, e a Civitas Politica, a cidade dos homens. Então, existe um mundo de Deus e existe um mundo dos homens. Mas como nós podemos compreender as vontades de Deus? Aí só tem um caminho, a fé. Veja que durante 5 séculos, todo o pensamento medieval ele vai ser fundamentado na fé. E todo aquele pensamento racional que nós tivemos do mundo clássico, ele foi deixado de lado. Inclusive, passou a ser perseguido, né? As obras de Agostinho, as obras dos clássicos gregos,

0: elas ficaram ali escondidas nos mosteiros, com o contato de pouquíssimas pessoas, pouquíssimos monges conseguiam então ter acesso a essas ideias. Porém, o que a gente vai observar é que a sociedade ela muda de uma forma muito constante. E quando nós chegamos ali a partir do século X, a Idade Média ela passou a se construir num processo de desenvolvimento comercial. Vão surgir as feiras, os burgos, vai surgir uma nova classe social, a burguesia. As relações sociais elas começam a mudar e, logicamente, o pensamento das pessoas também. A Igreja Católica, percebendo essa mobilidade social, ela também vai perceber a necessidade de mudar o pensamento da época. E é aí onde nós temos a formação de uma nova linha de pensamento, que vai ser a escolástica. O termo escolástico vem de escola, né? A partir do século XII, século XIII, a gente começa a ter o surgimento de universidades. E aí sim, você vai ter com o Santo Tomás de Aquino um pensamento voltado para a questão racional, mas não abandonando a fé. Porque lembre-se, pessoal, naquela época tinha o Tribunal da Inquisição. Se você for questionar a fé, você vai ser considerado herege, você vai ser queimado vivo. Então, qual é a tentativa da escolástica? Tentar promover uma fusão entre o pensamento grego racional e a fé, que consolidava o pensamento medieval. Então veja que esses três últimos séculos, os séculos 13, 14 e 15, você tenta se promover esse equilíbrio entre fé e razão. Através da razão a gente pode perceber algumas coisas, mas as coisas de Deus a gente só percebe através da fé. Lógico, esse pensamento só vai mudar no mundo moderno. O mundo moderno ele vem com toda uma transformação, com o racionalismo, com o empirismo, mas isso é uma conversa para outro dia. Por hoje, a gente fica por aqui. Um grande abraço, meus amigos.
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1: 3:16.
3: Em tempos de tanta correria, a canção De Cada Vez nos lembra da importância de desacelerar e buscar apoio quando os desafios são maiores do que podemos carregar sozinhos. A música fala sobre cuidado mútuo, acolhimento e necessidade de encontrar um espaço seguro para descansar das pressões do dia a dia. A letra convida a enxergar a vida com mais leveza e serenidade. Agora, na Alesse FM, você ouve De Cada Vez, com Sandy e Agnes Nunes.

Dias ganhou projeção nacional ao ser gravada pela dupla sertaneja Chitãozinho e Xororó em seu álbum Cowboy do Asfalto, de 1990, e posteriormente ganhou versões de Bruno e Marrone e do cantor Daniel. Em 2004, a canção marca presença no álbum Fantasia do cantor José Augusto, com participação de Roberta Miranda. Ouça na 96,7 José Augusto cantando Evidências.

bem-sucedidos discos da banda mineira. Em 2008, por indicação dos fãs, que votaram as músicas favoritas através do

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2: 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Secretaria da Administração Penitenciária comemora a marca de 26 empresas instaladas dentro de suas unidades. A mais recente delas é a fábrica de brinquedos Lumar, na unidade prisional de Aquiraz. A instalação dessas empresas faz parte do projeto Cadeias Produtivas e tem o objetivo de criar 130 postos de trabalho para os internos. Aqueles que trabalham nas fábricas cumprem uma jornada de trabalho de 40 horas semanais e podem usar o tempo trabalhado para redução da pena. Mauro Albuquerque é o titular da pasta e fala sobre a importância do projeto.
3: Isso é muito importante, mostrando que o preso está disposto a mudar de vida, com trabalho, com controle do Estado. É o que a gente tem feito dentro do sistema prisional. Graças aos nossos policiais penais, graças à segurança que nós temos dentro do sistema prisional e graças à capacitação dos internos. Enquanto muita gente torce para o sistema dar errado, nós trabalhamos e mostramos o resultado. É isso que tem sido feito dentro do sistema prisional, respeitando as leis. E detalhe, nosso Brasil não é um estado de exceção, então nós temos que trabalhar com as leis que estão aqui. Um conjunto de trabalho que o Estado vem fazendo para poder realmente dar oportunidade para essas pessoas que estarão um dia na rua. Então é muito importante esse trabalho sendo feito dentro do sistema prisional, porque ele não consegue esconder uma pessoa dentro do sistema prisional e esquecê-la dentro do sistema prisional. Nós temos que aproveitar esse tempo para poder dar educação, capacitação e trabalho, porque a maioria nunca teve isso na rua.
2: Segundo dados da Secretaria, mais de 10 mil pessoas estão em atividade de trabalho no sistema prisional cearense. Kézia Diniz, da Alessi FM.
4: 3 horas e 30 minutos.
5: Acordo Teu Olhar é a faixa-título do novo disco de Tarcísio Sardinha e Dalton Moura, já disponível nas plataformas digitais. O álbum traz um samba-choro inspirado na atmosfera e na emoção do carnaval, reunindo grandes nomes da música brasileira, como Zé Renato, Renato

Sérgio Santos e Maurício Eibor. Entre os cearenses convidados estão Adelson Viana, Luciano Franco, Tereza Raquel e Bárbara Sena, filha de Tarcísio Sardinha. Alessia FM 96,7, você ouve agora A Cor do Teu Olhar, na interpretação de Zé Renato.

compositor paraibano de Brejo da Cruz, Zé Ramalho, lançou seu primeiro disco em 1978. O álbum, produzido por Carlos Alberto Sion, conta com a participação do tecladista Patrick Morras, da banda inglesa Yes, na faixa Avo High. Ouça Zé Ramalho cantando de sua autoria Avo High.

é uma composição do cearense Belchior, lançada em 1976 no álbum Alucinação. A música ganhou enorme força ao longo do tempo por sua mensagem de resiliência e resistência. Após a morte de Belchior, em 30 de abril de 2017, a música Sujeito de Sorte passou a ser vista como um hino de resistência e esperança diante das dificuldades da vida. Em 2021, durante a pandemia, foi lançado o projeto Ana Canhas Canta Belchior, que teve grande repercussão e pedidos do público para virar álbum. Na Alesse FM 96,7, você ouve Ana Canhas cantando Sujeito de Sorte, de Belchior.

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5: Arnaldo Antunes e Marisa Monte cantam juntos a música Grão de Amor, faixa do disco Saiba, lançado em 2004 por Arnaldo Antunes. Naquele ano, Arnaldo realiza exposição de poemas visuais, trabalhos gráficos e plásticos e exibição do vídeo Nome, na quarta edição do Festival de Arte do Centro Histórico em João Pessoa, Centro em Cena. Ouça Arnaldo e Marisa Monte cantando Grão de Amor, dela e de Carlinhos Brown.

Wilson Simonia é filho de Wilson Simonal, uma das grandes vozes dos anos 1960. Em 2000, lançou o CD Volume 2, reunindo canções do seu irmão, Max de Castro, e sucessos da década 1960, de autoria de Johnny Alf, Benjor e Bernardo Vilhena. O disco teve boa aceitação da crítica. Ouça na Alessia FM Wilson Simonia cantando Agosto, de Max Castro.

3, grupo formado em 2005 na cidade de Marília, interior de São Paulo, foi formado pelos músicos Eric Rick, Glauco Júnior e Edu Caetano. O primeiro CD, intitulado Desencontro, foi lançado em 2007. Emplacou na internet e nas rádios de todo o país em 2008 com o hit Encontrar o Amor. Ouça Final Feliz, de autoria do grupo. Eu não...

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2: 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O Senado começou as discussões sobre a PEC 6x1 nesta quarta-feira, 35 dias depois do texto ter chegado à casa. Foi uma sessão temática para ouvir centrais sindicais, ministros e representantes de empresários. De um lado, trabalhadores pedindo pressa na aprovação. De outro, o setor econômico querendo prudência nas discussões. E no meio, o presidente da casa, Davi Alcolumbre, sem cravar uma data para a votação. Ele se reuniu com os senadores antes da sessão temática começar. O senador Paulo Paim afirmou que Alcolumbre mostrou boa vontade e que até achou que a regra de transição aprovada na Câmara era muito longa. Foi a transição da redução da jornada semanal, primeiro de 44 para 42 horas e depois para 40 horas, sem redução de salário.
3: O Davi passou a impressão para nós que se uma emenda de redação, ele chamou inclusive o assessor dele, resolver, poderá entrar em vigor imediato a partir da promulgação. Claro que isso é um estudo que vai ser feito, se é possível.
2: Mas isso é lá na frente. Primeiro, a PEC precisa chegar à Comissão de Constituição e Justiça. E quanto a isso, não há uma data ou definição se vai ocorrer antes ou depois do recesso, que começa daqui a 2 semanas, no dia 18. A líder do governo, senadora Tereza Leitão, afirmou que tudo vai ser avaliado no dia a dia e complementou:
4: não é um calendário eleitoral, é um calendário parlamentar, é um calendário do Congresso. Então, vamos analisar depois desse debate qual é o próximo passo que daremos com essa convicção de que o interesse pela aprovação do fim da jornada 6x1 é o interesse que nos une.
2: Também presente na reunião, o presidente da CUT, a Central Única dos Trabalhadores, o Sérgio Nobre, considerou que a conversa com o Alcolumbre foi boa. Afirmou que o presidente da casa se mostrou sensível ao tema e disse que está confiante quanto à rapidez na aprovação do texto. Da Rádio Nacional em Brasília, Priscila Mazenotti.
5: 4 e 1.
6: Esquinas é de autoria do cantor e compositor alagoano Djavan, lançada em 1984. É também parte de uma coletânea de 14 faixas de um álbum feito para ser lançado no exterior, com versões em espanhol das canções Faltando um Pedaço, Meu Bem Querer e Pétala. Ouça na sua Alessia FM.

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1: Com a fusão de Brasília com a Bossa Nova. Essa é a proposta do segundo CD gravado pela cantora Sandra Dualibe, intitulado A Bossa no Tempo, e que conta com a parceria de Celi Curado. O álbum homenageia os 50 anos do gênero musical, ao mesmo tempo em que faz referência ao início da construção de Brasília. Ouça A Banca do Distinto, de Billy Blanco, com Sandra.

Cats 2, lançado em 1983, consagrou definitivamente a banda como uma das maiores do pop rock nacional da época. A música, com o rádio ligado, estava em todas as emissoras do país, sucesso que foi seguido por Sanduíche de Coração, tema de abertura de novela. Ouça na Alessia FM, Rádio Tax cantando com o rádio ligado.

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3: 4 e 13.
2: Paulinho Mosca e Ricardo Leão são os autores da música Impaciente Demais. Cantor, compositor e ator, Paulinho Mosca concluiu o curso de teatro e cinema no ano de 1984. Naquele ano, Mosca participou de filmes como A Cor do Seu Destino, 1986, de Jorge Duran. O Mistério no Colégio Brasil, 1988, de José Frazão. Guarupe, 1989, de Rui Guerra. Na Alessi FM 96,7, você ouve Paulinho Mosca cantando Impaciente Demais.

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O português Elcino Correia Ferreira, o Ratinho, foi compositor da escola de samba Caprichosos de Pilares a partir do ano de 1973. Em 1978, ganhou o estandarte de ouro como melhor samba enredo daquele ano, Festa da Uva no Rio Grande do Sul, com o qual a escola classificou-se em sexto lugar do Grupo 2. Em 1986, compôs com Ildemar Diniz O Monarco, a música Coração em Desalinho, que você ouve agora com Maria Rita.

Patrícia Marques fez parte do grupo infantil Trem da Alegria. Como cantora solista, lança 2 LPs na década de 80. A música que você vai ouvir agora é do ano de 1994. Faz parte do disco com o mesmo nome. Ficar com Você é uma versão de Nelson Motta para a música I Wanna Be Where You Are, de Leon Ware e T-Boy Ross. Ouça Ficar com Você com Patrícia Marques.

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5: A Alessi FM e o Memorial da Alessi, deputado Pontes Neto, trazem para você o Hoje na História. Fatos e datas que marcaram de alguma forma o nosso estado. Aconteceu em 4 de julho. Morte do escritor Monteiro Lobato, José Bento Monteiro. Monteiro Lobato morreu no dia 4 de julho de 1948, aos 66 anos, em São Paulo. Ele faleceu devido a um segundo acidente vascular cerebral, enquanto estava em um apartamento na região central da cidade. Considerado o pai da literatura infantil brasileira e autor de obras como O Sítio do Pica-Pau Amarelo, ele foi um dos nomes mais influentes da literatura brasileira, além de atuar como editor, jornalista e ativista. Dia Internacional do Cooperativismo. O Dia Internacional do Cooperativismo, ou Dia Internacional das Cooperativas, é celebrado anualmente no primeiro sábado de julho. A data é instituída pela Aliança Cooperativa Internacional em 1923 e oficializada pela ONU. Destaca a contribuição das cooperativas para o desenvolvimento socioeconômico, a justiça social e a paz. Dia de Nossa Senhora do Amparo, padroeira de Senador Sá. A padroeira do município de Senador Sá, no Ceará, é Nossa Senhora do Amparo. A festa da padroeira é celebrada tradicionalmente na cidade, ocorrendo anualmente, geralmente entre os dias 29 de agosto e 8 de setembro, reunindo fiéis e demonstrações de fé e devoção. Dia do município em Tururu, localizado na microrregião de Uruburetama e com a população estimada em 14.415 habitantes, Tururu teve sua emancipação política em 4 de julho de 1963. Marcos Smith, da Alessi FM.
6: 4 horas e 30 minutos.
0: Caetano Veloso é autor da música Baby, que foi lançada pela cantora baiana Gal Costa no ano de 1968. O disco reúne canções variadas, como Sebastiana, de Rosil Cavalcante, Se Você, de Erasmo Carlos e Roberto Carlos, Namorinho de Portão, de Tom Zé e A Coisa Mais Linda Que Existe, de Gilberto Gil e Torquato Neto. A música também fez sucesso na voz de Tim Maia, que você

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1: Depois do sucesso nas plataformas digitais, a banda Melim, formada pelos gêmeos Rodrigo e Diogo e a irmã caçula Gabriela, lançou em 2018 pela gravadora Universal o primeiro álbum do trio, reunindo 16 canções autorais. Ouça!

carregada de material bônus raro e inédito. No ano seguinte, ao final do 10º prêmio Multishow de Música, Erasmo foi o grande homenageado da noite, com prêmio especial pelo conjunto da obra. Ouça de Erasmo, Mesmo Que Seja Eu.

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4: 4:44.
5: A cantora, compositora e escritora mato-grossense Vanessa da Mata gravou em 2017 a música Impossível Acreditar que Perdi Você, presente no CD e DVD ao vivo Caixinha de Música. Sucesso na década de 1970, a canção de autoria dos irmãos Márcio Greik e Cobel foi regravada por mais de 60 artistas, entre eles Wilson Simonal, Rosana, Fábio Júnior e Verônica Sabino. Ouça na Alesse FM, Impossível Acreditar que Perdi Você, com Vanessa da Mata.

Gonzaguinha é faixa que abre o álbum Grávido, lançado no ano de 1984. Também são destaques do CD as músicas Nem o Pobre, Nem o Rei e Rosa Povo. Ouça Lindo Lago do Amor com o autor Gonzaguinha.

sucesso inicial de Vital e Sua Moto em 1983, o trio Os Paralamas do Sucesso estourou em 84, quando seu álbum Passo do Lui teve diversas músicas na parada nacional a partir do lançamento do compacto Óculos. Meu Erro, também daquele disco, foi a segunda música a fazer sucesso e conquistou o país na época em que o grupo se revelou nacionalmente ao animar a enorme plateia do Rock in Rio em janeiro de 1985. De Herbert Viana, Paralamas do Sucesso, Meu Erro.

sua família não respeitar o seu desejo, então você não é

0: Constituição e Justiça aprovou o projeto de lei que autoriza os funcionários públicos a se tornarem microempreendedores individuais. A legislação hoje veda a participação em gerência ou administração de sociedade privada e o comércio, exceto na qualidade de acionista ou cotista. O senador Espiridião Amin, do Progressistas de Santa Catarina, reforçou que as restrições impostas aos servidores públicos vão na contramão das necessidades do país de novos investimentos na economia.
1: Projeções indicam mudanças demográficas aceleradas devido ao envelhecimento da população, tornando essencial ampliar e não restringir o número de pessoas aptas a empreender para preservar o nível de desenvolvimento econômico nas próximas décadas. Vale destacar que a atividade dos servidores como MEI não prejudicará a administração pública. Já existem situações em que servidores acumulam cargos ou mantêm empregos privados.
0: Amin ressaltou ainda que a proposta traz salvaguardas para não causar prejuízos à administração pública, como o impedimento de que ocupantes de cargo em comissão e funções de confiança sejam MEIs. Se não houver recurso para a nova votação no plenário, a matéria poderá seguir diretamente para análise da Câmara dos Deputados. Da Rádio Senado, Bruno Lourenço.
2: 4h57.
3: A cantora e compositora Adriana Calcanhotto regravou a canção Gatinha Manhosa, de autoria de Erasmo Carlos e Roberto Carlos. A música, da década dos anos 1960, foi regravada pelos conjuntos Renato e seus Blue Caps, The Fevers, pelo autor Erasmo, no disco Você Me Acende, do ano de 1966. Ouça na Alesse FM, Adriana Calcanhotto cantando Gatinha Manhosa, faixa do disco Adriana Parte um Pim, lançado em 2009.

firmou-se cantando nas noites da cidade. Seu primeiro disco, Dindinha, foi lançado no ano de 2000 pela gravadora Circus Produções Culturais e Fonográficas e produzido pelo músico Zeca Baleiro. No álbum, composições de Luiz Gonzaga e José Fernandes, Sinhô, Chico César, Zé Ramalho e Itamar Assunção. Ouça na

7, você ouve Nando Reis cantando de sua autoria, Me Diga.

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2: O São João de Fortaleza continua com festas juninas em bairros da cidade. Neste domingo, às 19 horas, no ginásio poliesportivo da Parangaba, festeja o 12º Festival de Quadrilhas Juninas Pan-Americano, que reúne grupos juninos e celebrações da cultura popular cearense. Diego Cunha, da Alesse FM.
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3: Olá, meus amigos, meus alunos do Projeto Alcance. Eu sou o professor Eciliano, professor de Ciências Humanas, e estou hoje aqui para a gente conversar sobre sociologia. Quando a gente observa a prova do Enem, existem temas que eles são sempre batidos, temas que caem com uma constância. E qual é o tema, Eciliano, que tu diz assim que está o tempo todo nessas provas? Sociologia clássica. Até mesmo porque a sociologia clássica ela vai ser a base para toda a sociologia. Quando você vai pegar a sociologia brasileira, ele se inspira nos clássicos. Quando você vai pegar a sociologia contemporânea, ele se inspira nos clássicos. Então você tem que partir ali dos clássicos. Mas vamos entender então como essa sociologia surgiu. A gente pega a sociologia como uma ciência muito nova, né? A sociologia surgiu no século XIX, pessoal, como consequência ali da primeira e da segunda revolução industrial, as transformações sociais, né? A violência urbana, o desemprego, a fome, tudo isso fez a necessidade de se buscar compreender essa nova sociedade. E aí, se você for comparar com a filosofia, com a matemática, são ciências bem mais antigas. Você pega a filosofia, está lá na Grécia Antiga, você pega a matemática lá no Egito, na Mesopotâmia, você já tinha. Eciliano, como é que nós vamos validar uma ciência nova? Porque já pensou? Eu vou abrir uma loja. A minha loja não tem nome nenhum. No dia da abertura só vão estar os amigos e os familiares. Mas se for uma loja de nome internacional, no dia que ela abre tem fila de gente para entrar. Opa, então já deu para você perceber que para se ter a validade de alguma coisa, a gente precisa de critérios. Então, para a sociologia ela ser considerada uma ciência, toda ciência precisa de duas coisas. Primeira coisa, a ciência precisa de um objeto de estudo. E aí é lógico, o objeto de estudo da sociologia vai ser o homem em sociedade. Beleza. A ciência precisa de um método. E aí a sociologia diz, cara, a gente precisa utilizar os métodos que são utilizados pelas ciências naturais. Porque esses métodos que são a observação, a experimentação, são métodos já reconhecidos há séculos. Então, se eu soltar uma pedra, todo mundo sabe que ela vai cair porque existe uma lei chamada lei da gravidade. Se eu pegar um copo d'água e botar numa temperatura muito fria, ele vai virar gelo. Então essas leis, elas são leis imutáveis. Então se existem leis imutáveis na natureza, nós precisamos criar leis imutáveis para a sociedade. E é aí quando você observa então a escola francesa. A escola francesa, você vai ter ali dois nomes que se destacam. Você vai ter o Auguste Comte e você vai ter o Émile Durkheim, né? Auguste Comte, ele vai defender uma teoria em que ele defende que há uma evolução da sociedade, em todas as sociedades. Isso é imutável, é imutável. Tinha que ser imutável, né, pessoal? Para poder ser reconhecido, igual às ciências naturais. E qual seria, então, essa ideia? Que toda sociedade passaria por três estágios. É a famosa lei dos três estados. Primeiro, o homem é primitivo. Então, esse estágio se fundamenta na compreensão da sua realidade através da fé. Depois o homem evolui e aí ele passa a racionalizar a sua realidade. Então nesse estágio o homem vai usar a sua argumentação, é o estágio que a gente chama de metafísico. E o mais avançado seria o período em que o homem explica as coisas através da experiência e da observação, que é o que a gente chama de estado positivo. Então seriam três estados. Você teria o estado teológico, baseado na fé, o estado metafísico, baseado na argumentação, e o estado positivo, baseado na experiência e na observação. Veja que para Auguste Comte, isso acontece em todas as sociedades, tá? Então são leis imutáveis. O nosso amigo Durkheim, também, ele vai se basear em leis imutáveis. Ele vai dizer assim, peraí, cara, na biologia, o corpo funciona de uma maneira sensacional, né? Porque tem vários órgãos, todos os órgãos funcionam bem, e com isso tem saúde. Pois vamos fazer o seguinte, vamos fazer uma analogia entre o corpo e a sociedade. Emily Durkheim vai dizer que a nossa sociedade é como se fosse um corpo, um organismo vivo, e que cada indivíduo é como se fosse um órgão. Então, se todos os indivíduos fizerem a sua função social, a sociedade vai funcionar bem. A gente tem o que chama de coesão social. É, Celiano? Então, quer dizer que se cada indivíduo fizer a sua função, né, a gente vai ter uma sociedade equilibrada? Exato. E aí, para poder manter essa ordem, nós temos o que chamamos de fato social. Fato social é tudo aquilo que o indivíduo faz, né, em sociedade. Então, o homem, ele não nasce com as características da sociedade. O homem, na verdade, ele aprende. Então, o fato social, ele é impositivo, né? Assim que você nasce, alguém lhe passa as regras. Essas regras são comuns a todos. Todos devem fazer a mesma coisa. E dessa forma, lógico, se nós fazemos a mesma coisa e todos comungamos com a mesma ideia, a gente consegue o nosso objetivo final, que é garantir a estabilidade social. Lembrando que, se você não fizer essa regra, você vai ser punido. Então, é coercitivo. Mas Celiano, me diz uma coisa, mas e quando a gente foge da regra social? Aí nós temos o que chamamos de anomia social. A, negação, nomos, norma, regra. Anomia, a negação da regra, a ausência da regra. Então, quando a sociedade ela destoa, quando existe uma ação que destoa da organização social, a gente chama de anomia social. Então veja que esses primeiros sociólogos, eles tentam dar uma compreensão baseado nas ciências naturais, estabelecendo regras que são imutáveis. Lógico, depois nós vamos ter ali a escola alemã, né? Karl Marx, você vai ter então Max Weber, onde essa escola alemã ela já vai ter uma outra batida, porque eles já vão ver a evolução da sociedade como resultado da evolução da economia. Mas isso é um outro momento. Hoje é só. Um grande abraço.
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5: 5:17.
6: O cantor e compositor Peninha é o autor da música Alma Gêmea, gravada por Fábio Júnior em disco lançado no ano de 1994. Peninha gravou o primeiro compacto em 1972, mas seu primeiro grande sucesso foi Sonhos, lançado em 1977, campeão de venda. Ouça na sua Alesse FM. Alma Gêmea com o cantor Fábio Júnior.

parceria dos cantores e compositores Alceu Valença, Geraldo Azevedo e Zé Ramalho. A música foi lançada no ano de 1979 e é uma das faixas do LP Bicho de Sete Cabeças, que ajudou a projetar o artista no país. Ouça Geraldo Azevedo cantando Táxi Lunar.

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1: Natiruts é uma banda de reggae formada em Brasília em 1996 com o nome Nativos e teve que alterar o nome para Natiruts devido a um grupo musical gaúcho de nome similar. Em 1999, lançou o CD Povo Brasileiro e emplacou os hits Eu e Ela, O Carcará e a Rosa e Meu Reggae é Roots. O álbum, com produção musical de Liminha, conquistou o disco de ouro. Na Alesse FM, você ouve Natiruts cantando Eu e Ela.

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2: Instituto Federal de Educação, Ciência e Tecnologia do Ceará lança edital para a seleção de 5 equipes de estudantes e mentores acadêmicos envolvidas em projetos de pesquisa acadêmica com potencial de criação de novos negócios. Cada equipe deve apresentar uma proposta de pesquisa com foco na comercialização de sua ideia, invenção científica ou invenção tecnológica no mercado. A pró-reitora do IFCE Fortaleza, Joélia Marques, dá mais detalhes sobre a seleção.
3: O IFCE agora compõe a equipe do PIEMP, Programa de Iniciação ao Empreendedorismo e Inovação do CNPq. Com isso, nós vamos ter uma oportunidade de montar até 5 equipes com bolsas financiadas pelo CNPq e pelo IFCE, que tem a proposta de trazer a sua ideia de pesquisa para um negócio. É uma excelente oportunidade, uma parceria do IFCE com a Pró-Reitoria de Pesquisa e com a Pró-Reitoria de Extensão, a área de empreendedorismo. Então, tem inscrições abertas até o dia 12 de julho. Fiquem atentos aos prazos, leiam o edital, é uma oportunidade enorme de transformar sua ideia em um negócio. A qualificação, além de bolsas, vai oferecer treinamentos, capacitações e a ideia é que a gente tenha um produto para entregar ao mercado ao final desse projeto.
2: A proposta deve se enquadrar em pelo menos um dos 17 Objetivos de Desenvolvimento Sustentável da ONU e se alinhar com um dos temas estratégicos para o estado do Ceará, entre eles energia e transição ecológica, agricultura, pecuária, pesca, alimentos e bebidas, logística, indústria, tecnologia da informação e comunicação. As bolsas variam de R$ 700 a R$ 1.000 e as inscrições devem ser realizadas no site portal.ifce.edu.br. Silvio Augusto, da Alesse FM.
4: 5h33.
1: Herbert Viana e Gal Costa cantam juntos a música que foi sucesso no final da década de 1980. É uma das faixas do LP Bing Bang, lançado em 88. A música é de autoria de Herbert Viana, que surgiu no cenário musical em 1983, como cantor e guitarrista do grupo Paralamas do Sucesso. Ouça na Alesse FM,

pelos irmãos pernambucanos Cláudio e Cláudia de Lima Oliveira. Eles começaram a cantar e se apresentar ao público na infância. O primeiro disco, Acontecimentos, foi lançado em 2010. Em 2016, lançaram o quinto CD, Eu Cuido de Ti, com composições próprias que, além da faixa título, tem como destaque Sossega, que você ouve agora na Alesse FM.

Ventura conquistou disco de ouro com 50 mil cópias vendidas. Ventura, terceiro álbum do grupo, lançado em 2003, foi o primeiro trabalho de uma banda a ser disponibilizado na internet antes do seu lançamento oficial. Na Alesse FM 96,7, você ouve Los Hermanos cantando O Vento, de Rodrigo Amarante.

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3: 5h48.
4: A canção Cor de Marte, na voz de Ana Vitória, usa o tom avermelhado do planeta para falar de um amor intenso e fora do comum. A letra, essa cor rara, vira metáfora para uma conexão única que celebra a intimidade e os sentimentos de um casal. Você ouve na Alessia FM, Cor de Marte, com Ana Vitória.

Henrique Santeiro, do ano de 1985. A dupla passou a atuar no cenário artístico em 1973. Antes, formaram um trio com a participação de Zé Rodrigues. O trio retornou em 2001 e realizou um show no Rock in Rio 3 naquele ano. Ouça Roque Santeiro com Sai Guarabira.

0: 55.
1: O mineiro Tunai é intérprete, arranjador e autor de vários sucessos gravados por estrelas da MPB. O primeiro sucesso foi As Aparências Enganam, feita em parceria com Sérgio Natureza e que foi gravada por Elise Regina em 1979. Ele também é autor da música que você vai ouvir agora na Rádio Alessia FM. Ouça Sintonia com Tunai, música da década de 80.

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2: O projeto aprovado na Comissão de Assuntos Sociais garante à mulher que teve um aborto espontâneo ou cujo filho morreu no parto o direito a ficar internada em uma área distinta daquela onde ficam as mães acompanhadas de seus recém-nascidos. Além disso, o texto prevê suporte psicológico, acompanhamento clínico, orientação social e as demais intervenções necessárias para que haja a devida elaboração do luto, a redução de danos à saúde mental dos pais e a recuperação física da mulher. O senador astronauta Marcos Pontes, do PL de São Paulo, relator da proposta, salienta a importância desses cuidados para quem enfrenta esse tipo de perda.
3: Decorrente da perda gestacional, fetal ou neonatal, o luto perinatal constitui experiência de relevante impacto emocional, familiar e social, demandando reconhecimento institucional e respostas assistenciais adequadas por parte dos serviços de saúde.
2: O projeto da senadora Damaris Alves, do Republicanos do Distrito Federal, passará por mais uma votação na Comissão de Assuntos Sociais antes de seguir para a Câmara dos Deputados. Desde 2025, o Brasil possui uma política nacional de humanização do luto materno e paterno, com diretrizes para o acolhimento e o cuidado às mulheres e às famílias enlutadas nos serviços de saúde. Da Rádio Senado, Marcela Diniz.
4: 6:01. 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
5: Olá, ouvintes da 96,7 Alessia FM, estamos chegando para mais uma viagem musical pelas ondas do rádio, celebrando a vida e a música popular brasileira. Está começando mais uma edição do programa
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5: Com Renato Abreu, programa número 53 dessa trajetória que começou em abril do ano passado, não é? Mais de um ano já desse projeto vitorioso, o MPB na Alessia. E a gente hoje tem um programa especial, porque vamos homenagear uma das obras musicais brasileiras mais longevas e mais contundentes, mais robustas

Francisco Buarque de Holanda, no Rio de Janeiro, Carioca da Gema, no dia 19 de junho de 1944, o Chico acaba de completar 82 anos. Filho da Maria Amélia, o pai dele é o Sérgio Buarque de Holanda, ele é primo do grande dicionarista Aurélio Buarque de Holanda, irmão da Miúcha, da Ana de Holanda, da Cristina Buarque, e é tio da Bebel Gilberto, que é filha da Miúcha, com o João Gilberto. Foi casado durante muito tempo com a atriz Marieta Severo, mais de 30 anos, pai da Silvia Buarque, Helena Buarque, Luísa Buarque, três meninas, que ele até canta numa música, As Minhas Meninas, Olha As Minhas Meninas, Onde É Que Elas Vão. Chico Buarque, a obra musical hoje especial pra você, no MPB, na Less, com Renato Abreu. Vamos celebrar 82 anos desse grande artista brasileiro. Hoje é um programa especial. Nós não temos intervalo, mais ou menos daquele do São João que fizemos, porque no programa passado temos uma homenagem à obra do Zé Ramalho, com o Fagner, com a Elba participando. Hoje, a obra musical do Chico Buarque. Você vai ouvir num playlist especial. Vai trabalhar vagabundo, homenagem ao malandro, à banda. Até o fim, bye bye Brasil. Vai levando com a Maria Bethânia, o Sil da Terra, com Milton Nascimento, tem Pivete Passaredo, Meu Guri, Brejo na Cruz, Genizo Zeppelin, Fantasia, Flor da Idade, Feijoada Completa, vai passar, deixa menina, você vai me seguir, As Vitrines, Tanto Amar, Eu Te Amo, Olê, Olá, João e Maria, música dele do Sivuca, maravilhosa, gravação dele com a Nara. É um especial, vamos celebrar a obra do Chico, o Chico que aniversariou agora de 19 de junho, está na estrada desde 1964, completou 82 anos e a gente vai celebrar hoje um especial Chico Buarque de Holanda,

0: especial, Chico Buarque, 82 anos.
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0: Sexy com Renato Abreu. O programa tem locução, apresentação, produção musical minha, Renato Abreu. A sonorização, montagem final é dele, a masterização é dele, Nabucodonosor Queiroz. A rádio Alesse FM 96,7 tem na gerência geral o meu amigo grande jornalista Lúcio Filho. A coordenação de programação de áudio da 96,7 é dele, grande parceiro do programa, o meu amigo Alex Oliveira. Também cumprimentando o grande Everardo Souza, que é um grande parceiro aqui do programa e todas as semanas do nosso MPB na Alesse, nesta edição de número 52 do programa. O comando maior da comunicação, a coordenação do sistema Alesse de comunicação, é dele, do jornalista Ilo Santiago Júnior. A Alesse FM 96,7 é uma emissora do sistema Alesse de comunicação. Passem uma ótima semana com Deus, que maravilha, hein? Vem aí julho, vem aí as férias, programas especiais aqui nesse horário. Lembrando que você pode ouvir também o MPB na Alesse às segundas-feiras, a partir das 9 da noite, logo depois do Plenário Esportivo. Passem uma ótima semana, fiquem com Deus e a gente se encontra no próximo MPB na Alesse com Renato Abreu. Um grande abraço.
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5: 7:25.
6: A amazonense Aliana Prentes começou a tocar violão aos 13 anos de idade. Em 1995, a cantora e compositora foi indicada para o Prêmio Sharp de Música na categoria MPB Revelação. No ano de 2000, lançou o CD Pra Lua Tocar, com destaque para a música Quando Você Não Vem, de Ivan Lins e Ronaldo Monteiro de Souza. Na Alesse FM 96,7, você ouve Quando Você Não Vem, na interpretação de Eliana Prentes.

violinista Guilherme Arantes compôs na década dos anos 1980 a música Vivendo e Aprendendo a Jogar, para a cantora Elis Regina. Elis também gravou dele a canção Só Deus é Quem Sabe. Ouça na sua Alessia FM. Elis Regina cantando Vivendo e Aprendendo a Jogar, faixa do disco Elis, lançado no ano de 1980.

canção é uma das faixas do CD Legião Urbana, lançado em 1991. Mais duas músicas desse disco podem ser destacadas. A primeira é Metal Contra as Nuvens e outra é Vento no Litoral. Ouça O Mundo Anda Tão Complicado, com Renato Russo.

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3: Aprovado pela Assembleia Legislativa o projeto que institucionaliza a Zona Viva de Cultura, Tecnologia e Qualificação como política pública de Estado, que passa a integrar as ações de desenvolvimento e promoção dos direitos humanos em territórios urbanos vulneráveis. As Zonas Vivas oferecem à população cursos de qualificação profissional, inclusão digital, atividades culturais, esportivas e de lazer, além de ações de fortalecimento comunitário e promoção de direitos. Francisco Ibiapina, secretário executivo da Infância, Família e Combate à Fome da SPS, explica o alcance da Zona Viva após a aprovação do projeto.
4: O projeto Zona Viva de Cultura, Tecnologia e Qualificação existe desde 2023, quando foi instalado no residencial José Euclides a primeira unidade no Janguru Sul. E desde a sua criação, esse projeto tem como missão implantar espaços de transformação capaz de prevenir a violência e fortalecer a cidadania. Dar a esse projeto, numa iniciativa do governador Eumano de Freitas, o status de política de Estado permite ampliar o acesso dessa população vulnerabilizada a políticas públicas essenciais, além de permitir que ele continue a ser um espaço de acolhimento e de encaminhamento das demandas sociais.
3: O Ceará conta com 6 unidades em funcionamento em Fortaleza, nos bairros Cidade Jardim, Edson Queiroz, Granja Lisboa, Janguru Sul, José Walter e Vila Velha. A 7ª unidade deve ser inaugurada em julho, em Juazeiro do Norte, sendo a primeira do projeto no interior do estado. Simone Silva, da Alesse FM.
5: 7h40.
6: A música Capitães de Areia é uma das faixas do disco Jorge Amado, letra e música, lançado no ano de 2000, com vários intérpretes. A música é de autoria de Jorge Portugal e Jarbas Bittencourt. Jorge Portugal também assina Suor Negro, com Saul Barbosa, Caminhos da Fome, com Carlos Pita, Memórias do Mar, com Vevé Calazans e Noite Perpétua, com Roberto Mendes. Ouça na sua Alesse FM, Capitães de Areia, com a cantora Fafá de Belém.

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1: A cantora Elza Soares lançou no ano de 1997 o disco Trajetória, com participação especial de Zeca Pagodinho. O álbum reúne composições de Chico Buarque, Guinga e Aldir Blanc, Noca da Portela, Ney Lopes, João Roberto Kelly, Arlindo Cruz, entre outros. Com esse trabalho, ganhou o prêmio Sharp de melhor cantora de samba. Na 96,7, Alessi FM, ouça. Elza Soares cantando Trajetória, de Arlindo Cruz, Franco e Serginho Meriti.

0: 50.
1: Como Eu Quero é um dos sucessos do grupo Kid Abelha, lançado no ano de 1984, sendo a música mais tocada no ano. Com o disco, a banda conquistou o segundo disco de ouro. Ouça de Leone e Paula Toller, Como Eu Quero.

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3: Fala galera, tudo certo? Professor Breno Ramir de Química do Alcance Enem, e hoje eu quero conversar com vocês sobre um assunto que muita gente acha complicado, mas que aparece muito no Enem, a famosa estequiometria, ou também conhecido como cálculos estequiométricos. Mas calma, não precisa se assustar com esse nome gigante não. Na prática, estequiometria é só uma forma de calcular as quantidades das substâncias que participam de uma reação química. E sabe o mais interessante? A química faz isso o tempo todo no nosso cotidiano. Quando o carro queima o combustível, quando fazemos um bolo, quando o remédio age no organismo, tudo envolve proporções químicas. A estequiometria ela funciona como uma receita de bolo. Pensa aqui comigo. Se uma receita pede 2 ovos para fazer um bolo, e você, caso queira fazer 2 bolos, vai precisar de quantos ovos? 4, correto? Na química acontece exatamente isso. As reações químicas têm proporções específicas. Os átomos precisam se combinar na quantidade certa para que a reação química aconteça corretamente. Por exemplo, na formação da água. Pensa aqui comigo. 2H2 mais O2 forma 2H2O. Isso significa que 2 moléculas de hidrogênio reagem com 1 molécula de oxigênio para formar 2 moléculas de água. Ou seja, a química trabalha com proporção. E o Enem ama demais cobrar exatamente essa interpretação. Bom, no Enem, a estequiometria raramente aparece como uma conta gigantesca. Na maioria das vezes, ela vem contextualizada. Elas podem falar sobre combustíveis, poluição, produção industrial, medicamentos, alimentos, tratamentos de água ou até mesmo os exercícios físicos que têm envolvimento também com a própria respiração. A prova geralmente quer que você consiga interpretar o texto, isso é muito importante, identificar a reação química, perceber a proporção entre as substâncias. E muita gente erra porque já olha a questão pensando, meu Deus, vou ter que fazer uma conta enorme. Mas nem sempre. Às vezes o mais importante é entender a lógica da reação. Agora sim, deixa eu colocar aqui uma dica importante para você não errar. A primeira coisa numa questão de estequiometria é observar se a equação química está balanceada. Balancear significa deixar a quantidade de átomos igual dos 2 lados da reação. Porque é exatamente daí que saem as proporções. Outra dica muito importante, o Enem gosta muito de trabalhar com regra de 3. Então, se você entende de proporção e consegue interpretar unidades como grama, mol e volume, você já está muito na frente. E olha como isso está muito presente no nosso dia a dia. Vou colocar aqui um exemplo. Quando um carro consome combustível, existe uma

0: quantidade ideal de oxigênio para ocorrer a combustão. Nas academias, o nosso corpo realiza reações químicas o tempo inteiro para poder gerar energia. Na indústria, calcular a quantidade correta das substâncias evita um desperdício enorme e reduz muitos custos. Ou seja, a estequiometria não é só uma conta da escola. Ela ajuda a entender como é que a química funciona no mundo real. E para quem quer se preparar melhor para o Enem, vale muito a pena procurar aulas e revisões gratuitas. Aqui no Ceará, por exemplo, existe o programa Alcance Enem, que oferece aulas aos sábados na Assembleia Legislativa do Estado do Ceará, das 8 às 12h15. É uma ótima oportunidade para revisar conteúdos, tirar dúvidas e também manter uma rotina de estudos mais organizada. Então, se você vai fazer o Enem, não tente decorar tudo. Entenda a lógica das proporções, pensa na química como uma receita em que cada ingrediente precisa estar na medida certa. E quando você aprende isso, a estequiometria deixa de ser um monstro e começa a fazer sentido. Valeu, galera, bons estudos, foco no Enem e até a próxima, se Deus quiser.
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1: 8 horas.
3: Esmeraldas é o terceiro álbum da cantora e compositora Thiê, lançado pela Warner Music em 2014. O disco muito mais pulsante e rock and roll reuniu faixas autorais, canções de André Wong e a participação do músico Guilherme Arantes. A voz de Thiê, ouça na sua 96,7 Noite, de sua autoria.

nacionalmente pelo hit Acorda Pedrinho, a banda de indie pop paranaense Jovem Dionísio lançou em 2021 o single Algum Ritmo, ao lado do Gilsons, trio formado por filhos e netos do músico Gilberto Gil. Ouça na rádio Alessia FM Algum Ritmo, de José Gil, Francisco Gil, João Gil e Gabriel Mendes, com os grupos Jovem Dionísio e os Gilsons.

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1: Morrer de Amor faz parte do CD e DVD acústico Jota Quest Músicas para Cantar Junto, lançado em 2018. A canção, de autoria de Alexandre Carlo, vocalista e principal compositor da banda de reggae Nati Roots, tem inspiração nos versos do poeta e jornalista gaúcho Mário Quintana. Na Alesse FM, você ouve Jota Quest cantando Morrer de Amor, de Alexandre Carlo.

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3: O Museu Ferroviário Estação João Felipe segue neste domingo com o terceiro encontro de ferromodelismo, a partir das 10 da manhã, no hall da Pinacoteca do Ceará. O encontro apresenta maquetes gigantes, miniatura de trens e cenários inspirados do universo ferroviário. O ferromodelismo é um hobby que consiste em construir ferrovias, trens, vagões e cenários em miniatura. A Pinacoteca do Ceará fica na rua 24 de Maio, sem número, no centro da cidade. A entrada é gratuita. Diego Cunha, da Alesse FM.
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5: O projeto de lei aprovado na Comissão de Constituição e Justiça tem o objetivo de criar uma proteção maior para médicos, enfermeiros, professores e demais técnicos que muitas vezes enfrentam uma rotina de hostilidade e violência física nos postos de saúde, hospitais e escolas. A proposta eleva o homicídio, lesão corporal grave ou morte contra esses profissionais no exercício de suas funções ao patamar de qualificado e, consequentemente, ao rol dos crimes hediondos. Além disso, aumenta as penas para lesão corporal, ameaça, constrangimento ilegal, desacato e injúria. O relator, senador Dr. Irã, do Progressistas de Roraima, defendeu que o endurecimento penal é pedagógico e urgente para conter o sentimento de desamparo que assola essas categorias essenciais ao desenvolvimento social do país.
6: O aumento dos casos de agressões a trabalhadores da saúde e da educação demonstra que os mecanismos jurídicos e institucionais atualmente disponíveis são insuficientes para assegurar um ambiente de trabalho digno e seguro para esses profissionais. É necessário, portanto, que o Estado fortaleça a rede de proteção aos profissionais de saúde e da educação, pois garantir a sua integridade física e psicológica é essencial para o bom funcionamento dos sistemas educacional e de saúde.
5: A condenação por crime hediondo impede benefícios como anistia, graça ou indulto e torna a progressão de regime prisional muito mais rigorosa. Da Rádio Senado, Bruno Lourenço.
0: 8 e 14.
1: O compositor mineiro Fernando Brandt formou-se em Direito pela Universidade Federal de Minas Gerais. Atuou como repórter da sucursal mineira da revista O Cruzeiro. Na década de 1960, conheceu Milton Nascimento, com quem viria a iniciar uma fértil parceria. Eles dividem parceria com a música Nos Bailes da Vida, que você ouve agora na sua Alesse FM

Chororó lançou pela Polygram o álbum de estúdio Planeta Azul, produzido por José Homero Bétio. O disco reuniu canções de Zezé de Camargo, Eduardo Lages, Martinha, José Augusto e Paulo Sérgio Valle. Na rádio Alessio FM 96,7, ouça Brincar de Ser Feliz, de Maria da Paz e Nino, com Chitãozinho e Chororó.

Batidas é de autoria do cantor e compositor Gabriel Pensador. É uma das faixas do disco Cavaleiro.

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Canções de Paz e a música instrumental, o cantor e compositor pernambucano Nando Cordel lança em 2021 Felicidade é Tudo que a Gente Quer, uma canção dançante que aborda de forma leve a ressignificação da palavra felicidade em tempos de pandemia e isolamento social. Ouça na sua Alessia FM, Felicidade é Tudo que a Gente Quer, de Nando Cordel, com ele e Carlinhos Brown.

Mendonça lança em 1988 o álbum Ideologia, pelo qual foi agraciado com o prêmio Sharp de Melhor Canção e Melhor Álbum. O CD inclui os hits Ideologia, Brasil e Faz Parte do Meu Show. A música que você ouve agora é de autoria de Cazuza e Frejá. Ouça na Leste FM, Ideologia.

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4: Estão abertas as inscrições para a segunda corrida Corra pelo Bem do IPRED, que acontece no dia 16 de agosto em Fortaleza. A iniciativa, promovida pelo Instituto da Primeira Infância, tem o objetivo de arrecadar recursos para fortalecer os programas desenvolvidos pela instituição. Joana Clemente, diretora institucional do IPRED, fala sobre as principais ações realizadas pelo Instituto.
5: O IPRED tem um trabalho em diversas áreas de atuação, assistência, saúde, educação, cultura, arte, esporte. E a gente tem uma iniciativa que é o Corra pelo Bem, que vai acontecer no dia 16 de agosto, em frente ao espigão ali do Náutico, na beira-mar, para que você, corredor, você que não é corredor, mas que seu coração bate pela solidariedade, possa se fazer presente nesse momento, que é um momento que a gente valoriza o esporte, que a gente abraça a corrida, mas que a gente, acima de tudo, está dando jus à solidariedade, à empatia, ao cuidado com o próximo, ao ser essa pessoa que pode fazer a diferença.
4: A largada da corrida terá início às 5h30 da manhã, em frente ao Interceptor Oceânico, na Avenida Beira-Mar, com percurso de 2, 5 e 10 quilômetros. J. Lacerda, da Alessia FM.
6: 8h43.
7: Em janeiro de 2001, é lançado o CD Ednardo, Única Pessoa, com 12 músicas, dentre elas Folia ou Pressa, Pedra da Lua, Sinal dos Tempos, Da Minha Terra, Poema Imortal, Ave de Arribação, Universo em Mim e Única Pessoa. Segundo o compositor cearense, o álbum é inédito em sua carreira, com foco dirigido para traduzir e abordar com outra leitura vários compositores e autores de diferentes regiões. Ouça Ednardo cantando Universo em Mim, de Régis Soares, Chico Pio e Neutro.

são mera coincidência do multi-instrumentista, compositor e arranjador Carlinhos Patriolino, em parceria com o músico Pádua Pires, apresentam uma história de encontros, lembranças e emoções que parecem obra do destino. Ouça agora na sua Alessia FM, Mera Coincidência, de Carlinhos Patriolino e Pádua Pires.

sexto álbum de estúdio da cantora Fernanda Abreu, que iniciou a carreira em 1981, quando ingressou como back vocal do grupo carioca Blitz. O lançamento do disco ocorreu em 20 de maio de 2016, através de seu próprio selo Garota Sangue Bom, em parceria com a Sony Music. Na Alessia FM, você ouve Fernanda Abreu cantando Saber Chegar, dela e dos parceiros Donatinho Tibless e Play Pires.

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1: 8h56.
2: O cantor cearense Belchior teve merecido reconhecimento nos anos 1970, a partir da gravação de Mucuripe pela cantora Elis Regina. À época, ele compôs trilhas sonoras para filmes de cultura.

formação autodidata, Davi Moraes iniciou sua carreira profissional aos 16 anos de idade, participando de shows e gravações do pai Moraes Moreira e de vários artistas. Em 2004, lançou Orixá Mutante, com destaque para o autoral Tô na Sua. Ouça na Rádio Alessia FM, na voz de Davi Moraes.